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3: 21 horas e 2 minutos.

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5: 21 horas e 16 minutos.

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2: 21 horas e 31 minutos.

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2: 22 horas e 1 minuto.

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3: 22 horas e 16 minutos.

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2: Duas horas e 31 minutos.

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3: 105,7. 22 horas e 46 minutos.

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2: Sempre 5,7. 23 horas e 1 minuto.

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1: Zero Hora.
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1: Zero hora e 47 minutos.

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1: 2 horas e 22 minutos.

0: Gritos en Lima.
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3: 2 horas e 34 minutos.

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1: 2:50.

Bom dia, meu irmão, minha irmã, paz e bem. Na manhã desse domingo, Senhor, agradecemos por mais um domingo, poder desfrutar dos teus cuidados e sentir a tua doce presença em nossas vidas. Derrama, Senhor, as tuas ricas bênçãos neste dia sobre as nossas vidas e também de todos os nossos familiares e amigos. Derrama, Senhor, muita paz e muito amor nos nossos corações. Livra-nos de todo o mal e de todas as flechas do inimigo. Abençoe a todos que podem descansar hoje de suas lutas diárias. Que possamos ter uma ótima tarde de descanso e uma noite tranquila, com sono reparador, para amanhã acordarmos para mais uma semana abençoada, em nome de Jesus e da Virgem Maria. Meu Deus, perdoa as nossas falhas e nos dê forças para continuar seguindo em frente com a cabeça sempre erguida. Abençoe, Senhor, essa nova semana que se inicia. Nos dê a chance de recomeçar com muita força, fé, otimismo e alegria de viver. Agradecemos por tudo, meu Senhor e meu Deus.

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1: Olha, eu sempre ouvi todas as canções que as pessoas me mandam do país inteiro. E essa é uma canção de um cara que mandou no meu e-mail, que é compositores@bandobatiza.com.br. Ouço todas as músicas que vocês me mandam. E algumas eu adoro e deixo guardado para gravar depois. É o caso desse rapaz aqui, é o Cícero Vieira e o Marcos Paes. Ele é cearense, lá de Oroz. Ele já mandou algumas músicas para mim, umas 10 músicas, e eu escolhi pelo menos umas 5 dele. E essa aqui é uma delas. E essa música, quando ele mandou, tem a filha dele cantando a segunda parte da música, que eu achei maravilhosa. E tem uma pessoa que eu amo de verdade, como ser humano, como cantora, sou fã dela, que ela cantou no meu disco dos 44 anos, a música Separação. E eu a convidei para cantar comigo essa canção, porque ela é o máximo como ser humano, como cantora, como pessoa que eu sou fã incondicional. Minha amiga, minha grande amiga, Kel Smith.

0: Que honra.
1: Muito obrigado a você por ter aceito o convite de cantar mais uma canção comigo. Você só vem dar um brilho especial nessa música do Cício Vieira, do Marcos Paes, né?
0: Que composição linda, né?
1: Maravilhosa, né?
0: Obrigada por me escolher.
1: Tem uns caras feras aí, viu? Ele é um desses, ó.
0: Tem. Esses caras são bons. Eu amei, viu?
1: Bora cantar? Então volta.
0: Claro. Bora lá.
1: Então volta, porque você voltou.
0: Volta pra mim.

E se eu tô aqui hoje é graças ao poder da música. A música é tão poderosa que é capaz de levar a gente pra lugares que a gente nem imagina. E nascer em Goiânia e voltar pra Goiânia com todo esse amor de vocês, com todo esse sucesso, com todo esse carinho, com certeza é graças a muitas dessas músicas que vocês vão ouvir comigo agora. Chama, bebê, simbora! Vamos tomar um uísque vagabundo comigo, Goiânia?

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0: 4:05. 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
1: Santa Cruz na cobertura das eleições 2026, Luciano Patente, agora ele traz a rota de Jequitinhonha. Acompanhe.
2: Vamos lá, finalizando aqui, finalizando com o município sede, né? Jequitinhonha, também já tô tudo acertado com os ônibus, com o pessoal que vai fazer o transporte. Lembrando que vai ser nos mesmos moldes, será feito nos mesmos moldes da eleição anterior, da eleição para prefeito. Então, a comunidade que recebeu o transporte na eleição de prefeito pode ter o mesmo comportamento. Nós tentamos até melhorar um pouco, mas mantivemos o padrão. Então, nós temos aí a rota número 1, que é um ônibus que vai sair do Craúno, para Jequitinhonha. Todos aqui, a localidade, o destino é Jequitinhonha. Depois nós temos um ônibus também que vai sair da Ilha do Pão até Jequitinhonha. A terceira rota é outro ônibus, sai de Porto Alegre até Jequitinhonha. E no meio do caminho e nessas rotas, o eleitor pode bater a mão para o motorista, que ele vai parar para pegar o eleitor, tá? Na quarta rota, um ônibus vai ser do Brejão para Jequitinhonha. Quinta rota é um ônibus do Maranhão para Jequitinhonha. A sexta rota vem da Araçatuba até Jequitinhonha. Sétima rota, um ônibus sai da Boa Vista até Jequitinhonha. A oitava rota, um ônibus Guarani Crã até Jequitinhonha. Temos outro ônibus também na nona rota, Timorante Transval para Jequitinhonha. Depois nós temos a décima rota, do Campo Novo para Jequitinhonha. E nós temos também um ônibus da Mumbuca para Jequitinhonha. E não obstante existir votação lá na Mumbuca, quem vota em Jequitinhonha vai ter direito a esse transporte. A 12ª rota do Franco Duarte, assentamento Franco Duarte, né? Muitos eleitores para Jequitinhonha. Depois nós temos a 13ª rota, é um suporte. Nós vamos ter 3 suportes aqui na cidade à disposição para qualquer intercorrência. Nós vamos ter 3 caminhonetes, L200 e outros carros à disposição para o suporte de problemas, mas também para transporte de eleitor com deficiência, mobilidade reduzida. Eu sempre ressalto isso porque isso foi uma bandeira do Tribunal Regional Eleitoral de Minas para garantir o direito de voto das pessoas que têm qualquer dificuldade de locomoção. Vamos ter também outra rota, uma Ducato, 15 lugares, vai sair de Cafezal, Córrego do Cedro, assentamento Santo Antônio, Chapadinha, Usina Limoeiro, até Jequitinhonha. Depois temos uma van que vai sair de Fazenda Santa Helena, Rio Preto, São Lourenço, Fazenda Vargem e Canaã, até Jequitinhonha. Outra van da Fazenda Tamboril, Pau do Sebo, Fazenda Retiro, Capoeira, ao distrito de São Pedro. Esse pessoal que mora ali próximo ao São Pedro. Depois nós temos um micro-ônibus, uma van com 28 lugares de Jequitinhonha a Guaranilândia, vai ficar fazendo essa transição, né? Porque às vezes tem eleitores de Jequitinhonha que votam em Guaranilândia, Guaranilândia e Jequitinhonha. E temos outra rota, que é um ônibus Fazenda Ipanema, Angical, Fazenda Jupurana, Fazenda Suíça, até Jequitinhonha. Temos uma outra rota, uma van Lagedão, Córrego do São Pedro, Fazenda Manga Velha, ao distrito de São Pedro, que são aquelas localidades mais distantes ali do São Pedro. Temos outra rota também, uma Ducato, 15 lugares. São Simão, Barretos, Chico Martins, Borborema, Lagoa Azul, Pindorama, Bom Jesus, ao distrito de Guaranilândia. Depois outra rota, Corguinho, Duas Barras, Santa Graça, Carvoeira, Primavera, ao distrito de Guaranilândia. Uma Ducato em outra rota, Fazenda Soberbo, Bananal, até a cidade de Jequitinhonha. Outra rota aqui, de que uma van com 15 lugares, Fazenda Morro Redondo, Fazenda Sapucaia, Crã, Fazenda Espanha, ao distrito de Jequitinhonha. Aldeia, outra rota, Aldeia, Fazenda Monteiro, Palmaço, Fazenda Poço Redondo, Córrego do São Pedro ao povoado do Caju, esse pessoal que mora ali ao entorno do Caju, Fazenda Jardim, outra rota, Fazenda Jardim, Fazenda Aldeia, Fazenda Monteiro, Córrego da Onça, Poço Redondo, Santa Fé, nós vamos ali até a escola Clóvis Salgado, pessoal que volta ali também vai ter esse transporte, Fazenda Negão, Pau D'Alho, Palmito, Pagode, Mangue, Água Boa, Barra do Mangue, vai até a escola do Craúno, Municipal do Craúno, Fazenda Negão, outra rota aqui, Pau D'Alho, Palmito, Pagode, Mango, Água Boa, Barra do Mangue, esse até Jequitinhonha, Fazenda, outra rota, Fazenda Lagoa, Lagoinha, Fazenda Aurora, Comunidade Jataí, ao assentamento, Brejão também, para fazer essa rota. Fazenda Cachoeira, Fazenda Escuta, Fazenda Rancho Alegre, até Jequitinhonha, para Terra, Fazenda Escuta, Mumbuca e arredores, vindo até Jequitinhonha também, o pessoal que volta por aqui. Fazenda Grandeza, Fazenda Nazaré, Fazenda Alagadiço, Fazenda Lapinha, Fazenda Córrego da Onça, Fazenda Canaã, Fazenda Pereira, Fazenda Capim-Açu, Fazenda Córrego Capim-Açu, ao povoado do Caju, esse pessoal também que mora próximo do Caju. Outra rota, nós temos a Fazenda Crauninha, Medonho, Fazenda Nova, até a escola do Crauno, Fazenda Alegria do Morete, Água Bela, Boa Vista, Fazenda Maranhão, até o Jequitinhonha, Pedra Grande, Itaubim, Escola Estadual Prefeito Epaminondas Ramos, pessoal que mora ali na Pedra Grande, ali nas divisas com Itaubim, até o São Pedro do Jequitinhonha, e região da Tesoura da Chapada, também aos seus respectivos locais de votação, até São Pedro, até Jequitinhonha, Fazenda Olhos d'Água, Fazenda Fortaleza, Fazenda São José, São Pedro, também até Jequitinhonha, e Crauninha, Medonho, Fazenda Nova, até Jequitinhonha, que é a última rota. Então, a zona rural de Jequitinhonha, nessa extensão, é gigantesca e nós tentamos cobri-la de forma integral. Qualquer dúvida e qualquer dificuldade, ela pode ser reportada tanto no dia do processo eleitoral, que nós vamos tentar, se for detectado, nos avise com a máxima urgência, antecipada, para que nós façamos qualquer correção durante o processo eleitoral.
1: Conversei com o Luciano Patente sobre a rota do transporte para as eleições de 2026 aqui em Jequitinhonha, reportagem Alberto Ferreira.
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4: Hora certa. 4:39.
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9: Muito bom dia para você, meu amigo. Um ótimo dia para você, meu amigo ouvinte. Tá começando o Paradão Sertanejo. Olha a hora certa aqui para você. 4 horas e 58 minutos. Hoje é domingo, dia 4 de outubro de 2026. Hoje que é dia do barman, também é dia do médico do trabalho, dia nacional dos agentes de combate às endemias, dia de São Francisco de Assis, dia dos animais, dia da natureza, dia do cachorro, dia do agente comunitário de saúde, e eu quero parabenizar você que faz parte aqui do nosso Clube dos Amigos, você aí do outro lado do rádio, soprando velinhas na data de hoje. Eu quero desejar para você muita paz, saúde, felicidades, alegrias mil, tudo de bom para você, muitos e muitos anos de vida para todos os aniversariantes do dia de hoje. E a gente começa bem demais o Paradão Sertanejo, mandando aquele bom dia mais que especial a você que nos acompanha através do site, através do aplicativo, nas cidades, nos municípios vizinhos, você que tá dando carona aí no seu veículo de passeio, no veículo de trabalho, você que tá aí trabalhando com o rádio ligado, você aí cuidando dos animais, cuidando da lavoura, da plantação, um bom domingo para você, Deus abençoe cada um dos nossos ouvintes aí curtindo, acompanhando o nosso programa. Seguimos juntos até logo mais às 6h45 da manhã de hoje, com música, informação e a sua participação, viu? Eu peço para você que quer participar, quer mandar sua mensagem por áudio, manda pra gente mensagem

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1: Tyson Ribeiro, estamos de volta aqui com o Luciano Patente e eu gostaria, Luciano, que você... Tyson Ribeiro, bom dia, estamos aqui de plantão desde 4 horas da manhã no TRE, na 149 aqui em Jequitinhonha. O Luciano já está no plantão com sua equipe para despachar urnas para as comunidades rurais de Jequitinhonha. Como que funciona esse processo, Luciano? Bom dia.
2: Bom dia, Alberto. Bom dia, amigos aí da Rádio Santa Cruz. Estamos aqui já cedinho, né, Alberto, nessa batalha de garantir o voto do eleitor aí nesse processo eleitoral, muito importante. Ontem nós já fizemos a remessa das urnas dos demais municípios, né, que foi Joaíma, Monte Formoso, Felisburgo, Rio do Prado. Então, todas essas urnas já estão nas localidades, nos municípios, e hoje... nós estamos aqui já fazendo o transporte das urnas, vamos iniciar o transporte das urnas para os distritos aqui de Jequitinhonha. Vai Giru, Caju, Mumbuca, Estiva, São Pedro, Guaranilândia, e a distribuição das urnas das sessões da cidade de Jequitinhonha também. Daqui a pouquinho nós vamos começar, só aguardando a chegada aqui da Polícia Militar para darmos início aos trabalhos.
1: Todos os transportes são escoltados pela PM.
2: Isso, todas as urnas, elas vão ser conduzidas pelo convênio que o tribunal faz todos os anos com a Polícia Militar, e esse trabalho tem sido executado com muita segurança, muito bem feito, garantindo mais transparência e mais segurança para a urna e para o eleitor também.
1: As que foram levadas para Monte Formoso, Rio do Prado, Felisburgo, Joaíma também ficaram lá. O período noturno sob escolta.
2: Isso. Ela saiu daqui sob escolta e permaneceu toda a noite sob a escolta da Polícia Militar e alguns locais com os técnicos também da Justiça Eleitoral.
1: Obrigado, Luciano, pelas informações. Tyson Ribeiro.

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1: Obrigado, Alberto, pelas informações. A qualquer momento você retorna conosco aqui, sempre trazendo informações importantes.
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1: 5:05, seguimos aqui com Paradão Sertanejo. Tem amigo ouvinte participando conosco, pedindo uma música. Quem tá na sintonia, nossa amiga Maria das Dores, lá no bairro São Miguel. Bom dia.
3: Alô, meu amigo Tássio, bom dia. Aqui é Maria das Dores. Gostaria de ouvir a música com Trio Parada Dura, Cruz Pesada. Quero oferecer para você, para toda a minha família, para os meus filhos, para os meus amigos, a Cuba no Campo Novo, a Linha na Rua Amazônia, na Mídia na Alvorada, Irani no Vaticano, Mulher de Deus, Aracia Lívia no Santo Antônio, Diana no Santa Luzia, Dida José Wilson, Daniela e Lucinha lá na Boa Vista, Conceição com o esposo Joaquim na Lua Bonita, Oswaldo, Nelly, Nelson Mourão.
1: Mais alguém?
3: Para você e para todos da rádio, um abraço, bom dia.
1: Bom dia para você também, minha amiga Maria das Dores. Obrigado pelo carinho, viu? 5:06. Deixar um bom dia aqui com meu amigo Gervandi, lá no Campo Novo. Ramiro na Fazenda Planeta. O Mauro do Leite. Meu amigo Gaguinho Vaqueiro. Pedro lá no bairro Nova Esperança. Deixar um bom dia também aqui para minha amiga Lúcia, tá nos acompanhando aqui no bairro Centro. Obrigado pelo carinho da audiência. O Roberto lá na Avenida Brasil tá aí ligado na Rádio Santa Cruz. 5:07, chegando o sucesso com o Trio Parada Dura, a música Cruz Pesada. Daqui a pouquinho a gente volta a falar com Alberto Ferreira, sempre trazendo informações importantes. Música.

0: De volta com Paradão Sertanejo, 5 horas e 15 minutos. 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
3: 5 horas e 17 minutos.

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2: Tyson Ribeiro, estamos de volta aqui com o Luciano Patente e eu gostaria, Luciano, que você orientasse o eleitor quais são os procedimentos que ele deve providenciar em termos de documentos e também o comparecimento no seu local de votação. Ele pode usar alguma camisa de candidato? Como que funciona a publicidade nesse dia que acontece as eleições em todo o Brasil?
3: Bom dia, Alberto, bom dia, amigos. Com relação à votação, o eleitor principalmente deve levar a colinha, porque é uma eleição de 6 telas, né? Nós temos deputado federal, deputado estadual, 2 senadores, lembrando que o voto para um senador, se votar no segundo senador com o mesmo voto do primeiro, ele será anulado. Então é um voto para cada senador, então são senadores distintos. E depois nós temos governador e presidente. Essa sequência é por determinação da lei. Então o eleitor deve levar uma colinha com os seus candidatos para evitar a troca na hora da votação e acabar anulando o voto. Com relação à propaganda eleitoral, ela está vedada, não pode ser distribuído santinhos, panfletos no dia da eleição, mas o eleitor pode fazer a chamada manifestação silenciosa e com seu botão, com seu broche, com sua blusa, para votar. O que não pode é aliciar o eleitor, pedir voto, distribuir material de propaganda. Mas o eleitor pode livremente vestir a sua roupa, mostrar sua preferência no determinado candidato, mas de forma silenciosa, sem aliciar nenhum eleitor, para evitar qualquer embate com a polícia nesse dia ou com a própria justiça eleitoral. Então o eleitor vai votar tranquilo. Todo o processo aqui na região já está aqui da zona 149, já todo preparado. Então o eleitor, dúvidas também, ligue no cartório eleitoral, chegou, não achou o local de votação, não conseguiu localizar a sessão, o cartório eleitoral está aqui, ligue que nós vamos orientar o eleitor. O eleitor com dificuldade para votação, mobilidade reduzida, que tem algum espectro autista ou qualquer outra deficiência, ele tem a garantia de levar uma pessoa de confiança para ajudá-lo na votação.
2: Tá aí então, Tyson Ribeiro, a Santa Cruz na cobertura das eleições 2026, aqui do TRE da 149, reportagem Alberto Ferreira.
4: Obrigado, Alberto, pelas informações. A qualquer momento você retorna conosco aqui, sempre trazendo informações importantes.
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4: Voltamos com Paradão Sertanejo, 5h25. E atenção, meus amigos e ouvintes da Rádio Santa Cruz, hoje, excepcionalmente, vamos atender a um número bem pequeno aí de pedidos musicais, porque a gente está aqui desde as primeiras horas do dia, envolvidos na cobertura das eleições 2026. A gente conta com a compreensão e o carinho de todos vocês, viu? Pode ficar ligados aí na nossa programação, porque informação também faz parte do nosso compromisso com você. Obrigado pelo carinho e também pela grande audiência. Quem está na sintonia do nosso programa é o nosso amigo ouvinte, o Vinícius. Ele está pedindo uma música aqui com a gente. Bom dia, Vinícius.
5: Alô, bom dia.
4: Bom dia.
5: Vou te falar, eu quero pedir uma música aí de Rick Henry, Filha.
4: Isso.
5: Para todos os ouvintes da Rádio Santa Cruz e para minha esposa Maura.
4: Tá mais
5: meu
4: alguém?
5: Compadre Peba. E especialmente também para mim também, Vinícius, e todos os ouvintes aí, vocês também, e um bom dia para todo mundo aí.
4: Bom dia para você também, Vinícius, obrigado pelo carinho da audiência. 5h26, chegando o sucesso com Rick Renner, a música Filha. Música

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2: 5:31.
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Vem cantar pra gente no nosso momento do irmão caminhoneiro de hoje, Milionário José Rico, a música Sonho de um Caminhoneiro, 5 horas e 38 minutos.

0: De volta aqui com o Paradão Sertanejo, ouvimos sucesso no nosso momento do Irmão Caminhoneiro de hoje, com Milionário José Rico, a música Sonho de um Caminhoneiro, o nosso momento do Irmão Caminhoneiro que retorna amanhã, após as 5h30 da manhã, com Alberto Ferreira no comando do Paradão Sertanejo, o nosso momento do Irmão Caminhoneiro que tem um oferecimento de oficina do Gilson, agora 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

0: 5:48 e a palavra amiga de hoje diz o seguinte: tenha um dia abençoado e produtivo, que Deus possa te dar saúde e sabedoria durante todo o dia. Consagre ao Senhor tudo o que você faz e os seus planos serão bem-sucedidos. Provérbios 16:3. Chegando o nosso momento de fé, o nosso momento de oração, a nossa oração da manhã. Vamos incluir aqui na oração da manhã de hoje os nomes dos amigos que hoje, dia 4 de outubro, estão completando mais um ano de vida e todos os aniversariantes de toda esta nova semana que se inicia. Completando mais um ano de vida hoje, dia 4 de outubro, em Jequitinhonha, Noemi Pereira Rodrigues, na Travessa Esmeralda, Brígida Maria da Silva, na Rua Paraná, Noêmia Pereira Rodrigues, na Rua Águas Marinhas, no dia 5 de outubro, em Medina, Floriano Pereira dos Santos, na Fazenda Sete Lagoa, no dia 5 de outubro, em Jequitinhonha, Joazina Maria de Jesus, na Fazenda Grandeza, no dia 6 de outubro, em Jequitinhonha, Joalina Paixão Pinheiro, na Rua Amazonas, no dia 7 de outubro, em Joaíma, Carla Quirino Costa, na Rua da Roseira, no dia 7 de outubro, em Jequitinhonha, Eva Alves dos Santos, na Fazenda Itaúna. Aos amigos que já partiram, rezamos aqui pela alma da nossa sócia já falecida, Clemência Alaide Duarte Conceição, que residia na Avenida Doutor Franco Duarte. No dia 8 de outubro, em Jequitinhonha, Namir Pinheiro Rocha, no Tanque. Rezamos também aqui, no dia 9 de outubro, pela alma do nosso amigo que já partiu, Carmelito Bispo de Souza, que residia na Mumbuca, na Fazenda Escuta. No dia 10 de outubro, em Joaíma, Aparecida de Cássia Gonçalves, na Rua Alcides Gouveia. No dia 10 de outubro, em Jequitinhonha, Dionília Maria de Souza, na Comunidade Cachoeira, na Fazenda Salva Vida. Nivaldo Martins Santos, na Fazenda Alagadiço. Maria dos Anjos Rodrigues da Silva, na Rua Esmeralda. Eloá Marques Xavier, na Rua Elza Mourão. Aos amigos casais que comemoram aniversário da sua união matrimonial, no dia 6 de outubro, em Jequitinhonha, Osmar Pereira e Vilma de Souza Santos, no sítio São Miguel, no Campo Novo. Incluímos agora os amigos que pedem a oração da manhã. Quem pede a oração da manhã de hoje é a nossa amiga ouvinte aniversariante do dia de hoje, a senhora Brígida Maria da Silva. Ela pede oração pela alma de seu esposo já falecido, João Bispo dos Santos, também para os seus netos, filhos, para Ivaneide em Campinas, para Poliana, Eliana, Zé Orlando, Eliene e família, para Paulo Bispo em São Paulo e para todos da Rádio Santa Cruz. Incluímos também aqui na oração da manhã de hoje, pela saúde da nossa amiga Lindalva Alves. Vamos incluir também pela saúde de Zinoela na Inglaterra e toda a sua família. Incluímos também aqui pela saúde de Dona Denise, lá na comunidade Brejão. Vamos incluir também aqui pela saúde de Dona Ceiça, os seus filhos, toda a sua família, pela saúde dos meus familiares. Incluímos também aqui pela saúde de Alzenir na Transilvânia e família. Vamos incluir também aqui pela saúde de Robson Móveis Planejados, lá em Belo Horizonte, a sua esposa, todos os seus familiares, também pela saúde de Dona Jean e seu Antônio na Rua Duque de Caxias e toda a sua família, pela saúde de Alessandra em Belo Horizonte, o seu esposo Jadir, a filha Camilinha. Incluímos também pela saúde de Dalva, lá no São Pedro do Jequitinhonha. Vamos incluir pela saúde de Gervande do Campo Novo e toda a sua família, pela saúde de Tia Cida lá no bairro Alvorada, o seu filho Dienio, seu esposo, também pela saúde de Irley. Incluímos também aqui pela saúde de Zildete, a popular preta lá de Joaíma, pela saúde de todos os seus familiares, também por todos os idosos no Lar dos Idosos em Joaíma, todos os idosos aqui no Lar dos Idosos de Jequitinhonha, por todos os enfermos no Hospital São Miguel, pelas pessoas que passam por dificuldades ou enfrentam algum tipo de doença, pela saúde de Lúcia aqui no bairro Centro e toda a sua família, pela saúde de Marilene no Rio de Janeiro e todos os seus familiares. Incluímos pela saúde de Elísia na comunidade Quarteirão lá em Joaíma, também pela saúde da minha amiga a Cassinha e toda a sua família, pela saúde de Feni no Caju, por Gilza Matos em Lisboa, Portugal e toda a sua família, os seus familiares na Fazenda Escuras, também pela saúde de Giz na rua Almenara, ela, o esposo Biscoitão, também pela saúde dos seus filhos, pela saúde de Dona Eli da rua Amazonas e toda a sua família, pela saúde de Dona Joalina. Incluímos pela saúde de Nicinha do Artesanato, pela saúde de Rosinha do Biscoito, Dona Nenga, a Ivanir lá na rua Águas Marinhas. Incluímos pela saúde de Robinho do bairro São Geraldo, também pela saúde de Ninha no bairro Vaticano, esposa Idelbrando, filho Lucas, toda a sua família. Vamos incluir também aqui na oração da manhã de hoje pela saúde de Dona Vilma e todos os seus familiares, também pela saúde de Damião Alves e toda a sua família, pela saúde de Dona Sinésia e toda a sua família. E vamos incluir agora os amigos que pedem a oração através do áudio. Quem pede a oração é o nosso amigo Salvador.
1: Bom dia, Thais Ribeiro, meu amigo. Passei oração para mim, para minha esposa Maria Marlene, para Dona Otônia, Reinaldo, para meus irmãos, para Cíntia, o marido, para meu Adriano Guerreiro, para Dribari e a família, para Maria de Donas e a família, para Zica do Leite e a família, para Neuzia e a família, para Negro Paraguai e a família, para Naldo e a família, para Duia e a família, para vocês, sua família, que Deus abençoe vocês, sua família, para Fatia e a família, para Motivaldo e a família, para todas as pessoas que estão precisando de oração aqui no mundo inteiro, para a filha de Silvia e a família. Obrigado, fica com Deus.
2: Oi, Tati, bom dia. Estou passando para pedir oração para todo mundo, meu esposo Marquinhos, para mim mesmo, pela saúde dos meus filhos, pela base, todas as minhas amigas, e para vocês na rádio, todas as minhas amigas. E bem isso, na rua de Mirão, ter força, ter fé, e pelo cuidado do pai dela, e toda a minha família, todos os netos e bisnetos, para vocês na rádio.
3: Oi, bom dia. Vou pedir oração, por favor. Em primeiro lugar, eu queria oferecer para o meu neto Al, que Mário, que está aniversário a nós, desejando muitos anos, saúde, felicidade, tudo de bom. Que hoje está colhendo mais uma rosinha na resistência. E para meu esposo Sebastião, meus filhos, Alice, Patrick, Anderson, Tálica, Danilo e Cid. Tchau, vai ferrer também para todos vocês na rádio. Para Lália Carro, Alice, Menachinho Alto, Menachinho Bianco, para todos que estiver precisando de oração, para a minha pessoa mais tudo, para eu ter com Deus.
4: Thais, bom dia, Thais, aqui é a Catarina Bastos da Luz, e você, se eu colocasse meu nome na oração, pela minha saúde, pela saúde, pela saúde, meus netos, pela saúde, e todas as minhas irmãs, Safamento, Santa Luz, pela saúde, meu sobrinho, Farradora, meu mãe, Val, pela saúde, meu mano, Chico, sua família, e pela saúde, meu nome é Maria de Rua, pai dele, Maria do Vaticano, pela saúde, minha mãe, Isa Cassino, com sua família, Balvorada, pela saúde, minha mãe, Adessa, vossa, sua esposa, Bíblia, pela saúde, Tiago, com sua família, e para todos vocês da rádio, também você e sua família, para todos os padres do São Miguel, para todos os enfermos da sua família. Então, bom dia, com Deus, tchau.
5: Bom dia, meu amigo Bertelli, quem fala é Maria Vanirita, fazendo a bonita, pedindo oração a meu esposo, Adil, meu filho Nenzinho, Claudiano, Sofia, Simone, Pedro de Amélia, para toda a família ali na comunidade Barreirinha, Ficandinho, com toda a família na comunidade Barreirinha, Pequeno João, com toda a família na comunidade São Felipe, a Lúcia e Quilozinho na Fazenda Chapadinha, minha mãe Dona Ana, meu pai o Debrando na rua João de Mato e Joaíma, minha filha Maria Mery, meu irmão Antônio Marco, Solanginha, com toda a família dela aqui em Joaíma, Irene e seu Zé em Joaíma, Zetinha e Diana da Fazenda Caraí, Creuzinha e Branquinho, de Bastião, e para você, meu amigo Beto Filho, sua família, um bom dia para você.
0: Um bom dia para você também, minha amiga. Vamos incluir aqui na oração da manhã de hoje, pela saúde da nossa amiga Vitória no bairro Alvorada e toda a sua família, pela saúde de Santa e Carlinhos que se encontra internado. Incluímos também aqui pela alma de Dona Natália, também pela alma de Dona Maria Antônia, pela alma do senhor Manuelzinho da Viola, pela saúde de Dona Nadir, Incluímos também aqui pela saúde do meu amigo Joel Mototáxi, toda a sua família, pela saúde do Gordo da Verdura e todos os seus familiares. Vamos incluir também aqui por todas as pessoas que necessitam de oração, por você que está precisando de oração, você que vai passar por uma cirurgia, você que está enfrentando um momento difícil na sua vida. Que Deus abençoe você e toda a sua família, viu? Rezemos juntos a oração da manhã de hoje com o nosso pároco Frei Heron e, em sequência, a oração de São Miguel com o nosso bispo diocesano, Dom José Hamilton de Castro.
6: Bom dia, meu irmão, minha irmã, paz e bem. Na manhã desse domingo, Senhor, agradecemos por mais um domingo, poder desfrutar dos teus cuidados e sentir a tua doce presença em nossas vidas. Derrama, Senhor, as tuas ricas bênçãos neste dia sobre as nossas vidas e também de todos os nossos familiares e amigos. Derrama, Senhor, muita paz e muito amor nos nossos corações. Livra-nos de todo mal e de todas as flechas do inimigo. Abençoe a todos que podem descansar hoje de suas lutas diárias. Que possamos ter uma ótima tarde de descanso e uma noite tranquila, com sono reparador, para amanhã acordarmos para mais uma semana abençoada, em nome de Jesus e da Virgem Maria. Meu Deus, perdoa as nossas falhas e nos dê forças para continuar seguindo em frente com a cabeça sempre erguida. Abençoe, Senhor, essa nova semana que se inicia. Nos dê a chance de recomeçar com muita força, fé, otimismo e alegria de viver. Agradecemos por tudo, meu Senhor e meu Deus. Amém.
7: Oração a São Miguel Arcanjo. Glorioso São Miguel Arcanjo, poderoso vencedor das batalhas espirituais, vinde em auxílio das nossas necessidades espirituais e temporais. Afugentai de nossa presença todo o mal e todo ataque e ciladas do inimigo. Com sua poderosa espada de luz, derrotai todas as forças malignas e iluminai nossos caminhos com a luz de tua proteção.

0: Hora certa. 6 horas.
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2: Continuamos aqui, Tyson Ribeiro de plantão no TRE, daqui a pouquinho, a partir das 8 da manhã, todos os setores, né? Os locais de votação estarão funcionando. Ô Luciano, eu gostaria que você falasse sobre lei seca, como que ficou a situação para este ano, cada proprietário aí de boteco, da sua venda, pode vender bebida alcoólica? E no caso do eleitor, quais são os procedimentos que ele tem que proceder?
3: Bom dia, Alberto, bom dia, ouvintes. Com relação a esse assunto, né, já é o segundo eleição que Minas Gerais não adota a chamada conhecida por todos em lei seca. Isso é um ato do governador de Minas, que tem essa prerrogativa de determinar a proibição de vendas de bebidas alcoólicas durante o processo eleitoral ou não. Esse ano optou-se em não proibir. Então, normalmente, as vendas de bebida alcoólica, os estabelecimentos que vendem as bebidas alcoólicas podem funcionar normalmente. Cabe agora o eleitor ter maior tranquilidade, beber com mais moderação para conseguir externar o seu voto hoje. Então, vamos evitar beber muito antes da votação. Então, vote depois. Pode continuar tomando aí sua cerveja tranquila.
2: Não pode chegar lá chapado para votar, porque aí vai causar tumulto, né?
3: Isso. Vamos evitar chegar lá de forma muito. Até os mesários estão orientados nesse sentido, que o eleitor, mesmo alcoolizado, em tese, ele pode votar, desde que ele esteja em condições de votar. Caso o eleitor chegue alcoolizado, causando algum tumulto na sessão, ele pode ser retirado de lá por questões de segurança, mas o eleitor, em tese, mesmo alcoolizado, ele pode votar. Então, evitar beber muito antes, votar primeiro para depois fazer o consumo de bebida alcoólica.
2: Tá aí, então, mais dicas para o eleitor, viu, Tyson Ribeiro? Reportagem Alberto Ferreira.
4: Obrigado, Alberto, pelas informações. Daqui a pouquinho você retorna conosco trazendo mais informações importantes.
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4: Vamos seguindo aqui com o Paradão Sertanejo, 6:08. Quem tá na sintonia do nosso programa é meu amigo Jurlando Botelho, tá pedindo música com Teodoro e Sampaio, a canção Paixão Proibida, tá oferecendo para todos os amigos, também para Gilmar Botelho, Popular Arara, e um ótimo domingo para você também, meu amigo. Atenção aí, viu? 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Abração aí pro Nivaldo e toda a equipe do Pastel El Shaddai acompanhando o nosso programa. Bom dia também pra Dona Dilma, lá na rua 3 de outubro. Um abraço pra você, um bom domingo. Vem chegando o sucesso com o Teodoro e Sampaio, a música Paixão Proibida, e na sequência tem o Amado Batista, a música Menininha Meu Amor. Daqui a pouquinho a gente volta a falar com Alberto Ferreira na cobertura das eleições 2026. 6:09. Deixar um bom dia pro meu amigo Vanderlei lá na padaria São Cristóvão, já tá de pé, já tá aí na luta e na labuta. Bom dia também pra Ana Nide no bairro Alvorada. Vanderlei, cadê o café, Vanderlei? Um abraço pra você, viu, meu amigo?

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O Senhor é minha luz e salvação. Nota de falecimento. A família de Pompeia de Almeida Melo comunica com profundo pesar o seu falecimento ocorrido ontem em Belo Horizonte e convida a todos, parentes, amigos e vizinhos, para o seu sepultamento a realizar-se hoje a 1h, saindo o féretro do Grupo Zelo, localizado na Avenida do Contorno, em Belo Horizonte, no número 8657, Capela 7, para o Cemitério Municipal de Belo Horizonte. Antecipadamente, a família agradece por este ato de solidariedade cristã. A Rádio Santa Cruz noticiou com profundo pesar o falecimento de Pompeia de Almeida Melo.

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3: Continuamos com a cobertura das eleições 2026, rompendo essa madrugada, Tyson Ribeiro, Luciano Patente, a questão da rota dos veículos que foram requisitados aí pelo TRE, é Monte Formoso, Rio do Prado, Felisburgo, Joaíma e Jequitinhonha, tá tudo certo aí, os carros já estão rodando?
4: Bom dia Alberto, bom dia amigos. Estamos aqui nessa madrugada aqui, dando cobertura. Logo, logo os carros vão iniciar, né? Então, a previsão é de 7 horas da manhã, os carros já começam a fazer a rota, e principalmente os locais mais longínquos aí, o eleitor já pode se posicionar, como nós deixamos muito claro aí, com a ajuda da Rádio Santa Cruz e do Alberto aqui, com os mesmos moldes da eleição anterior, da eleição de prefeito. Então, aguardar naquele local que já tem o costume de ficar, naquela rota que nós já fizemos, já demos a publicidade na rádio, então aguarde que logo logo o carro vai estar passando, levando o eleitor aos locais de votação, garantindo a ele o direito de votar.
3: E o transporte é grátis?
4: O transporte não pode ser cobrado. Então o transporte foi requisitado pela Justiça Eleitoral, e isso é uma norma, uma lei que dá esse direito ao eleitor que mora na zona rural, em locais de difícil acesso, locais sem transporte público, para que ele possa exercer seu direito de voto.
3: O candidato, ele não pode também fazer o trabalho de transportar o eleitor, né?
4: Não, esse transporte tem que ser feito por carro credenciado pela Justiça Eleitoral. Ou o eleitor ir no seu próprio veículo. Agora, o candidato tentando aliciar, tentando, de certa forma, beneficiar o eleitor com o transporte, e isso pode gerar crime eleitoral, esse transporte no dia do pleito.
3: Obrigado, Luciano Patente, aqui no TRE. Reportagem Alberto Ferreira.
5: Obrigado, Alberto, pelas informações. A qualquer momento você retorna conosco, sempre trazendo informações importantes.
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5: Vamos seguindo aqui com o nosso Paradão Sertanejo, 6 horas e 26 minutos. Quem está na sintonia com a gente aqui é o nosso amigo Devaldo, lá de Ipatinga. Bom dia, Devaldo.
6: Ô, Tars, bom dia. Aqui é Devaldo de Ipatinga. Ô, Tars, se for possível, roda a música para nós aí.
5: Qual
6: qualquer
5: música?
6: Uma com o Zé Camargo, Luciano. Você com meu irmão Geraldo, meu cunhado Zé Luiz, meu irmão Odenir, meu irmão Geraldo, minha esposa dele, minha irmã Maria.
5: Isso.
6: O Reno, família. A Lua de família.
5: Mais alguém?
6: Perival de família, Salvador e Almador, o Juarez, o pessoal do Craúna, Joaíma, Jequitinhonha, e para todos vocês da rádio, fique com Deus e Deus que abençoa.
5: Deus abençoe você também, Devaldo. Obrigado pelo carinho da audiência. 6 horas e 27 minutos. Vem chegando o sucesso com Zezé de Camargo e Luciano, a música Flores em Vida. Vamos mandar para nossa amiga Nanide aí no bairro Alvorada, tá aí acompanhando. Zino, ela também tá na escuta lá na Inglaterra. Minha amiga Cula Moraes, também a dona Dilma lá na rua 3 de outubro. Daqui a pouquinho a gente traz o Alberto Ferreira trazendo mais informações importantes. Daqui a pouco também tem a última de hoje do nosso Paradão Sertanejo. Daqui a pouco tem a Santa Missa Radiofônica, direto da matriz São Miguel e Almas, aqui de Jequitinhonha.

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2: 6:31.
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13: Luciano Patente, aqui no TRE na 149, é o momento de despachar as urnas para as comunidades rurais. Polícia Militar presente aqui também para proporcionar segurança no decorrer e no cortejo das urnas. Né?
14: Bom dia, Alberto. Bom dia, amigos da Rádio Santa Cruz. Estamos aqui com a Polícia Militar de Minas Gerais, nessa parceria que é firmada todos os anos. E especialmente com o Capitão Frederico, já é a segunda eleição que nós fazemos junto, né, com a competência exemplar e ímpar da Polícia Militar. Sem eles o processo eleitoral não teria essa segurança e essa confiabilidade. Né? Só agradecer à Polícia Militar de Minas Gerais por mais esse serviço prestado, tanto pela escolta quanto pela guarda das urnas, que já começamos ontem e finalizando aqui hoje com sucesso. E agradecer à PMI, na pessoa do Capitão Frederico.
13: Capitão Frederico, bom dia. A tropa toda escalada aí, com certeza a eleição vai acontecer com a melhor qualidade aí em termos de segurança e controle, né?
15: Bom dia, Alberto. Bom dia, ouvintes da Rádio Santa Cruz. Bem, Alberto, assim como o doutor Luciano Patente relatou aqui, a Polícia Militar tem o papel de assegurar o poder de polícia dos servidores da Justiça Eleitoral e também garantir a tranquilidade, principalmente nos locais de votação. A Polícia Militar hoje aqui, ela é uma força pública à disposição da Justiça Eleitoral. Então, agradecemos aí a parceria do doutor Luciano Patente, um servidor altamente competente também e que está coordenando junto com a doutora Giane todo esse processo eleitoral regional. E se Deus quiser, tudo tende a transcorrer de forma tranquila, né? Sem intercorrências, sem alterações que venham impactar a votação.
13: Quantos homens escalados isso tem um parecer aí para informar o ouvinte?
15: Na comarca de Jequitinhonha, nós teremos em torno de 75 policiais militares escalados para garantir que a votação, né, que os cidadãos tenham tranquilidade para saírem de casa, votar. Em todos os locais de votação da zona rural, a Polícia Militar escalou policiais militares.
13: E finalizando aqui, o que que o senhor aconselha para o eleitor?
15: O eleitor deve sair de casa tranquilo, né? Não evitar discussões hostis, primar para um ambiente de cidadania, vamos dizer assim, né? Agradável, exercer a sua cidadania de forma ética, com bom senso, com respeito à opinião política alheia.
13: Obrigado, Capitão Frederico. Falando aqui sobre a segurança nas eleições 2026, reportagem Alberto Ferreira.
16: Obrigado, Alberto, pelas informações. A qualquer momento você retorna com a gente aqui, sempre trazendo informações importantes.
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16: Voltamos com Paradão Sertanejo, 6h40. Quem tá na sintonia aqui é o nosso amigo Clério, bom dia.
17: Bom dia, pessoal da Rádio Santa Cruz.
16: Bom dia.
17: Toca aí pra nós aí, os filhos de Goiás aí, que pra aqui no Brejão, nós todos aqui no Brejão, e todos já na escuta e pra vocês aí na rádio.
16: Abraço pra você, Clério, obrigado pelo carinho, toda a galera aí do Brejão acompanhando o nosso programa. Bom dia pra Elzi, a Maria da Conceição da Lua Bonita, meu amigo Beto, lá da Beto Agroveterinária, tá deixando um bom dia para todos os clientes aí, tá acompanhando o nosso programa. Vamos mandar para você aqui também na sequência, sucesso com os Filhos de Goiás, a Barquinha de Ouro. Daqui a pouquinho tem a nossa última de hoje do nosso programa. Daqui a pouco também tem a Santa Missa Radiofônica, direto da Matriz São Miguel e Almas, aqui de Jequitinhonha. 6 horas e 41 minutos.

Voltamos com Paradão Sertanejo, 6h45, programa na sua reta final. Agradeço todas as pessoas que participaram, estão aí acompanhando o nosso programa. Pra gente finalizar bem demais o Paradão Sertanejo de hoje, vem chegando o sucesso com o padre Alessandro Campos, a música O Que É Que Eu Sou Sem Jesus. Eu volto na sequência para a leitura dos nomes para a Santa Missa Radiofônica. Após a Santa Missa Radiofônica, dependendo do horário, tem o nosso Viajando na Saudade. Às 9 da manhã de hoje tem o Conexão do Sucesso. A partir das 10 tem o programa do sindicato, o Sindicato em Ação. E a qualquer momento Alberto Ferreira volta com a gente aqui na programação. É a Santa Cruz na cobertura das eleições 2026. Forte abraço e até daqui a pouco.

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6:54, domingo, dia 4 de outubro de 2026. Celebramos hoje o 27º domingo do tempo comum. A Santa Missa de hoje é celebrada por intenção de todos os amigos do nosso clube, especialmente os aniversariantes de hoje domingo e de toda esta semana. Queremos agora apresentar os nomes dos aniversariantes. Completando mais um ano de vida hoje, dia 4 de outubro, em Jequitinhonha, Noemi Pereira Rodrigues, na Travessa Elza na Travessa Esmeralda, Brígida Maria da Silva, na Rua Paraná, Noêmia Pereira Rodrigues, na Rua Águas Marinhas, no dia 5 de outubro, em Medina, Floriano Pereira dos Santos, na Fazenda Sete Lagoa, no dia 5 de outubro, em Jequitinhonha, Joazina Maria de Jesus, na Fazenda Grandeza. No dia 6 de outubro, em Jequitinhonha, Joalina Paixão Pinheiro, na Rua Amazonas. No dia 7 de outubro, em Joaíma, Carla Quirino Costa, na Rua da Roseira. No dia 7 de outubro, em Jequitinhonha, Eva Alves dos Santos, na Fazenda Itaúna. Pela alma da nossa sócia já falecida, Clemência Alaide Duarte, que residia na Avenida Doutor Franco Duarte. No dia 8 de outubro, em Jequitinhonha, Namir Pinheiro Rocha, no Tanque. No dia 9 de outubro, em Jequitinhonha, pela alma do nosso saudoso Carmelito Bispo de Souza, que residia na Mumbuca, na Fazenda Escuta. No dia 10 de outubro, em Joaíma, Aparecida de Cássia Gonçalves, na Rua Alcides Gouveia. No dia 10 de outubro, em Jequitinhonha, Dionília Maria de Souza, na Comunidade Cachoeira, na Fazenda Salva Vida. Nivaldo Martins Santos, na Fazenda Alagadiço. Maria dos Anjos Rodrigues da Silva, na Rua Esmeralda. Eloá Marques Xavier, na Rua Elza Mourão. Aos amigos casais que comemoram mais um ano de união matrimonial, no dia 6 de outubro, em Jequitinhonha, Osmar Pereira e Vilma de Souza Santos, no sítio São Miguel, no Campo Novo. Celebramos hoje o 27º domingo do tempo comum. A primeira leitura é do livro do profeta Isaías, capítulo 5, versículos de 1 a 7. O salmo de hoje é o Salmo 79. A segunda leitura é da carta de São Paulo aos Filipenses, capítulo 4, versículos de 6 a 9. O evangelho é de Jesus Cristo segundo São Mateus, capítulo 21, versículos de 33 a 43. A primeira leitura é do livro do profeta Isaías, capítulo 5, versículos de 1 a 7. O salmo de hoje é o Salmo 79. A segunda leitura é da carta de São Paulo aos Filipenses, capítulo 4, versículos de 6 a 9. O evangelho é de Jesus Cristo segundo São Mateus, capítulo 21, versículos de 33 a 43.

Maria Aparecida Souza Caputo, pelos falecidos: Adélio Mário Ramos de Oliveira, 9 anos de falecimento. Maria Senhora de Jesus, 10 anos de falecimento. Francelina Maria de Jesus, 30 anos de falecimento. Diramélia Gomes dos Santos, João Gomes dos Santos, Lidiomar Pereira dos Santos, Antônia Pereira dos Santos, Vilmar Cândido de Souza, Antônio Jacinto Leite, Geraldo Antunes de Souza, Epaminondas Santos, Rosa Fernandes de Oliveira, Mário Fernandes de Oliveira, Jovino Fernandes de Oliveira, José Fernandes de Oliveira, Rita Fernandes de Oliveira, Joaquim Fernandes de Oliveira, José Maria Pego de Jesus, Bem-vinda Antônia da Silva, Josino José dos Santos, João Santos, Bertolina de Souza Moreira, Alvino de Souza Moreira, Arcângela de Souza Moreira, Justina de Souza Moreira, Dilina de Souza Moreira, por todos os falecidos da família: Bruno Felipe Freitas Campolina, 9 anos de falecimento. José Moreira Campolina, 9 anos de falecimento. Verdival Rodrigues de Souza, Maria Rodrigues de Freitas, Antônia Rodrigues Viana, Agripina Pinheiro, Salustino Rodrigues Moraes, Maria Clemência Rodrigues Pinheiro, Celeste Duarte Braga, Anida Duarte Chaves, Maria Emília Duarte Chaves, Clemência Alaide Duarte Conceição, Antônio Carlos Duarte Santos, Deli Rodrigues Viana, Clarindo Rodrigues Chaves, Alfredo Conceição, Nilson Santos, toda a família Duarte, Charles Peter Guedes dos Anjos, Janissaura Santos de Oliveira, Charles Peter Gomes Martins, Dilton José Marques da Cruz, Dilton José Marques Júnior, Luciene Miranda Prates, Escrava Feliciana, Eva Rodrigues de Souza, Durval da Costa Dutra, Cristóvão Gomes Franca, Ezequiel Davi Silva, Fernando Moreira Souto, Ivete Maria de Jesus, Júnior Costa de Jesus, José Francisco de Jesus, Maria Barbosa de Souza, Aramilton Miranda dos Santos, Jesuíno Pereira dos Santos, Marta Pereira dos Santos, Hernani Gomes Pereira, José Pinheiro dos Santos, Lourival Pereira dos Santos, José Ramos de Oliveira, Josefa dos Santos Rodrigues, Silvio Pereira da Silva, José Pereira dos Santos, Ana Vitorina de Souza, Sérvulo Pereira da Silva, Eni Pereira da Silva, Arnaldo Pereira dos Santos, Zizi Pereira da Silva, por todas as almas, Josefa dos Santos Rodrigues, Juscelino Rodrigues dos Santos e os falecidos da família João Caldeira, Conceição Madalena da Paz, Renilton Caldeira, por todos os falecidos da família Caldeira, Leonis de Aguiar Botelho, José Tiago Botelho dos Santos, Lídia Gomes Quaresma de Brito, Leila Quaresma de Brito, Carlos Jeremias Brito, Walter Hugo Nunes de Oliveira, Maria

Adalgisa Ribeiro, Ildênio de Oliveira, Maria de Lourdes Gomes Naziozena, 3 meses de falecimento, Maria Souza Andrade, Marisa Pereira da Silva, Evanilda Maria Soares da Silva, Nelson Ramos de Oliveira, Ildeu Ramos de Oliveira, Ademar Ramos de Oliveira, Antônia Antônio Ramos de Oliveira, Nossa Senhora do Desterro, pelas almas do Purgatório, Teodomira Gomes de Jesus, Maria de Lourdes de Jesus, Maria de Lourdes Pereira da Silva, Edivaldo Canguçu de Oliveira, Sebastião Rodrigues da Silva, Durvalina Pereira da Silva, pelos antepassados das famílias Pereira Soares e Pereira da Silva, Penélope Auxiliadora Peixoto Pena, Antônio Ferreira Pena Júnior, Crisolina da Cunha Peixoto, Pogirá Peixoto Pena, Píndaro Peixoto Pena, Paris Peixoto Pena, Marlita Peixoto Pena, Leolino Dutra Alves, Maura Maria de Jesus, Odair Maria Silva de Jesus, Maria Justina Alves Gonçalves, Warley Souza Lira, Flávio Gonçalves, Reginaldo Souza Amorim, 1 mês de falecimento, Sebastião Pereira da Silva, Maria dos Anjos Macedo da Silva, Adalci Pereira da Silva, Aldair Pereira da Silva, Doraci Macedo Chaves, Carmelita Macedo da Silva, Valdemir Alves do Nascimento, 20 anos de falecimento, Vanderlei Pinheiro Ruas, Maurenícia Pinheiro Ruas, Leci Paulo Cardoso Ruas, Braulina Maria de Jesus, Ana Maria de Jesus, Ana Pereira dos Santos, Nedina Pereira dos Santos, Walter Barros Costa. Irmãos e irmãs, hoje, 27º domingo do tempo comum, a Igreja no Brasil inicia o mês missionário e também hoje, 4 de outubro, celebramos a festa de São Francisco de Assis. Com alegria, nos reunimos hoje para celebrar o nosso seráfico pai, São Francisco de Assis, homem que fez do Evangelho o caminho de sua vida e nos ensinou, com sua própria existência, que é possível viver a fraternidade, a simplicidade, o cuidado com os mais vulneráveis e o respeito por toda a criação. Neste ano, a nossa celebração ganha um significado ainda mais especial. Estamos vivendo o ano jubilar franciscano, os 800 anos da morte de São Francisco. Recordando aquele momento em que ele concluiu sua caminhada terrena e fez sua passagem para a eternidade, a irmã morte. Francisco continua vivo entre nós, como inspiração e testemunho. Sua vida nos convida a olhar para o Evangelho, para os nossos irmãos e irmãs e para a nossa casa comum com um olhar renovado. Hoje queremos celebrar, agradecer e também renovar nosso compromisso de seguir o caminho que Francisco nos apontou: viver o Evangelho, servir com alegria e cuidar de toda a criação. Iniciemos a nossa Eucaristia.

0: Bendito seja Deus que nos reuniu no amor de Cristo. Queridos irmãos e irmãs, bom dia.
1: Bom dia.
0: Paz e bem.
1: Paz e bem.
0: Que alegria nos encontrarmos nesta manhã, celebrando hoje a festa do nosso fundador, São Francisco de Assis. Ele que nos ensina o caminho da fidelidade ao Evangelho, da fidelidade ao projeto de Deus em nossa vida. Celebrando esta festa, queremos rezar por todas as intenções lidas no início dessa celebração, rezando por nossa comunidade presente aqui em Jequitinhonha, Fraternidade Frei Junípero, rezando por toda a ordem franciscana, para que continue sendo luz no mundo, anunciando o Evangelho de Cristo, vivendo sempre este amor de Francisco ao Evangelho. Nesta alegria de celebrarmos esta festa, esses 800 anos da Páscoa, do nosso seráfico Pai, acolhemos a cada um com muita alegria, vocês aqui presentes, os nossos irmãos e irmãs que rezam conosco através da Rádio Santa Cruz. E para bem celebrarmos esta Eucaristia, vamos pedir ao Senhor perdão pelas nossas faltas, pelos nossos pecados. No instante de silêncio, façamos o nosso exame de consciência.

0: Leitura do livro do Eclesiástico. Em sua vida restaurou a casa do Senhor e em seus dias fortificou o templo. Os fundamentos do templo foram por ele construídos, bem como o embasamento elevado do muro do templo. Nos seus dias foi talhado o reservatório das águas, uma cisterna imensa, tão grande como o mar. Ele defendeu de ladrões o seu povo e o fortaleceu contra a eventualidade de um cerco. Era como uma estrela da manhã no meio da névoa, como a lua cheia dos dias da festa, como o sol resplandecendo sobre o templo de Deus, como arco-íris brilhando entre nuvens de glória. Palavra do Senhor.
1: Graças a Deus.

0: Carta de São Paulo aos Gálatas. Irmãos, quanto a mim, eu me glorio somente na cruz do Senhor nosso Jesus Cristo. Por ele, o mundo está crucificado para mim, como eu estou crucificado para o mundo. Pois nem a circuncisão, nem a incircuncisão tem valor. O que conta é a criação nova. E para todos os que seguirem esta norma, como para Israel de Deus, paz e misericórdia. Doravante, que ninguém me moleste, pois eu trago em meu corpo as marcas de Jesus. Irmãos, a graça do Senhor nosso, Jesus Cristo, esteja convosco. Amém. Palavra do Senhor.
1: Graças a Deus.

naquele tempo, Jesus pôs-se a dizer: Eu te louvo, ó Pai, Senhor do céu e da terra, porque escondestes essas coisas aos sábios e entendidos e as revelastes aos pequeninos. Sim, Pai, porque assim foi do teu agrado. Tudo me foi entregue por meu Pai, e ninguém conhece o Filho senão o Pai, e ninguém conhece o Pai senão o Filho, e aquele a quem o Filho o quiser revelar. Vinde a mim todos vós que estáis cansados e fadigados sobre o peso dos vossos fardos, e eu vos darei descanso. Tomai sobre vós o meu jugo e aprendei de mim, porque sou manso e humilde de coração, e vós encontrareis descanso, pois o meu jugo é suave e o meu fardo é leve.

Queridos irmãos e irmãs, que o Senhor vos dê a paz. Que tempo bonito da nossa fé nós estamos vivendo em nossa paróquia, né? Acabamos de celebrar a festa de São Miguel, começamos com um tríduo festivo em honra a São Francisco, neste ano jubilar que celebramos 800 anos da sua Páscoa. Tempo de graça na nossa vida, de reanimar a nossa fé, a nossa comunidade, os nossos valores, de reanimar a nossa caminhada enquanto povo de Deus, este povo peregrino que marcha rumo à pátria celeste. Celebrar 800 anos da morte da Páscoa de São Francisco não é celebrar a morte, é celebrar a vida. Esta vida eterna que Francisco canta no Cântico das Criaturas. É morrendo que se vive para a vida eterna. Francisco tem esta mentalidade, esta consciência de que se vive em Cristo, em tudo, seja pela vida, seja pela morte. Se vivemos ou morremos, é em Cristo e é para Cristo. E por isso Francisco, aquele jovem que nós já conhecemos a história dele, não vou ficar preso a isso, né, de família rica, que tinha tudo, queria ser cavaleiro, mas descobre a verdadeira riqueza na sua vida, que é seguir o Senhor. Francisco, ao entender esta grandiosidade, compreender o Evangelho na sua vida como esta riqueza, com esta nobreza a qual ele desejava, Francisco se fez pequeno. E ao fazer-se pequeno, ele cumpre a palavra do Evangelho de hoje. Jesus, no Evangelho de hoje, faz uma louvação a Deus porque esconde todos estes mistérios, todo o seu mistério de amor aos sábios e aos entendidos, e revela aqueles que se fazem pequenos. Pequeninos diante do reino, aqueles que parecem insignificantes para a sociedade, mas que para Deus carrega um grande valor, aqueles que são capazes de compreender esta grandiosidade. Francisco foi esta pessoa que soube compreender que na sua vida o que valia era seguir Jesus, imitar os seus passos, imitar os passos do Filho de Deus, vivendo em tudo o Evangelho. É Francisco a figura que nos ensina a viver as virtudes do Evangelho, a viver a sabedoria do Evangelho, a viver a humildade, a viver a simplicidade, a viver a obediência e a viver a caridade. São essas virtudes que Francisco, ao longo da sua vida, vivia e que convidava aqueles que o seguiam para viver também. Essa sabedoria que não quer dizer que tenhamos diplomas, formações, etc. Mas a sabedoria do Evangelho, aquela sabedoria que é revelada aos que se fazem pequenos, aqueles que são os pequeninos do reino de Deus, colocando-se na simplicidade, na humildade, vivendo em tudo a caridade e principalmente a obediência ao projeto de Deus. É isso que Francisco nos ensina e nos convida, e ao celebrarmos 800 anos da sua morte, nós celebramos essas virtudes, nós celebramos uma espiritualidade profundamente carregada de significados e de renovação. Muitas vezes nós romantizamos a vida e a figura de Francisco. Francisco não tem nada de romântico na sua vida. Francisco tem de concreto, tem de atual. Francisco tem em sua vida uma clareza muito forte, que é a vivência do Evangelho em todos os momentos. E não abre mão disso. Então, ao celebrarmos esses 800 anos, nós estamos celebrando 800 anos de espiritualidade muito forte, presente na história da Igreja. Uma história de renovação. Francisco, ao encontrar com o crucifixo e o crucifixo pedir para ele ir e reconstruir a sua igreja, inicialmente ele achava que era a igrejinha de São Damião, fora dos muros da cidade de Assis, mas ele entende que é a igreja povo de Deus,
que a sua missão era mais forte, de renovar a igreja por dentro. Num período que nós estamos vivendo, Francisco viveu das cruzadas, das guerras santas, ele se tornou um arauto da paz. Do seu jeito, do seu modo, sendo manso e humilde de coração, como Jesus foi. É Francisco essa figura que vai até o Papa, na sua simplicidade, na sua humildade, pedir uma nova regra de vida, quer viver a penitência, viver como peregrino, forasteiro no mundo, sem ter nada, para ter a única coisa que importa, a única coisa que salva, a única coisa que garante a vida eterna, que é Cristo na vida. É este Francisco simples, pobre, humilde, que traz para a igreja uma nova visão, esta visão da fraternidade universal. E aqui Francisco não está inventando a roda, tá, gente? Francisco só está extraindo do Evangelho de Cristo o que ele tem de mais profundo, o que tem de mais belo para a vivência, relembrando a igreja que Cristo é a igreja de todos. Então é este Francisco que pregava a paz, que foi até a Terra Santa pronto para ser mártir, para pregar a paz. E por causa dele, há mais de 800 anos, os frades se fazem presente na Terra Santa, cuidando dos santuários, cuidando dos lugares santos onde Cristo esteve com seus discípulos e com sua mãe. Por causa da ousadia deste homem, que deixou-se conduzir pelo Espírito de Deus, que diante da guerra entre muçulmanos e nas cruzadas com os cristãos, ele foi lá pregar a paz, sem grandes pretensões, pedir paz. E ao ser atendido, coloca ali então a fraternidade franciscana, essa espiritualidade carregada de paz. É ele que nos convida a viver esta paz que Cristo tanto deseja para nós no Evangelho. É ele que ensina os frades a viver em fraternidade, que lembra que não somos sós, somos todos, estamos todos interligados com a criação, somos todos criaturas de Deus e só há um Criador, e por isso o respeito à natureza, o respeito a todos os seres humanos, a todas as criaturas. Este é Francisco, que lembra que somos todos criaturas, não colocando nenhuma acima da outra, mas lembrando que estamos interligados e que precisamos, e hoje nós sentimos na pele as consequências do aquecimento global, por causa do desmatamento desenfreado, por causa de não cuidarmos da natureza, achando que somos superiores, que podemos explorar e destruir ao nosso bel prazer. Não é assim. Isso Francisco já chamava atenção há 800 anos atrás. Francisco é um homem do seu tempo, que vive no seu tempo o Evangelho, atualizando, acolhendo os pobres, acolhendo os descartáveis da sociedade, aqueles que estão à margem, aqueles que se encontram fora. Francisco vai ao encontro destas pessoas, trazendo para o centro da vida, relembrando que Cristo morreu por todos, relembrando essa salvação que recebemos deste Senhor da nossa vida. E por isso ele foi obediente, e amando e sendo obediente a Cristo, viveu em tudo a obediência à igreja. Francisco não quis ir contra a igreja, não foi, apenas apresentou novas propostas, novos caminhos, não para os outros viver, mas para ele mesmo viver. Começou vivendo e por isso se tornou este exemplo. E celebrar Francisco não é celebrar o passado, mas pensar o que, que nós queremos para o nosso futuro. Esta esperança, no leito de morte, São Francisco vai dizer para os seus frades: eu fiz o que eu devia fazer, que Cristo vos ensine o que vocês devem fazer, devem viver. E esta deve ser a nossa frase hoje: o que Cristo quer de nós, o que Cristo quer que nós vivamos,
Como podemos atualizar a mensagem do Evangelho no nosso tempo? Como podemos seguir a espiritualidade franciscana, os passos de Francisco, que seguem tudo os passos de Cristo e por isso mereceu receber no seu corpo os estigmas, as chagas de Cristo, porque se assemelhou profundamente ao Senhor. Como nos lembra a segunda leitura tirada da carta de São Paulo aos Gálatas, Francisco também recebe no seu corpo as marcas de Cristo, porque soube viver como Cristo queria, como um discípulo fiel. E nós, ao celebrarmos esta festa, devemos nos perguntar como podemos atualizar esta mensagem no nosso tempo, marcado por guerras, por violências, pelo ódio, pela discriminação. Quem são os excluídos da sociedade hoje? Quem são os leprosos que nós precisamos ir abraçar e beijar e trazer para o centro da vida? Como precisamos hoje cuidar da nossa natureza, cuidar do meio em que vivemos, do meio comum? O Papa Francisco nos lembrava isso, da casa comum, que é responsabilidade de todos. Precisamos vencer o ódio, precisamos vencer a intolerância religiosa, a discriminação. Precisamos vencer esse espírito de divisão que paira entre nós, para que possamos viver as virtudes do Evangelho. Essas virtudes tão exaltadas por Cristo e atualizadas por Francisco, exaltadas por ele. E nós, chegou a nossa hora de nos colocar neste caminho da esperança e perguntar o que o Senhor quer de nós. Senhor, o que queres de nós? O que devemos fazer? Ensina-nos a viver o seu Evangelho. Ensina-nos a viver esta cultura de paz do Evangelho. Ensina-nos a viver a justiça, ensina-nos a viver a cultura da justiça. Da justiça social, do acolhimento, da fraternidade, da obediência a Cristo e o respeito e a obediência à Igreja, os nossos bispos, as nossas instituições, o nosso Papa, a CNBB, para que possamos ser assim esses seguidores fiéis a essa espiritualidade de Francisco. Não podemos dizer que temos São Francisco como protetor, que gostamos da espiritualidade franciscana, se não fazemos da vida de Francisco um cântico na nossa vida, se não vivemos, se não levamos a paz onde há ódio, se não levamos a união onde há divisão, se não levamos a concórdia onde há discórdia. Nós precisamos crescer neste entendimento e perguntar o que o Senhor quer de nós. A espiritualidade franciscana e a espiritualidade do Evangelho vão se atualizando a cada tempo. Jesus foi um homem do seu tempo, Francisco foi um homem do seu tempo, e nós devemos ser homens e mulheres do nosso tempo, dando respostas concretas, não romantizando a mensagem do Evangelho e nem de Francisco, mas concretizando em nossa vida, na nossa sociedade. Que nós, ao celebrarmos os 800 anos da Páscoa de Francisco, tenhamos a certeza que viver é Cristo e morrer é lucro por Cristo. Que tenhamos em nossa vida Francisco como este exemplo, que é possível viver em tudo o Evangelho. Que é possível viver e morrer pelo Evangelho no nosso tempo. Que é possível viver uma cultura de paz. Que é possível começar de novo, como também nos recordava Francisco. Comecemos tudo de novo, irmãos e irmãs, porque até agora pouco ou nada fizemos. Que ao começarmos cada dia de novo possamos renovar o nosso compromisso de viver com Cristo, que possamos ter sempre esta esperança de viver num mundo mais justo, num mundo mais fraterno, num mundo mais igualitário, num mundo cheio de paz, num mundo onde haja união, onde haja concórdia. Que tenhamos sempre essa certeza e que abandonemos em nós mesmos para que possamos viver em Cristo. Francisco, diante da sua morte, chegando a hora, pede para ser deitado no chão nu, relembrando que Cristo também se entregou, se desnudou para viver o projeto de Deus. E eu lembro, quando eu vejo isso, o nosso ministro-geral nos lembrava, né, Frei Máximo Fusarelli, lá do Evangelho de João, onde Jesus vai dizer que o grão de trigo que cai no chão, se ele não morre, ele fica só.
mas se ele morre, ele produz muito fruto. Então que nós possamos também nos desnudar das aparências, nos desnudar de tudo aquilo que nos impede de enxergar a Cristo verdadeiramente, para que nos, caindo ao chão, possamos produzir esses frutos que o Evangelho nos pede, que possamos pedir a sabedoria do Evangelho, esta humildade, que tenhamos esta simplicidade para viver a caridade e a obediência a Cristo. Louvado seja o nosso Senhor Jesus Cristo.

0: professemos a nossa fé. Creio em Deus Pai,
1: Criador do céu e da terra, e em Jesus Cristo, seu único Filho, nosso Senhor, que foi concebido pelo poder do Espírito Santo, nasceu da Virgem Maria, padeceu sobre Pôncio Pilatos, foi crucificado, morto e sepultado, desceu à mansão dos mortos, ressuscitou o terceiro dia, subiu aos céus, está sentada à direita de Deus Pai Todo-Poderoso, de onde há de vir e julgar os vivos e os mortos. Creio no Espírito Santo, na Santa Igreja Católica, na comunhão dos santos, na remissão dos pecados, na ressurreição da carne, na vida eterna. Amém.
0: Irmãos e irmãs, invoquemos a Deus Pai, fonte de toda a santidade, para que pelos exemplos do bem-aventurado Pai Francisco, nos conduza a uma vida santa. Digamos, nós os rogamos, ouvi-nos.
1: Nós os rogamos, ouvi-nos.

0: santo que tornastes teu servo Francisco, perfeito imitador de teus filhos, faze que também nós, seguindo seus passos, observemos fielmente o Evangelho de Jesus Cristo, pedimos.
1: Nós vos rogamos, ouvi-los.
0: Pai Santo, dirige nossos passos pelo caminho da paz, mostrado a nós por nosso Pai Francisco, para que vivamos com sinceridade de coração e obediência, sim, o próprio e a castidade pedimos.
1: Nós vos rogamos, ouvi-los.
0: Pai Santo, que dispersas soberbas, exaltas humildes, faze que sigamos Pai Seráfico na humanidade, rezemos.
1: Nós vos rogamos, ouvi-los.
0: Pai Santo, que assinalaste seu servo Francisco com os sagrados estigmas da paixão de teu filho, ensina-nos a glorificar-o sempre com verdadeira alegria da cruz de nosso Senhor Jesus Cristo, pedimos.
1: Nós vos rogamos, ouvi-los.
0: Pai Santo, pelas preces do bem-aventurado Pai Francisco, concedestes o perdão aos pecadores, mostras com bondade aos irmãos e irmãs falecidos, à luz da tua face pedimos.
1: Nós vos rogamos, ouvi-nos.
0: Para que acolha na companhia dos santos a nossa irmã Maria Aparecida Souza Caputo, que recebeu pelo batismo a semente da vida eterna, que o Senhor o acolha no reino celeste, e que seus familiares sejam confortados, nós vos pedimos.
1: Nós vos rogamos, ouvi-nos.
2: Ó Deus de bondade, por intercessão de São Francisco, atendei essas nossas preces e pedidos por Cristo nosso Senhor.
1: Amém.
2: Apresentemos ao Senhor os nossos dons.

0: Orai, irmãos e irmãs, para que o meu e o vosso sacrifício possa ser aceito por Deus Pai Todo-Poderoso.
1: Receba, ó Senhor, por tuas mãos este sacrifício, para a glória do seu nome, para o nosso bem de toda a sua santa

E tudo que criastes proclama o vosso louvor, porque por Jesus Cristo, vosso Filho e Senhor nosso, e pela força do Espírito Santo, dais vida e santidade a todas as coisas, e não cessais de reunir para vós um povo que vos ofereça em toda parte, do nascer ao pôr do sol, um sacrifício perfeito. Por isso, ó Pai, nós vos suplicamos, santificai pelo Espírito Santo as oferendas que vos apresentamos para serem consagradas, a fim de que se tornem o corpo e o sangue de vosso Filho, nosso Senhor Jesus Cristo.

que ia ser entregue, Jesus tomou o pão, pronunciou a bênção de ação de graças, partiu e deu aos seus discípulos, dizendo: tomai todos e comei, isto é o meu corpo que será entregue por vós.

Do mesmo modo, ao fim da ceia, ele tomou o cálice em suas mãos, pronunciou a bênção de ação de graças e deu aos seus discípulos, dizendo: Tomai todos e bebei, este é o cálice do meu sangue, o sangue da nova e eterna aliança, que será derramado por vós e por todos para a remissão dos pecados. Fazei isto em memória de mim.

0: Celebrando agora, ó Pai, o memorial da paixão redentora do vosso Filho, da sua gloriosa ressurreição e ascensão ao céu. E enquanto esperamos sua nova vinda, nós vos oferecemos em ação de graças este sacrifício vivo e santo.
1: Aceitai, ó Senhor, a nossa oferta.
0: Olhai com bondade a oblação da vossa igreja e reconhecei nela o sacrifício que nos reconciliou convosco. Concedei que, alimentando-nos com o corpo e sangue do vosso Filho, repletos do Espírito Santo, nos tornemos em Cristo um só corpo e um só Espírito.
1: O Espírito nos una num só corpo.
0: Que o mesmo Espírito faça de nós uma eterna oferenda para alcançarmos a herança com os vossos eleitos. A Santíssima Virgem Maria, Mãe de Deus, São José, seu esposo, os vossos santos apóstolos e gloriosos mártires, com nosso Pai Seráfico São Francisco, que hoje celebramos o seu dia, e todos os santos que não cessam de interceder por nós na vossa presença.
1: Fazei de nós uma perfeita oferenda.
0: Nós os suplicamos, Senhor, que este sacrifício da nossa reconciliação estenda a paz e a salvação ao mundo inteiro. Confirmai na fé e na caridade a vossa igreja, que caminha neste mundo com o vosso servo, o Papa Leão, e o nosso bispo José Hamilton, com os bispos do mundo inteiro, os presbíteros, diáconos, os outros ministros e o

participado da morte de Cristo pelo batismo, participe igualmente da sua ressurreição, no dia em que ele ressuscitar os mortos, tornando o nosso pobre corpo semelhante ao seu corpo glorioso. Acolhei com bondade no vosso reino os outros irmãos e irmãs que partiram desta vida, os frades que ajudaram a construir esta história, de modo especial aqui em Jequitinhonha, e todos os que morreram na vossa amizade. Unidos a eles, esperamos também nós saciar-nos eternamente da vossa glória, quando enxugardes toda lágrima dos nossos olhos. Então contemplaremos-vos como sois, seremos para sempre semelhantes a vós, e cantaremos sem cessar os vossos louvores por Cristo nosso Senhor. Por ele dais ao mundo todo o bem e toda a graça.

0: somos chamados filhos de Deus e realmente o somos, por isso podemos rezar confiantes. Pai nosso que estais nos céus, santificado seja vosso nome, venha a nós o vosso reino, seja feita a vossa vontade, assim na terra como no céu. O pão nosso de cada dia nos dai hoje, perdoai as nossas ofensas, assim como nós perdoamos a quem nos tem ofendido. E não nos deixeis cair em tentação, mas livrai-nos do mal. Livrai-nos de todos os males, ó Pai, dai-nos hoje a vossa paz. Ajudados pela vossa misericórdia, sejamos sempre livres do pecado e protegidos de todos os perigos, enquanto aguardamos a feliz esperança e a vinda do nosso Salvador Jesus Cristo.
1: Vosso é o reino, o poder e a glória para sempre.
0: Senhor Jesus Cristo, dissestes aos vossos apóstolos: eu vos deixo a paz e eu vos dou a minha paz. Não olheis os nossos pecados, mas a fé que anima a vossa igreja. Dá-lhe, segundo o vosso desejo, a paz e a unidade. Vós que sois Deus, com o Pai e o Espírito Santo.
2: Amém.
0: A paz do Senhor esteja sempre convosco.
3: O amor de Cristo.

0: irmãos e irmãs, o Cordeiro de Deus que tira todo o pecado do mundo.
1: Senhor, eu não sou digno de que entreis em minha morada, mas dizei uma palavra e serei salvo.
0: Que o corpo e sangue de Cristo nos guarde para a vida eterna.
1: Amém.
2: Irmãos e irmãs, nós pedimos a todos que irão comungar, que comunguem na frente dos ministros e logo depois retornem para os seus lugares tranquilamente.

assentados um instante para os nossos avisos. Queremos primeiramente agradecer a presença de todos que vieram rezar conosco, agradecer aqueles que fizeram trido, né, conosco em preparação para essa festa. Ontem tivemos uma festa muito bonita aqui na frente da igreja, o trânsito de São Francisco, a pastoral da juventude preparou, gratidão à pastoral da juventude. Depois tivemos um festival de poesia com os nossos jovens, agradecer a todos que participaram desse momento, os nossos jurados, aqueles que se inscreveram, a equipe preparatória e a presença do coral Vozes do Jequitinhonha, que esteve aqui conosco ontem. Uma festa muito bonita de São Francisco. Espero que o ano que vem ainda seja melhor, principalmente na participação. Eu ainda acho fraca. Crescemos muito do ano passado para cá, né? Mas motivar, nós precisamos celebrar conosco. Nós somos frades, estamos aqui há mais de 100 anos. Impossível que no dia do nosso padroeiro, do nosso fundador, de São Francisco, vocês não possam vir rezar conosco, né? Agradecendo, então, mesmo que a gente está cansado depois da festa de São Miguel, acho importante celebrar conosco essa festa, com todos os franciscanos, com toda a igreja, que Francisco deu uma contribuição muito grande. Então, a nossa gratidão a todos que contribuíram para este momento, agradecer Frei João Bosco, que celebrou comigo, pelo dom da fraternidade, né, Frei? Juntamente com Frei Heron, que nós possamos continuar dando exemplo da vivência da fraternidade, da simplicidade, da humildade nesta paróquia. No final da missa, nós temos a bênção de São Francisco e a regra. São pequenos textos que vão estar ali disponíveis, né, Emerson? Cadê? Está lá, né? Na porta da igreja. Então vocês levam para casa a oração do ano jubilar e a regra franciscana para que vocês conheçam a nossa regra de vida. Daqui a pouco nós teremos a missa das 9 e logo depois nós teremos a bênção dos animais, às 10 horas. Então, quem quiser trazer os animais, nós estaremos aqui na porta da igreja para abençoar. E agora tem, cadê? O sétimo dia? Tem sétimo dia? Tem algum familiar da nossa irmã Maria Aparecida aqui? Tem algum familiar dela aqui na... Não? Mas rezemos então por esta família lutada, né? Que o Espírito Santo possa dar força neste momento de luto, que eles consigam compreender esta dimensão da nossa vida cristã, que a morte é a passagem para a vida eterna. Também nós temos aniversariantes, Renan, quem mais? Tem uns três aí, né? Vem aqui à frente para a gente cantar os parabéns. Aureni, Renan, Oswaldo, quem mais? Faz favor aqui à frente, tem mais alguém? Só você, Renan. Vamos ficar de pé e cantar os parabéns para o Renan? Deus te abençoe, isso. Você está precisando.

0: Parabéns, Renan. Agradecer às equipes litúrgicas, o Círculo Bíblico que esteve fazendo as leituras, plantão do dízimo, a Pascom, o nosso coral, ministros, acólitos, coroinhas, né? Estiveram celebrando conosco, gratidão. Desejar a todos um excelente domingo, que possamos ir agora exercer a nossa cidadania, que ninguém interfira no nosso voto, a não ser a nossa consciência e os nossos princípios evangélicos. Que possamos votar pelo nosso bem, pelo bem do nosso país, principalmente das criaturas de Deus que não podem ir às urnas, dos nossos irmãos que se encontram à margem da sociedade pela nossa natureza. Que a nossa consciência e os nossos princípios evangélicos possam nos guiar para que possamos, conduzidos pelo Espírito, fazer a melhor escolha para o nosso país. Vamos receber a bênção final, que possamos então ter uma excelente semana. Agradecer os irmãos que nos acompanharam através da Rádio Santa Cruz. Frei João, vamos dar a bênção de São Francisco. O Senhor esteja convosco.
1: Ele está no meio de nós.
0: Deus os abençoe e vos guarde.
2: Amém.
0: Ele vos mostre a sua face e se compadeça de vós.
1: Amém.
0: Volva para vós o seu olhar e vos dê a sua paz.
1: Amém.
0: E a bênção do Deus Todo-Poderoso, Pai, Filho e Espírito Santo, desça sobre vós e permaneça para sempre.
1: Amém.
0: Glorificai o Senhor com a vossa vida, ide em paz e que o Senhor vos acompanhe.
2: Graças a Deus.
0: Um bom domingo a todos e viva São Francisco!
2: Viva!
0: Viva Jesus Cristo!

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2: 8:27.
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0: Estadual São Miguel, os eleitores que chegaram primeiro aguardando para fazer seu compromisso aí de votar, né? Ô moço, bom dia, o nome do senhor?
1: José Pedro.
0: O senhor chegou aqui, foi o primeiro da...
1: O
0: senhor é o primeiro da fila?
1: Eu e Carlinhos.
0: O senhor e Carlinhos?
1: É.
0: Vocês dois vieram juntos?
1: Juntos.
0: Ah, já trouxe os documentos, tudo certinho?
1: Tudo.
0: Ah, trouxe anotado aí.
1: Já tem outra leitura ali.
0: Pois é, a fila aqui na porta da Escola Estadual São Miguel, viu, Taisson Ribeiro? A gente observa que muitas pessoas preferem aguardar antes do início para já honrar o compromisso e voltar para casa mais tranquilo, né? A fila, por enquanto, aqui não está muito longa, não. Agora, observamos também que, apesar de ser proibido, mas aqui pelas ruas das proximidades e na rua da Escola Estadual São Miguel também, tem muitos santinhos, né, que eles jogaram no chão no decorrer da noite. E agora cada cidadão, com certeza, vai fazer a sua parte aí, exercendo o seu direito de cidadania. Aqui da Escola Estadual São Miguel, reportagem Alberto Ferreira.
2: Obrigado, Alberto, pelas informações. 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
2: 8:36, começando o nosso Viajando na Saudade. Um ótimo dia para você, meu amigo, para você, meu amigo ouvinte, que tá aí curtindo, acompanhando o nosso programa. Um bom domingo para você, viu? E a gente já começa bem demais aqui o Viajando na Saudade ao som do The Fevers, a música Mar de Rosas. Daqui a pouquinho a gente atende pedidos musicais, daqui a pouco também Alberto Ferreira retorna na cobertura das eleições 2026.

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2: Voltamos aqui com o nosso Viajando na Saudade. A nossa amiga ouvinte, Aurenise, tem um recado aí. Bom dia.
3: Ô, Thales, bom dia, tudo bem?
2: Tudo bem.
3: Eu gostaria de estar te pedindo para você falar aí na rádio que tem um boi na estrada. Um boizinho.
2: Isso.
3: Na estrada de Jequitinhonha para Joaíma. Eu estava vindo agora de manhã, tipo as mediações ali de Verdi, da entrada de Rui Moreira, perto daquele farol. Não, farol, o nome que fala é.
2: Pode
3: radar.
2: Falar.
3: Tem um boizinho no asfalto, por favor, para ver se eles tiram, né? Que tem muito carro que passa veloz, né? É um perigo.
2: Com certeza.
3: Por favor, viu, Thales? Bom dia.
2: Bom dia para você também, minha amiga ouvinte, Aurenise, tá aí acompanhando o nosso programa. Então, pessoal, atenção aos motoristas aí na estrada de Joaíma para Jequitinhonha. Nosso amigo ouvinte informou aí a presença de um boi na pista. A gente pede também para redobrar a atenção ao passar pelo local. E se o proprietário do animal estiver ouvindo aí o nosso programa, por favor, tomem as providências para retirar o animal da pista, né? Para evitar acidentes. Deixar um bom dia aqui também para o nosso amigo ouvinte, o Leonardo, lá de São Paulo. Está acompanhando o nosso programa, um bom dia para você, bom dia também para o Adilson Cabeleireiro, tá aí na escuta, né, Adilson, um abração para você. Quem também está acompanhando o nosso programa é a nossa amiga a Baba do bairro Vaticano, tá pedindo música com Fernando Mendes. Eu vou mandar para você aqui na sequência, sucesso com Fernando Mendes, a música Sorte Tem Quem Acredita Nela, 8 horas e 51 minutos, daqui a pouquinho tem o nosso Conexão do Sucesso. Daqui a pouco também a gente volta a falar com Alberto Ferreira, é a Santa Cruz na cobertura das eleições 2026.

8:55, chegando ao final aqui da nossa viagem ao passado, trazendo a última de hoje aqui do nosso Viajando na Saudade, com o saudoso Reginaldo Rossi, a música Garçom. Na sequência tem o nosso Conexão do Sucesso. Abraço para todo mundo que está na escuta, permaneça conosco aqui na Rádio Santa Cruz.

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O Senhor é minha luz e salvação. Nota de falecimento. A família de Pompeia de Almeida Melo comunica com profundo pesar o seu falecimento ocorrido ontem em Belo Horizonte e convida a todos, parentes, amigos e vizinhos para o seu sepultamento a realizar-se hoje a 1h da tarde, saindo o féretro do Grupo Zelo, localizado na Avenida do Contorno, em Belo Horizonte, número 8657, Capela 7, para o Cemitério Municipal de Belo Horizonte. Antecipadamente, a família agradece por este ato de solidariedade cristã. A Rádio Santa Cruz noticiou com profundo pesar.

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2: Nossa equipe está aqui no Henrique Reisman. Ô Luciano, aqui é considerado o local que mais tem sessão para votação, né?
3: Bom dia, Alberto, bom dia, amigos ouvintes da Rádio Santa Cruz. Estamos fazendo um giro nos locais de votação mais, com um volume maior de eleitor, e Jequitinhonha, o Henrique Reisman, é o local de votação com maior número de eleitores aptos à votação no município de Jequitinhonha.
2: A questão de votar é por ordem de chegada, né? Mas tem a questão também da prioridade, né?
3: Por determinação legal, nós temos aí as gestantes, lactantes e os idosos a partir de 60 anos com prioridade na votação. E a prioridade é a prioridade a partir de 80 anos. Com previsão do estatuto da pessoa idosa, ela tem prioridade sobre as demais prioridades. E também pessoas com deficiência física, com qualquer limitação física, também tem essa prioridade. Então nós estamos observando aqui, todos estão respeitando essas questões, observando duas filas, uma fila de prioridade e uma fila normal.
2: Agora, a questão do voto ser facultativo, para quais são as idades?
3: Nós temos aí a partir dos 70 anos e entre 16 e 18. O voto é facultativo, mas o eleitor pode votar normalmente. O voto dele é computado sem nenhum problema, mas ele tem a prerrogativa de votar se quiser.
2: Agora, o idoso, o aposentado, ele vota, a questão dele ter votado já facilita para ele a questão de ter que justificar no banco, fazer a prova de vida, né?
3: Tem sido falado muito isso, né? Os órgãos aí do INSS têm utilizado como prova de vida a questão da votação. Até mesmo porque a votação, ela é personalíssima, não há possibilidade de votação por procuração, então os órgãos do INSS já aproveitam o eleitor que está votando como prova de vida.
2: Sim, vários eleitores na fila aqui. Ô moço, o senhor chegou aqui qual horário da manhã?
4: Eu chego aqui era 7 e pouco.
2: Ah, sim, já faz um bom tempo que o senhor tá na fila aqui, cerca de praticamente quase 2 horas.
4: Né? Ah, quase 2 horas.
2: Como é que é o nome do senhor?
4: Joel.
2: O senhor já trouxe tudo anotado para andar rápido lá?
4: Ah, já.
2: Que aí facilita para quem tá aguardando na fila, né?
4: Ah, é.
2: O senhor tem qual idade?
4: 53.
2: Ah, não tá na prioridade.
4: É um marido de branco, olha lá.
2: Ah, sei. Pois é, e quem é a fila da prioridade aqui? A senhora também tá na fila da prioridade?
5: Tô.
2: Aí já adianta um pouco, né?
5: Adianta um pouco, porque, né, a gente tem que fazer o almoço, né?
2: Sim. Quanto tempo você tá aguardando aqui?
5: Ah?
2: Você já tem quantas horas aí que você tá aguardando?
5: Eu tô, até uns 30 minutos.
2: Ah, sim. Mas
5: pra ajudar, né?
2: Vale a pena esperar que já fica tudo resolvido.
5: Vale a pena. Pra quem a gente vai votar, vale a pena.
2: Ah, beleza. Tá aí, então, os eleitores falando conosco aqui, no Henrique Reis, Matheus Ribeiro. É com você aí. Voltamos aos estúdios. Reportagem Alberto Ferreira, Santa Cruz, eleições 2026.
6: Obrigado, Alberto, pelas informações. A qualquer momento você retorna conosco aqui na programação, sempre trazendo informações importantes. É a Santa Cruz na cobertura das eleições 2026.
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9:08, começamos o nosso Conexão do Sucesso, deixando um abraço especial para todos os ouvintes que estão aí na escuta, curtindo, acompanhando o nosso programa. Deixar um abraço especial aqui pro meu amigo Renato Paulista, lá na Avenida Brasil, tá aí acompanhando o nosso programa. Abraço também pra Jacinta, tá acompanhando o nosso programa aí no bairro Nova Esperança 2. Minha amiga Simone também com o rádio ligado. E atenção, meus amigos e ouvintes da Rádio Santa Cruz. Hoje, excepcionalmente, vamos atender um número bem reduzido aqui de pedidos musicais. Estamos desde as primeiras horas do dia envolvidos na cobertura das eleições 2026. Contamos com a compreensão e o carinho de todos vocês, viu? Pedimos também para você que quer participar, quer pedir a sua música, manda pra gente aquele áudio bem curtinho pedindo a música que a gente consegue atender aqui, viu? A gente já começa bem demais ao som da Clecinha, a música Quando Some. 9:09, daqui a pouco a gente volta a falar com o Alberto Ferreira, deixar um bom dia pra minha vozinha Tereza lá no bairro Unicampo, tá aí acompanhando o nosso programa, obrigado pelo carinho, viu? Renan Fernandes do Sindicato dos Trabalhadores Rurais tá aí na sintonia, bom dia pra nossa amiga Dona Beth, também para Iris, Daniel aí do sindicato, sempre acompanhando o programa. Meu amigo Adilson Cabeleireiro também tá na escuta. Robson Móveis Planejados lá em Belo Horizonte. Abração para você, Robson. Obrigado pelo carinho da audiência. Aceite!

0: coisa linda.
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2: O nome dela é Vivendo ou Exercindo.

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1: 9:18.
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9: Vamos seguindo aqui com o nosso Conexão do Sucesso. Olha a hora certa para você, 9:21. Quem tá na sintonia do nosso programa aqui é a nossa amiga ouvinte, a dona Joalina. Tá pedindo uma música. Bom dia, dona Joalina.
10: Bom dia, meu querido. Tudo bem com você e família?
9: Tudo bem.
10: Um bom domingo para você, tá? E toda a família, viu?
9: Para você também, viu?
10: Eu gostaria de ouvir uma música e vou dedicar para Cula, Galdinho, Tereza, Irani, Conceição, Joaquim, Maria José, minha esposa, Manela, Nadinho, Alvorada, Dorino, São Miguel, Solanginho, Joaína, Silvaninho, Paladar, Zinoela. Para todos vocês aí da rádio, todas as meninas da atividade ativa.
9: Isso.
10: Pela saúde, pela apreciação do professor e a família dele.
9: Para mais alguém?
10: Beto do sindicato, Iris do sindicato, Renan do sindicato, vou mandar para ele na apreciação de Eli. Toda a minha família, meus 4 netos, minhas 2 bisnetas, Maju Melinda, minhas 2 filhas. Enfim, aqui ontem foi aniversariante, que eu desejo para ela muitos anos de vida, muita saúde, muita prosperidade.
9: Isso.
10: Ô, Thais.
9: Pode falar.
10: Amanhã é 6, é 5.
9: Amanhã, né? É 5.
10: E terça é 6.
9: Isso.
10: Eu vou completar 19 anos, você acredita? Todo mundo tem que acreditar, porque mentira não é. Manda aí pra mim, pedido de um pai fazendo favor, querido, um abração e fica com Deus.
9: Fica com Deus também, dona Joana. Mentira não é, mas também não é verdade, né? É 19 em cada perna. Mas vamos mandar pra você aqui sim, viu? Quem também tá participando com a gente aqui é a Eva Batista. Bom dia, Eva.
11: Oi, Tati, bom dia.
9: Bom dia, tudo bem? Tudo
11: aqui
9: bem.
11: Aqui é o Batista, da comunidade Diamantina.
9: Isso.
11: Gostaria de ouvir uma música com o Guilherme Silva.
9: Tá bom.
11: Oferecendo para minha curtição, também para minhas amigas do Convém Diamantina, principalmente para você, para
9: obrigado,
11: todos que estiverem no programa da escuta, beleza?
9: Beleza, Eva, um abraço pra você, viu? Eu, dona Joalina, só vou acreditar se tiver uma galinha gorda aí, a senhora chamar eu e Alberto Ferreira, viu? Pra cantar os parabéns e comer galinha gorda. Deixar um bom dia pro meu amigo Didi, tá aí acompanhando o nosso programa. Obrigado pelo carinho da audiência. Deixar um abraço também pra nossa amiga Brígida Maria da Silva, tá aí acompanhando, aniversariante do dia de hoje. Vem chegando sucesso com Lourenço e Lorival, a música Pedido de um Pai. E na sequência tem o Guilherme Silva cantando pra gente a música Amor de Jasmim. Daqui a pouquinho a gente atende mais pedidos musicais. Daqui a pouco também tem o programa do sindicato, o Sindicato em Ação.

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2: 9:33.
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6: Voltamos com Conexão do Sucesso, 9:37. A gente volta a falar ao vivo com ele, Alberto Ferreira. É a Santa Cruz na cobertura das eleições 2026. Alberto, é com você, meu amigo.
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8: Cássio Ribeiro, já passei por aqui mais cedo, agora estamos de volta aqui na Escola Estadual São Miguel, em companhia do Luciano Patente, que é o chefe geral do cartório. Ô, Luciano, aqui há alguns problemas, aqui é questão de urna. O que que você tem para relatar? Foi resolvida essa questão? Está funcionando normalmente agora no momento?
9: É, né? Comparecemos aqui na sessão 20 aqui no São Miguel, né? Tinha relatado um problema técnico na urna. Mas, como já orientações das resoluções, da lei e do próprio tribunal, orientamos o mesário a reiniciar a urna e a votação fluiu normalmente. Isso aconteceu por 2 vezes, o que não é incomum, pode acontecer no deslocamento da urna, algum drive fica um pouco folgado, mas a urna está funcionando normalmente. Caso o problema persista ou apresente um problema mais sério, nós vamos fazer um procedimento de contingência, mas por enquanto não há necessidade.
8: A questão da prioridade, nós chegamos por aqui e já tinha gente questionando o sistema de atendimento. O que que foi determinado para cada sessão?
9: A questão da prioridade, nós sempre orientamos o mesário, porque nós temos a fila de prioridade e a fila de não prioridade. Para que o fluxo de votação ocorra de forma satisfatória, é atender uma prioridade e não prioridade, de forma alternada, para que a fila ande e o eleitor possa retornar para casa com mais tranquilidade. E tivemos uns relatos aqui de que há algumas mesas não estavam atendendo essa recomendação, mas nós já vamos passar ali para dar uma conversada com a mesa, sem interferir nos trabalhos da mesa eleitoral, porque a prerrogativa é do presidente, mas tentar resolver esse problema.
8: Agora, explicando para o ouvinte, cada sala de aula que foi liberada para a sessão é apenas uma mesa e uma urna só em cada sala.
9: Isso, cada sala é uma sessão. É uma sessão, ela pode alocar até 400 eleitores. Então, como é uma única urna, a recomendação é que a prioridade vote alternadamente com a fila de não prioridade.
8: Tá aí então, Tyson Ribeiro, os esclarecimentos aqui da Escola Estadual São Miguel. Na cobertura das eleições 2026, eu conversei com Luciano Patente, reportagem Alberto Ferreira.
6: Obrigado, Alberto, pelas informações. A qualquer momento você retorna conosco, sempre trazendo informações importantes.
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6: Vamos seguindo com Conexão do Sucesso, 9h40. Quem tá na sintonia aqui do nosso programa pedindo uma música é o nosso amigo ouvinte. Bom dia.
10: Ô, Thaís, bom dia. Aqui é Clebinho do Rebojo.
6: Isso.
10: Queria que você mandasse essa música pra nós aí. Vamos rebojar aí do Rebojo pra nós aí, beleza?
6: Beleza,
10: manda
6: meu amigo.
10: Pra nós todos aí do Rebojo aí. E todo mundo aí que tá escutando, beleza? Manda pra nós aí.
6: Um abraço pra você, meu amigo. Nossa amiga Nair, bom dia.
11: Oi, Tyson, bom dia.
6: Tudo
11: bem com você, meu amigo?
6: Tudo bem.
11: Comigo está bem.
6: Graças a Deus, né?
11: Bairro Santa Luzia.
6: Isso.
11: Depois, se der tempo, manda uma música aí pra mim.
6: Pode deixar.
11: Viu? Eu ofereço pra você e pra toda a sua família.
6: Muito obrigado,
11: toda a minha família também. Né? Vou deixar a sua escolha aí. Se der tempo, você manda uma música aí pra mim, tá?
6: Tá bom, minha querida.
11: E toda vez que é o seu programa, eu esqueço quando eu dou o ponto de lembrar que eu vou ligar o rádio pra mim.
6: Já
11: eu
6: tá acabando,
11: falando,
6: né?
11: Já tá terminando o programa, já falar.
6: Passa rápido demais.
11: Falou, fique com Deus, meu amigo. Tenha um bom dia, um bom trabalho aí pra você, tá?
6: Obrigado, Naí. Um bom dia pra você também, minha querida. Deus abençoe você e sua família, viu? Vem chegando o sucesso com o Rebojo do Forró, a música Vamos Rebojar, pra nossa amiga Nair e também pra minha amiga Leninha, lá na rua Elza Mourão, tá aí acompanhando o nosso programa, tá pedindo pra mandar um alô e uma música, tá oferecendo pra Bia lá no Ponto dos Fogões e também pra Zinoela na Inglaterra. Vamos mandar pra vocês aqui um sucesso com o Eduardo Costa, a música Pele, Alma e Coração. Daqui a pouquinho tem a última de hoje do nosso programa, viu? A gente pede desculpas, mas infelizmente a gente não consegue atender mais pedidos musicais porque o horário passa rápido demais. 9h42. Chegando sucesso com Rebojo do Forró, a música Vamos Rebojar. E na sequência tem Eduardo Costa, a canção Pele, Alma e Coração.
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8: Voltamos com Conexão do Sucesso, 9 horas e 52 minutos. A gente volta a falar com Alberto Ferreira, sempre trazendo informações importantes.
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10: Nossa equipe está aqui no Rotary Club, local de votação. Ô Luciano, no caso aqui desse setor tem duas urnas, né?
11: Isso, dois. Eram quatro sessões, foram agregadas duas sessões aqui dentro do Rotary. A votação flui normalmente, uma fila razoável, bastante, um número bastante expressivo de eleitores, mas flui normalmente. Já tivemos alguma questão aqui sobre a questão da visibilidade do eleitor, não, mas já resolvemos aqui à disposição da cabine de votação aqui na sessão.
10: Vocês conseguiram improvisar mais um painel para ficar bem adequado aí para o eleitor.
11: Dando uma privacidade maior, foi assim que entendeu o magistrado. Não dava para analisar o voto do eleitor de forma nenhuma, mas agora dá uma privacidade maior para o eleitor no sentido da hora de votação.
10: Atendendo o pedido aí da juíza, né?
11: A juíza, a doutora Jeane, preferiu que mantivesse uma privacidade maior para o eleitor e nós atendemos isso de pronto.
10: E agora ela já está de acordo com essa nova medida que foi tomada.
11: Essa disposição aí sanou o problema.
10: Beleza. Tá aí então, Tyson Ribeiro, ao vivo aqui do Rotary Clube, reportagem Alberto Ferreira.
8: Obrigado, Alberto, pelas informações. A qualquer momento você retorna na programação da Rádio Santa Cruz, sempre trazendo informações importantes.
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8: 9h54. Infelizmente, tudo que é bom dura pouco. O nosso programa de hoje está chegando ao fim. Eu agradeço todas as pessoas que participaram conosco no dia de hoje, aquelas que não participam, mas estão sempre com o rádio ligado. Meu muito obrigado. Eu agradeço pelo carinho, também pela grande audiência. Eu desejo para você aí um excelente domingo. Que Deus abençoe você, abençoe toda a sua família. E eu espero poder contar com você amanhã, segunda-feira, a partir das 3h25 da tarde. Tem o nosso A Tarde é Nossa. Amanhã tem sorteio para você no nosso programa, então não perca, viu? A gente finaliza bem demais o programa de hoje ao som do Padre Reginaldo Manzotti, a música Quem Impedirá. Forte abraço, fique com Deus e até amanhã. Na sequência você fica com o programa do sindicato, o Sindicato em Ação.

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dia, Jequitinhonha, bom dia você, meu amigo, minha amiga ouvinte do campo, você na cidade, trabalhadores e trabalhadoras rurais ouvindo a gente, especial aquele alô pra você, criança. É, tem muitas crianças que ouvem o Sindicato em Ação e tá começando o mês de outubro, mês das crianças, mês de diversidade. Hoje tem eleições 2026, é dia de você que tá me ouvindo cumprir o seu papel de cidadão, de cidadã. Seu voto com certeza faz a diferença, viu? Daqui a pouquinho aí eles Vieira, Valdete Siqueira passam por aqui, falando um pouco de direito, falando um pouco do que pode e do que não pode nas eleições de 2026, no dia de hoje. Chegue pra cá, aumenta o volume, o Sindicato em Ação já tá no ar.

Jequitinhonha chegando firme, 215 anos, e é mês de outubro já, né? Ouviu com a gente? Mulher Nunca Foi Pra Menino, DVD Aliança Danilo e Davi, daqui a pouco tem mais sucesso. A gente vai curtindo tudo aqui no Estúdio 2, desejando um ótimo domingo pra todos. Afinal de contas, o mês de outubro tá apenas começando. Tem a Semana das Crianças, Semana do Professor, Semana da Padroeira do Brasil, pra quem vai celebrar aí aquele parabéns especial, comunidade Nossa Senhora Aparecida aqui de Jequitinhonha, também nossos ouvintes lá na Fazenda Escura, região da Pedra Grande, tem festa esse fim de semana. Dia 7, festa do Rosário no quilombo de Mumbuca. Correria total e a gente por cá levando a informação. É dia 7, né? É isso mesmo? Dia 7, festa no quilombo de Mumbuca, show ao vivo a partir das 20 horas e 30 minutos. E falando nisso, hoje a gente já sabe que tem eleições e você tem que ficar atento do outro lado, você eleitor, tem que preparar a documentação. E o Elisieiro daqui a pouco vai falar um pouco sobre que documentações é necessária, o que pode ou não fazer no dia de hoje. Afinal de contas, é um dia quase que sagrado, né? É um dia de para escolher as lideranças do nosso Brasil. Presidente, governador, dois senadores que devem ser números diferentes e, é claro, também deputado federal e deputado estadual, viu, gente? Até lá por volta das 17, talvez ainda hoje tudo dando certo, apesar do tamanho do nosso Brasil, com o evento da tecnologia que a gente tem, a gente já consegue saber quem são os vencedores nas eleições 2026, tá bom? Daqui a pouquinho a gente fala de clima, porque a gente tá falando de um período agora, deu uma chuvada boa, mas o tempo voltou a equilibrar com muito calor, bateu 38 graus nos últimos dois dias aí, na quarta e quinta-feira, Quarta e quinta aqui em Jequitinhonha, a gente vai trazer um resumão do que choveu aqui na nossa região para esse mês de agosto, setembro e agora outubro. Será quando chega as águas? Será que vai ser agora ou será que é mais para frente? Sobre o ITR, Imposto Territorial Rural, você agricultor que não fez, ainda pode fazer, viu? Claro que tem a multa referente ao ano passado, mas o ideal é que você declare para evitar mais multa, mais juro e mais um bocado de coisa que vem junto, viu? Todo mundo que tem aí o seu CCIR, o famoso INCRA, tem que declarar o ITR e é sempre bom declarar conforme está a sua propriedade, área de pasto, área de gado, áreas de produção e o que vem sendo produzido no último ano. Isso ajuda também o Brasil, é claro, acompanhar e elaborar melhores programas voltados para a agricultura familiar. E atenção você, trabalhador, que quer fazer o CAR, Cadastro Ambiental Rural, tá passando aí por também alterações, viu? Por isso você, agricultor, agricultora, assentado e assentada da reforma agrária, tem que ficar atento. E para mim chamar o sucesso, uma atenção especial a você assentado do INCRA. Você que é assentado nos projetos de assentamentos do INCRA, não só aqui em Jequitinhonha, mas em todo o Brasil, para quem nos ouve pela internet, viu? Não pode emitir o CCIR do lote. O recomendável é aguardar que o INCRA o faça. O INCRA tem um departamento especializado e a pessoa que por algum motivo tenha feito pode ter problemas na hora de individualizar o seu lote.

fique atento, não fique só, fique sempre bem informado. O sindicato em ação está aqui para isso, para orientar bem você e, é claro, juntos com os parceiros, garantir o melhor atendimento. Vamos pro sucesso? O Henrique Juliano tá chegando com a participação da Ana Castela para tocar aquela, viu? Se ela perguntar. Bom dia, Jequitinhonha!

0: Sequenciando tudo, tocando os melhores, aquele bom dia especial, você ligado, você com a gente, Henrique Juliano, se ela perguntar, tocando tudo aqui pra você, curtindo, obrigado pelo carinho, pela audiência, você que tá no 999-499-8858, falando com a gente, ouvindo sempre aos melhores. Participação da Ana Castela no sucesso, viu? Daqui a pouquinho tem Iris Vieira, Valdete Cerqueira, hoje tem previsão do tempo e as novidades do clima pra você que sintoniza com a gente. Sincronize por calma de volume, daqui a pouco eu volto com muito mais no seu sindicato em ação e, é claro, com muito mais sucesso pra você que ouve a gente do outro lado no melhor do rádio.
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2: 10 horas e 12 minutos.

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5: 10 horas e 15 minutos.
6: Olá, bom dia. No ar, mais um ponto de opinião. Trazendo as informação, análise e debate sobre temas importantes para os trabalhadores e trabalhadoras. Dia da eleição. Eleitor deve ficar atento aos horários e às regras de votação. Chegue pra cá, eu sou Iris Vieira e a gente fala mais deste assunto. Hoje é dia de exercer um dos principais direitos da cidadania, o direito de votar. Neste domingo, 4 de outubro, acontece o primeiro turno das eleições gerais de 2026. A votação será realizada em todo o país das 8 às 17 horas pelo horário de Brasília. Por isso, o eleitor deve se organizar para não deixar a votação para a última hora. Quem estiver com condições de saúde puder comparecer, deve exercer seu direito de participar da escolha dos representantes. O voto permite que cada cidadão participe diretamente da formação dos governos e do poder legislativo. Nas eleições deste ano, serão escolhidos 6 cargos, em uma sequência definida pela Justiça Eleitoral. Primeiro, o eleitor votará para deputado federal. Depois, escolherá o deputado estadual. Em seguida, serão escolhidos 2 senadores para as 2 vagas em disputa. É importante lembrar que os votos para senador devem ser destinados a candidatos diferentes. Se o mesmo candidato for escolhido nas 2 vagas, o segundo voto será anulado. Depois dos senadores, o eleitor votará para governador e vice-governador. Por último, escolherá presidente e vice-presidente da República. Para facilitar, o eleitor pode levar uma cola eleitoral em papel com os números dos candidatos escolhidos. A Justiça Eleitoral recomenda essas anotações para ajudar o eleitor diante da quantidade de números. Para votar, é necessário representar um documento oficial com foto. Pode ser utilizado documentos como identidade, CNH, passaporte e outros documentos reconhecidos legalmente. E o título com fotografia também pode ser utilizado para identificação. Se o título não apresenta fotografia, será necessário apresentar outro documento oficial com foto. Antes de sair de casa, é importante conferir o local de votação e organizar os documentos necessários.

De volta com o nosso programa, a gente lembra a todos os cidadãos brasileiros que, dia de eleição, o Sindicato em Ação responde o que pode e o que não fazer no dia de hoje. O eleitor pode manifestar individualmente, de forma silenciosa, a sua preferência política. Isso pode ser feito, por exemplo, usando um adesivo, broche, bandeira ou camiseta relacionada à candidatura. Entretanto, não é permitida a manifestação coletiva, ruidosa ou organizada para influenciar outros eleitores. Também é proibido fazer boca de urna, pedir votos ou abordar eleitores para tentar convencê-los. A distribuição da propaganda, brindes, camiseta e outros materiais que proporcionem vantagem ao eleitor também é proibida. Outra regra importante diz respeito ao telefone celular. O celular, máquina fotográfica ou equipamento que possa registrar a foto não pode entrar na cabine de votação. O aparelho deverá ser desligado e deixado no local indicado pela mesa receptora antes do eleitor ir à urna. Fotografar ou filmar a tela da urna também é proibido, mas o voto deve permanecer secreto. O eleitor deve respeitar os mesários, as filas, os demais cidadãos e as orientações da Justiça Eleitoral. Pessoas com deficiência ou mobilidade reduzida devem ter respeitados seus direitos de acessibilidade durante a votação. Quem estiver trabalhando no dia da eleição tem direito de se ausentar pelo tempo necessário para votar. É importante que pessoas que estejam em boas condições de saúde façam o possível para comparecer e participar. O voto é secreto e cada cidadão deve escolher livremente os candidatos de sua preferência. Ninguém pode obrigar outra pessoa a revelar e quem votou ou exigir qualquer prova de escolha. O dia da eleição deve ser marcado pelo respeito, pela tranquilidade e pelo exercício consciente da cidadania. Antes de confirmar cada voto, confira na tela o número, o nome e a fotografia apresentada pela urna. Depois de votar, respeite o resultado das urnas e as regras democráticas, independente da sua escolha. Informe-se, confirme seu local de votação, leve seus documentos, vote com consciência e exerça o seu direito de cidadão. A música de hoje vai para Mariazinha e Zé Batista, lá no Porto Alegre, Natália e seu Iobim no São José, Agibe e Ritinha lá na Mumbuca, Wanda e Valmir no Santo Antônio Rural, para os meus pais, Naldo e Rita, e para Domingas e Domingos lá no sítio Itatiaia. Fique com Deus e até domingo.

0: meus melhores. Sinônimos, na voz de Lorena Christ, da Ilara, Bruna Lipiane, Bardas Braba, ao vivo em BH, curtindo também Ancorado, João Bosco e Vinícius e Hugo Guilherme. É bem rapidinho, a gente volta com muito mais Sindicato em Ação, Prosa Rural e tudo de bom pra você que ouve a gente.
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9: 10:31.
10: Muito bom dia, ouvinte da Rádio Santa Cruz, trabalhadores, trabalhadoras rurais. Está iniciando mais uma prosa rural com Valdete Cerqueira. Aumente o volume, chegue mais para perto do rádio, porque hoje trataremos de mais informações aos nossos trabalhadores e trabalhadoras rurais. Um mês de cuidado, de atenção, participação e transformação no campo. Outubro chega trazendo importantes campanhas, né, datas, momentos de reflexão para toda a sociedade. É um mês marcado pelas eleições que acontecem no dia de hoje em todo o Brasil. Quando os cidadãos, as cidadãs, exercem o direito de participar da vida democrática do país. Também é um período de atenção especial à saúde, com destaque para ações e prevenção de conscientização sobre o câncer de mama. Outubro Rosa reforça a importância do cuidado com a saúde das mulheres e da realização dos acompanhamentos recomendados pelos profissionais de saúde. Informação, prevenção e acesso ao serviço de saúde pode contribuir para o diagnóstico precoce e para o cuidado adequado. Outubro também é um mês dedicado às crianças, né, que é o mês das crianças. Um mês também que nós celebramos a padroeira do nosso Brasil, Nossa Senhora Aparecida, é muito festejado, né, em toda parte do nosso país, celebrando que elas precisam a proteção, educação, saúde, carinho e oportunidade para crescer. Isso no caso das crianças. No campo, cuidar das famílias significa olhar para todas as gerações e fortalecer as comunidades rurais. É nesse compromisso que o Sindicato dos Trabalhadores Rurais vem atuando junto aos homens e às mulheres do campo. Por meio da organização dos trabalhadores, o sindicato busca facilitar o acesso aos direitos, informações, serviços, às políticas públicas. A parceria com as instituições públicas e privadas é fundamental para levar o atendimento e orientação às comunidades rurais, nossos agricultores e agricultoras familiares. A documentação rural, a previdência social, agricultura familiar, crédito, assistência técnica e outros serviços fazem parte dessa caminhada. Cada atendimento representa uma oportunidade de orientar uma família e ajudar o trabalhador a buscar os seus direitos. O trabalho sindical também fortalece a agricultura familiar, valoriza quem produz alimentos saudáveis, movimenta a economia local do município. No campo, muitas vezes, o acesso às informações, ao serviço, é um grande desafio. Por isso, aproximar as instituições dos trabalhadores é uma forma de construir caminhos e ampliar oportunidades. O sindicato acredita que a transformação acontece quando as pessoas têm conhecimento, a organização e acesso às políticas públicas. A união entre os trabalhadores e trabalhadoras e o sindicato, as instituições que representa, pode gerar resultados importantes para as comunidades rurais. E essa transformação não acontece apenas por meio de grandes projetos, mas também através de cada orientação e atendimento realizado ao nosso homem e à mulher do campo. É a documentação regularizada, o benefício previdenciário, buscar o crédito, orientação e a família a ser assistida e acompanhada. É também a defesa permanente da dignidade e da valorização do trabalhador e da trabalhadora rural. Nesse Outubro Rosa, é também para as mulheres que cuidem da sua saúde e procurem os serviços disponíveis em seus municípios. No mês das crianças, fica também o compromisso de construir um futuro com mais oportunidades para nossos filhos e as famílias do campo. No período eleitoral, a participação cidadã reforça a importância de cada pessoa acompanhar as informações e exercer os seus direitos à sua cidadania, que é o voto. Saber escolher seus representantes, né? Realmente aquele que está do nosso lado, que luta por nós. O Sindicato dos Trabalhadores Rurais segue fazendo a sua parte, buscando parcerias, aproximando os serviços das comunidades. Essa atuação demonstra que a organização coletiva pode abrir portas e contribuir para melhorar a vida do meio rural. Homens e mulheres do campo são protagonistas das suas políticas públicas, da construção das suas comunidades e merecem respeito e atenção às políticas públicas que o governo destina para todo cidadão e cidadã, principalmente o homem e a mulher do campo. Outubro, portanto, é um convite ao cuidado, à participação, à solidariedade e à esperança. Um mês para cuidar da saúde, valorizar as crianças, participar da sociedade e fortalecer a agricultura familiar. E, sobretudo, um mês para reafirmar que quando as pessoas se unem, o campo pode avançar. Novas histórias, novas conquistas podem ser transformadas. né, mais acesso às políticas públicas, os créditos, os programas sociais, ou o PNAE, o PAA. O PNAE é Programa Nacional de Alimentação Escolar. O PAA é Programa de Aquisição de Alimentos, que fortalece a agricultura familiar. A Previdência Social, que são uma das políticas públicas também, né, que o sindicato trabalha, que são as aposentadorias, auxílio-doença, salário-maternidade, enfim. E outras políticas mais, né? Outro serviço prestado ao nosso homem e à mulher do campo. Então, outubro, né, um chamamento, né, a cada um de nós, principalmente o homem e a mulher do campo. É um mês que merece atenção, é um mês de política partidária, né? E a gente votar com atenção, né, votar certinho, né? E destinar o futuro do nosso país. Domingo que vem, nós temos mais informações, né, passar para nossos ouvintes da Rádio Santa Cruz, principalmente o homem e a mulher do campo. Para encerrar, eu quero abraçar carinhosamente a dona Hilda, seu Manel, a dona Aracisa, o Modesto e família, dona Lúcia e Valdete, lá no Paraterras, né, esse pessoal bacana aí do Paraterras, abraçar a dona Eva de Jesus, lá na rua Belo Horizonte, com ouvinte assíduo, dona Joalina, rua Amazonas, Lica, compadre Marcelo, Alcidina, Quelezito, compadre José, Carminha, seu esposo Paulinho, Ricardo, comadre Lourdes, Mauro, Antônio Ramos, lá da Ilha do Pão, sintam-se todos abraçados. Quero abraçar também carinhosamente a comadre Sinésia, Maurelis, Lia, com todos seus familiares, lá no Unicampo, dona Natália, seu Lobino, enfim, abraçar a todos que estão aí sintonizados no programa Sindicato em Ação, principalmente o homem e a mulher do campo, e abraçar toda a família, né, meus filhos, meus netos, toda a diretoria, funcionário do sindicato, sintam-se todos abraçados. E até domingo, se Deus nos permitir. A música da curtição desse domingo vai aí. Adeus, solidão, com Carmen Silva.

0: 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Atenção você, cliente do Agro Amigo, daqui a pouco tem uma novidade pra você aqui, chegou no estúdio pra gente aqui agora, a gente do Microquete mandou, a gente já tá divulgando, viu? Uma novidade, fique atento aí no próximo bloco, a gente fala mais desse assunto e tem também previsões do tempo. Rapidão, a gente tá de volta, ainda em clima de aniversário, 215 anos, mas a gente, nesse mês de outubro, hoje mesmo é dia de eleições, é dia de você fazer cumprir o seu papel de cidadão, fique atento e vá cumprir o seu direito, o seu dever de cidadão, depositando seu voto hoje nas urnas. Viu, gente? Bom dia, Jequitinhonha.
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2: Nossa reportagem está aqui na Escola Estadual São Miguel mais uma vez e vamos conversar com o eleitor aqui. Algumas pessoas questionaram a questão lá da urna lá, que não estava funcionando. No seu caso lá, você conseguiu votar? Deu tudo certinho?
3: Bom dia. Deu tudo certo, seu Alberto. Apareceu a foto dos candidatos perfeitamente. Funcionou, beleza.
2: Ah, foi tudo normal, né, Chau?
3: Tudo normal.
2: Ah, beleza. Ô, Luciano, você também verificou lá com a equipe, que está no setor, e aí visualizou lá, verificou, fez a conferência. Tem como continuar com essa urna aqui, né? No caso aqui é a sessão 011 da 149.
4: Isso, a questão aqui foi mais a demora do eleitor pela dificuldade de se tratar de uma eleição grande. 6 telas de votação, então, e o fluxo ficou um pouco arrastado, mas nenhum problema técnico na urna, né? Tivemos aqui conferindo, visualizamos o fluxo de votação, acompanhamos um eleitor logicamente à distância e ela votou normalmente e confirmou que a urna está em perfeito estado de funcionamento.
2: Agora eu estou observando aqui que tem algumas pessoas que são prioritárias, né? Idosos e uma senhora com a criança. Colocaram até cadeiras para eles aqui para aguardar o momento, porque atende um prioritário e o outro da fila, né?
4: Isso. A orientação também é levar o maior conforto possível para o eleitor, principalmente esse eleitor com criança de colo, grávidas, gestante, lactante ou idosos também com comorbidade reduzida, com mobilidade reduzida, com alguma comorbidade. Então, a gente tenta orientar os mesários a utilizar as cadeiras das salas de aula para desconforto do eleitor e respeitando as prioridades de forma alternada.
2: Finalizando aqui, a fila está mais ou menos no controle, né? Pela situação do momento aqui, né?
4: É porque o colégio, como o fluxo de votação aqui é relativamente rápido e a fila aqui ficou um pouco maior que as demais, mas nada de anormal, tudo foi normalmente.
2: Agora você que já tem experiência nesse período de eleição, a parte da manhã é mais tumultuada do que a da tarde ou depende de cada eleição? Porque nós temos a eleição municipal e agora essa aí é a nível estadual e Brasil, né?
4: Os pontos críticos de todo o processo eleitoral, eu reputo, é o início da votação e o fechamento da votação. Mas com relação a filas, o início da votação ela é um pouco mais conturbado, porque o eleitor quer votar logo, ir para casa, aproveitar o domingo, o eleitor de zona rural, o eleitor que desloca de longe, o fluxo de votação concentra todo na manhã, à tarde costuma ser um horário mais tranquilo em relação às filas.
2: De candidatos também causam um atraso, né?
4: Sim, como nós já ressaltamos bastante, né? 6 telas de votação com escolha de 2 senadores, né? Deputado federal, deputado estadual, governador e presidente, então o eleitor às vezes se confunde um pouco e pode atrasar, gerar um pouco de fila, atrasando a finalização dos trabalhos às 17 horas.
2: Ok, Luciano Patente, falando conosco aqui na Escola Estadual São Miguel, eleições 2026, aqui ocorrendo tudo bem agora, sob controle, reportagem Alberto Ferreira.
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0: 10:50.
1: De volta no rádio, de volta no sindicato, e são as informações da semana, sempre para você que sintoniza com a gente. Aquele carinho especial, você agricultor trabalhador, tem gente esperando a chuva, viu? Para poder plantar, e a terra chegou aquela chuvinha, para quem já preparou algumas coisas, porque chegou a adiantar água aí na roça, na área aí de irrigação, e estão conseguindo produzir mesmo nesse período de seca. O risco mesmo agora é incêndio. Por isso, o alerta aí para você, viu? Fique atento, evite queimar áreas de roças, né? Sem a necessidade. Sem falar que prejudica o solo, não vou entrar nesse mérito, isso é assunto por conhecimento e prosa, quando meu amigo Ricardo fala um pouco sobre isso. Mas a atenção especial é você tomar cuidado. Quando você põe o fogo, não queima só o que é seu, queima o que é dos outros também. E o prejuízo também vem em forma, né, de morte dos animais, perda da biodiversidade e, é claro, a ausência das nossas nascentes, que vão cada vez mais secando. Durante essa semana, a média de incidência solar foi de 8:47 aqui em Jequitinhonha. Esse mês de setembro choveu em média 29 milímetros, com incidência maior entre os dias 17 a 20 desse mês de setembro, quando choveu uma média de 7,5 milímetros por dia, totalizando 29 milímetros registrados na nossa estação meteorológica instalada aqui no nosso quilômetro de Mumbuca. E por incrível que pareça, aqui em Jequitinhonha choveu um pouco mais. Aquela pancada de chuva que chegou aí, chegou fazendo a diferença, choveu em vários lugares, principalmente na região do São Pedro do Jequitinhonha. Lembrando também que o trabalhador tem que ficar atento, e apesar dos indícios, né, e dos indícios de que o El Niño vai complicar um pouco, tô pela fala de alguém que eu vi na internet semana passada, viu? O Vale do Jequitinhonha tá numa área de transição que pode, né, colaborar para que a gente esteja aí no período entre seca e chuva, e é claro, então, uma coisa uma outra, a chuva vai se ajustando, né, gente? Para essa semana, daqui a pouquinho eu trago as previsões do tempo aqui para você, mas é lembrando para ficar, é claro, sempre atento e atenta, e não, de forma alguma, antecipar aí as coisas e ir jogando semente na terra sem a sabedoria de que a chuva está para chegar. Sequenciando a notícia, trazendo o melhor para você que sintoniza, eu vou para Brasília falar com a nossa Contag. Afinal de contas, as informações chegam para você de todos os cantos, e o Sindicato em Ação sempre está atento para formar e informar você, curtindo a gente do outro lado, viu? Eu vou direto lá para Brasília. Afinal de contas, a dica de hoje vem para você, agricultor, ficar atento. A gente fala um pouco das mudanças climáticas, fala um pouco do El Niño. É direto com a Liz Morello, direto de Brasília.
2: Secas prolongadas, chuvas intensas, enchentes e temperaturas cada vez mais altas. As mudanças climáticas já fazem parte da realidade de agricultores e agricultoras familiares e afetam diretamente a produção de alimentos no Brasil. E é sobre isso que vamos conversar no episódio de hoje. Começa agora mais uma edição do programa A Voz da Contag, o programa que é a voz dos trabalhadores rurais, agricultores e agricultoras familiares. Deixo aqui uma saudação aos nossos ouvintes, em especial aos povos do campo, da floresta e das águas, que fazem a Contag, as nossas federações e sindicatos filiados. Um dos fenômenos que interfere no clima é o El Niño, provocado pelo aquecimento das águas do Oceano Pacífico. No Brasil, ele pode reduzir as chuvas no norte e no nordeste e aumentar as precipitações no sul. Em 2023, enquanto a Amazônia enfrentava uma seca histórica, o Rio Grande do Sul registrou, em apenas 19 dias, cerca de 3 vezes o volume de chuva esperado para um mês. Em 2024, novas enchentes atingiram o estado, deixando cidades alagadas, famílias desabrigadas e 184 pessoas mortas. O El Niño é um fenômeno natural, mas seus efeitos são agravados pelo aquecimento global, pelo desmatamento e pelas queimadas. Para quem vive e produz no campo, isso significa mudanças no calendário de plantio e colheita, perdas na produção, falta de água e redução da renda. A agricultura familiar está entre os setores mais afetados, mas ela também é fundamental para enfrentar a crise climática. A agroecologia, os sistemas agroflorestais, a produção diversificada, a recuperação de nascentes e o cuidado com o solo ajudam a conservar a água, proteger a biodiversidade e tornar as propriedades mais resistentes aos eventos extremos. Porém, para ampliar essas práticas, são necessárias políticas públicas, crédito, assistência técnica, seguro agrícola e ações de prevenção prevenção e adaptação climática. E para aprofundar no assunto, vamos conversar com a doutora Daniele Barros Ferreira, meteorologista e coordenadora da área de agrometeorologia do Instituto Nacional de Meteorologia, o INMET. Daniele, o que os agricultores e agricultoras familiares podem esperar do fenômeno El Niño no Brasil?
0: O El Niño já está atuando e vem ganhando força a cada mês. Nestas primeiras semanas de setembro, as temperaturas da superfície do mar estão quase 2 graus acima da média histórica, colocando o evento em uma categoria muito forte. As previsões indicam que o pico do fenômeno ocorrerá até o final deste ano, com impactos que devem se estender até o verão de 2026-27.
2: E quais são as previsões do tempo e do clima para as diferentes regiões do país e como elas afetam o calendário de plantio e colheita da agricultura familiar?
3: Para as regiões norte e nordeste, especialmente no interior nordestino, a tendência é de chuvas mais irregulares e temperaturas mais elevadas nos próximos meses. Esse cenário pode atrasar o início do plantio das culturas de sequeiro e também exige maior atenção na definição da janela de semeadura.
4: No centro-oeste e sudeste, prevê-se o retorno gradual das chuvas ao longo dos meses de outubro e novembro, com maiores valores de chuva previstos para o setor sul dessas regiões, enquanto na parte mais ao norte, o início da estação chuvosa pode ser mais irregular, tornando importante o acompanhamento da umidade do solo antes da implantação das culturas.
3: Já na região sul, especialmente no Rio Grande do Sul, a maior probabilidade é de chuvas acima da média. Isso pode favorecer a disponibilidade de água no solo e o desenvolvimento das culturas, mas, quando em excesso, também pode dificultar o preparo do solo, a semeadura e a colheita, além de favorecer o surgimento de doenças fúngicas nas lavouras. Para a agricultura familiar, é importante destacar que a decisão no momento de plantar não deve ser baseada apenas em a previsão climática. A previsão climática, ela indica as tendências para a estação que irá se iniciar a primavera, dia 22 de setembro, enquanto que a previsão de tempo, ela é atualizada continuamente, permitindo identificar as melhores janelas para realizar as operações do campo.
5: Por isso, o acompanhamento contínuo das previsões e dos avisos meteorológicos emitidos pelo INMET, associado também à observação das condições de umidade do solo e realidade de cada propriedade, é fundamental para apoiar a tomada de decisão, reduzindo os riscos e melhorando o planejamento das atividades agrícolas.
2: Enfrentar as mudanças climáticas é uma responsabilidade coletiva. É preciso cobrar ações do poder público e fortalecer a agricultura familiar, que produz alimentos, preserva os territórios e ajuda a construir um futuro mais sustentável para o campo e para a cidade. O programa Voz da Contag é uma produção da Confederação Nacional dos Trabalhadores Rurais, Agricultores e Agricultoras Familiares. Este episódio foi produzido por Liz Morello. O programa fica disponível para ouvir e baixar no portal. Um forte abraço e até a próxima semana.

E quando você ouve essa música, já sabe, né? O céu em Jequitinhonha é parcialmente nublado em alguns lugares, né? Durante a semana, predominantemente limpo. Temperatura em média 28 graus. Temperatura e sensação térmica fica por volta dos 31,8 graus. Ventos em média pode chegar aí entre 20 km por hora. As máximas rajadas registradas superaram os 30 km por hora nesse mês de setembro aqui em Jequitinhonha. O trabalhador e a trabalhadora querem saber como fica o clima. Domingão, dia 4, tempo parcialmente nublado, temperatura mínima 21, máxima 33 graus, ventos em média 16 km por hora. Durante toda essa primeira e segunda semana do mês de outubro, já vou ser direto, não tem previsão de chuva significativa para a agricultura. Mas de temperatura alta, aí sim, meu irmão. Infelizmente, essa notícia não é tão boa. E a partir aí de terça, dia 6, quarta, dia 7, temperatura chega a 37 graus em média, pode reduzir para 36 até sexta, dia 9, e a partir do dia 12, 11, 12, 13, volta aos tetos dos 37, 38 graus em média aqui em Jequitinhonha. A sensação térmica pode chegar a valores acima dos 38 graus e, portanto, é perigoso, né, para a saúde. Durante todo o restante aí dessa primeira e segunda semana, tempo segue com o céu mais forte no céu, apesar das poucas nuvens, e é claro, temperaturas estabilizadas entre 36 e 38 de máximo e mínima de 21 graus. Ventos entre 10 e 16 km por hora são as temperaturas esperadas até o próximo dia 16 desse mês de outubro. Já para as chuvas, bom, aos 15 dias tínhamos aí previsões de que as chuvas chegariam nas primeiras e segunda semana do mês de novembro, mas ainda não temos essa certeza, viu? Estamos ainda buscando estudos aqui e até nos orientando para dar para você, agricultor, uma melhor orientação sobre quando vão chegar as chuvas aqui no nosso Jequitinhonha. Essas são as previsões do tempo para você, trabalhador, trabalhadora, ouvindo a gente do outro lado. Por isso, não fique só, sempre ouça o sindicato em ação, trazendo dicas e novidades para você que tá ligado e tá ligada, curtindo as melhores. Já quase finalizando o nosso sindicato em ação, dicas, informações, novidades, deixando um alô pro meu amigo Charles, a dona Dala. Quem passou por cá também foi o Gerão, aqui em Jequitinhonha. Alô pro Josley, dona Cirlei, seu Gilvan, lá na Escuras. Também ouvindo a gente o Douglas, a Caroline aí em Almenar. Alô e abraço pra vocês. Gente, novidade essa semana, viu? A gente chegou a trazer uma informação aqui, mas agora é certo, viu? 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Pelo sindicato, sim, telefone zap, de segunda a sexta, no 991-18-0017, viu? A partir agora desse mês de outubro, essa novidade para você, agricultor, para você, trabalhador.

0: do local de votação e não perca a oportunidade de estar sempre aí atento, né? É claro, fazendo a diferença nas eleições 2026. Lembrando que o voto não é obrigatório para aquelas pessoas idosas, né? Depois dos 70. E também você mais novo que não conseguir votar, você consegue justificar. Mas o correto é você cumprir o papel de cidadão, afinal de contas você pode não entender. Mas o maior superpoder do trabalhador, do brasileiro, da brasileira, é o seu voto. Por isso fique atento e não deixe os outros decidir por você aquilo que você tem a força, o poder de decidir, tá bom? Fique atento, não fique só, fique sócio. Sindicato em Ação volta na semana que vem. Eu agradeço muito o carinho da audiência, a cada um de vocês que sintonizam, a você que, claro, sempre tá com a gente do outro lado. Sigam todos na paz, tenham todos uma ótima semana, sigam com Deus e até semana que vem, juntos e misturados em mais um Sindicato em Ação, se Deus quiser. Tchau, tchau e até lá, juntos e misturados. Ótima semana, ótimos resultados nas eleições de hoje. Muita paz para todo mundo e até semana que vem.
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2: Girando com a nossa unidade móvel de reportagem, hoje dia de eleições, agora já chegamos aqui na quadra esportiva da Tio Botelho, estamos acompanhando a equipe do TRE e mais uma vez vamos saber do Luciano se por aqui até o momento está tudo fluindo bem. Explica aí para o eleitor que deixou para votar na parte da tarde. O horário finaliza às 5 horas, quem chegar depois das 5, aí já não tem condições mais, né?
3: O fluxo de votação, né, nos pontos nós tivemos a oportunidade aqui com essa parceria com o Alberto, todos normais. O mais crítico ali seria o Henrique Reitman, que é um local mais com a concentração de eleitores maior. O São Miguel fluindo tudo perfeitamente. E aqui no Polo Esportivo, uma fila grande, mas também com fluxo de votação dentro do esperado, dentro do normal.
2: Quantas urnas disponíveis aqui?
3: Aqui no Polo Esportivo nós somos 4 sessões, né? São 4 urnas, ou seja, são 4 filas, aparentemente é grande, mas uma fila divide em 2, né? Então é um fluxo de votação dentro do esperado pelo quantitativo de candidatos, né?
2: A quadra é coberta, né? Facilita bastante.
3: Apesar do calor, nós já estamos acostumados aqui com o calor da nossa região. Está até parecendo que é Jequitinhonha, eu costumo brincar, mas está bastante quente mesmo, mas quadra coberta.
2: Mas tem gente usando blusa.
3: Quadra coberta. O eleitorado já está acostumado com isso. Hoje um dia está um pouco mais nublado, então deu uma amenizada no calor.
2: Beleza, tá aí, eu conversei com o Luciano, muitas pessoas aguardando aqui na fila e vamos acompanhando esse giro das eleições 2026 aqui na quadra esportiva da Tio Botelho. Várias pessoas estão aguardando por aqui e vai fluindo bem aqui até o momento. Continuamos aí no decorrer do dia trazendo mais informações sobre as eleições 2026. Reportagem Alberto Ferreira.
1: 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Horas 7 minutos.
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7: 11 horas e 12 minutos.
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7: 11 horas e 13 minutos.

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2: 11:29.
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2: 11:33.

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1: Ana Castela!
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1: Não, a princesa, gente.
3: Rua do Sucesso.
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0: 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Hora certa. Meio-dia.
1: O anjo do Senhor anunciou a Maria e ela concebeu pelo Espírito Santo. Ave Maria, cheia de graça, o Senhor é convosco. Bendita sois vós entre as mulheres. Bendito é o fruto do vosso ventre, Jesus. Santa Maria, Mãe de Deus, rogai por nós, pecadores, agora e na hora de nossa morte. Amém. Eis aqui a serva do Senhor. Faça-se em mim segundo a vossa vontade. Ave Maria, cheia de graça, o Senhor é convosco. Bendita sois vós entre as mulheres, e bendito é o fruto do vosso ventre, Jesus. Santa Maria, Mãe de Deus, rogai por nós, pecadores, agora e na hora de nossa morte. Amém. E o Verbo divino se fez carne e habitou entre nós. Ave Maria, cheia de graça, o Senhor é convosco. Bendita sois vós entre as mulheres, e bendito é o fruto do vosso ventre, Jesus. Santa Maria, Mãe de Deus, rogai por nós, pecadores, agora e na hora de nossa morte. Amém. Oremos. Infundi, Senhor, e vos rogamos a vossa graça em nossos corações, para que pela anunciação do anjo conhecemos a encarnação de Cristo, vosso Filho, pela sua paixão e morte na cruz, sejamos conduzidos à glória da ressurreição. Por nosso Senhor Jesus Cristo, vosso Filho, na unidade do Espírito Santo. Amém.

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2: 12 horas e 5 minutos.

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4: 12 horas e 17 minutos.

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1: 12:30.
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1: 12:34.
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12: Se liga aqui, ó.

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7: 12 horas e 47 minutos.

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7: 13 horas e 18 minutos.
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1: 13:30.
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1: 13:33.

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6: 13 horas e 48 minutos.

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6: 14 horas e 4 minutos.

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1: 14:30.
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6: 14 horas e 35 minutos.

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5: 14 horas e 48 minutos.

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2: Pontualmente, 3 horas. Santuário Nacional de Nossa Senhora Aparecida. Boa tarde, povo de Deus.
3: Boa tarde.
2: Esse boa tarde caloroso que ressoa do Santuário Nacional em Aparecida para todo o Brasil e países que rezam conosco neste momento através

Maria, discípula perfeita, cuidamos da vida de cada um e da casa comum, no segundo dia da novena, em preparação à festa da Rainha e Padroeira do Brasil, 4 de outubro de 2026, hoje é dia de São Francisco de Assis, para Nossa Senhora Aparecida e para São Francisco de Assis. Com Maria, em comunidade, conhecer e praticar a palavra. Juntos com o hino oficial da novena e festa da padroeira, nos unimos com sonhos de todo o povo brasileiro. Viver feliz e em paz, numa ecologia integral na festa da vida. Estamos vivendo hoje, a festa da democracia. Que Deus abençoe o nosso hoje e o amanhã da nossa história. Um instantezinho de silêncio por nossa nação brasileira, muitos ainda votando neste momento. Nossa Senhora, livrinho da novena na mão, você que está em casa, nos hospitais, nas tantas instituições, tantos lugares que estão rezando conosco pelos meios de comunicação, você que irá rezar conosco, faça uma foto sua acompanhando a novena da padroeira e poste no seu Instagram usando a hashtag Eu na Novena. Sua foto poderá aparecer durante a nossa transmissão. Vamos neste momento receber os celebrantes, também os oficiantes envolvidos na palavra de Deus que é conduzida por suas mãos. Neste segundo dia da novena, com o hino da novena e festa da Padroeira.

João Batista de Viveiros, trabalha nas Santas Missões Redentoristas. O oficiante que vai proclamar a palavra, Padre José Manuel Belo de Oliveira. E será conduzido pelo Santíssimo Padre Robson Araújo dos Santos, promotor vocacional redentorista. Em nosso meio, acolhemos o missionário redentorista, Padre Coutinho, o irmão Jeremias Chapo, mora no Seminário Santo Afonso, e acolhemos também todos que aqui estão, o irmão André, que trabalha na pastoral desse santuário. Os concelebrantes que também estão aqui participando conosco, nossa acolhida, e a todo o povo de Deus, uma grande salva de palmas. Bem-vindos! Aplausos.

0: Amor de Maria, um amor a Deus tão grande, tão perfeito e que alcança o universo inteiro e cada ser humano. Em nome do Pai e do Filho e do Espírito Santo.
1: Amém.
0: Maria, discípula perfeita.

Com Maria, discípula perfeita, cuidamos da vida de cada um e da casa comum. Nossa Senhora, que vem entre as flores, lembrando a natureza, a ecologia. Juntos nos unimos a ela para cuidar com respeito e com amor. Os convidados, comunidade, anuncia-me.

0: Rogai por nossa nação brasileira, mãe querida. Povo unido, muita esperança e amor. Padre Guilherme recebe a imagem, entrega nas mãos do irmão Viveiros, o oficiante desta novena. Agora capricha nas palmas. Uma salva de palmas da Nossa Senhora Aparecida. Viva Nossa Senhora Aparecida!
1: Viva!
0: Viva a Rainha Padroeira! Norte, Sul, Leste, Oeste, recebe as bênçãos de Nossa Senhora. Agora, mais uma vez, nossa homenagem, uma salva de palmas. Ala Leste recebe as bênçãos da Mãe Aparecida. Ala Sul, com os olhares, com as palmas e o coração vibrante, recebe Nossa Senhora.

A fachada bíblica recebe com palmas Nossa Senhora Aparecida. E ela então é colocada no seu trono, o pergaminho que se derrama, lembrando as páginas da Bíblia abertas, lidas, rezadas. Mãe de Jesus, Nossa Mãe, a incensação, os louvores que sobem aos céus.

0: Deus escuta o clamor de sua gente. Com Maria, nós aprendemos sempre a suplicar.
1: Maternal, vós sussurrais em nosso ouvido o quanto Deus nos ama e nos indicais que só em Cristo, vosso Filho, encontramos a vida e a paz. Permiti-nos, ó Mãe, suplicar-vos, pois sois nosso perpétuo socorro.

0: Maria, vós nos abristes as portas do paraíso, pois acolheste Jesus, o Deus da vida. Quando ainda temos de aprender convosco, quanto ainda precisamos aprender convosco, o amor aos irmãos, à vida e à natureza tão bela e singela, criada por Deus. Inspirai-nos, ó Mãe, nossa ação como cristãos.
1: Maria, entre todas as criaturas, sois a mais amável, a cheia de graça, a guardiã da beleza do verdadeiro amor. Amém. Vamos vivenciar o tema de hoje. Tenha a bondade de sentar-se, por favor. Em comunhão com a pessoa humana e com a ecologia integral, somos reflexos de muitos apelos e conselhos vindos de pessoas que assumiram a missão e trabalharam para o bem comum. São Francisco de Assis, Papa Francisco, tantos anônimos que viveram e vivem esta verdade.
2: Magistério do saudoso Papa Francisco, em sua encíclica sobre o cuidado da casa comum. Louvado sejas, meu Senhor, cantava São Francisco de Assis. Nesse gracioso cântico, recordava-nos que a nossa casa comum se pode comparar, ora, a uma irmã com quem partilhamos a existência, ora, a uma boa mãe que nos acolhe em seus braços. Louvado sejas, meu Senhor, pela nossa irmã, a Mãe Terra, que nos sustenta e governa, e produz variados frutos com flores coloridas e verduras. Essa irmã clama contra o mal que lhe provocamos por causa do uso irresponsável e do abuso dos bens que Deus nela colocou. Crescemos a pensar que éramos seus proprietários e dominadores, autorizados a saqueá-la. A violência que está no coração humano, ferido pelo pecado, vislumbra-se nos sintomas de doença que nos abandonados e maltratados, conta-se a nossa terra oprimida e devastada, que geme e sofre as dores do parto. Esquecemos-nos de que nós mesmos somos terra. O nosso corpo é constituído pelos elementos do planeta. O seu ar permite-nos respirar. É a sua água, vivifica-nos e restaura-nos. Laudato si, 1, 2.
1: Juntos com os organistas do Santuário Nacional e os romeiros, que também ajudam a formar o coral.

0: Vamos ficar em pé e acompanhar a oração do presidente da celebração.
1: Maria, vosso filho veio plantar no meio de nós o reinado de Deus. Só o reino é absoluto e eficaz, mas nossa humanidade ainda o rejeita. Do irmão, nem com a própria natureza.
0: Fazei-nos, ó Maria, vigilantes e fiéis à verdade do reino, pois nele temos a vida, a liberdade e a paz. Amém. Aclamemos o Santo Evangelho cantando.

0: com todos. Ele está no meio de nós.
1: Anúncio da boa notícia de Jesus Cristo segundo Lucas.
0: Glória a vós, Senhor.

0: Num sábado, Jesus entrou na sinagoga e se pôs a ensinar. Estava lá um homem que tinha a mão direita atrofiada. Os escribas e fariseus observavam para ver se ele ia curar em dia de sábado, a fim de terem de que acusá-lo. Mas ele conhecia seus pensamentos. E fica em pé aqui no meio. Ele se levantou e ficou de pé. Então Jesus lhes disse: eu vos pergunto, é permitido no sábado praticar o bem ou o mal? Salvar uma vida ou perdê-la? Olhando para todos a seu redor, disse ao homem: estende a mão. Ele o fez e sua mão voltou ao normal. Palavra da salvação.
1: Glória a vós, Senhor. Palmas para a palavra de Deus. Sentados, vamos acompanhar a mensagem de esperança, a catequese bíblica do padre Carlos Alberto.
2: Louvado seja nosso Senhor Jesus Cristo. Salve Maria. Que aqui estão celebrando este momento da novena neste segundo dia. Saúdo aqueles que estão ao redor do altar celebrando a sua fé, o bom povo de Deus, e você que nos acompanha também pela rede Aparecida de comunicação, pela TV Aparecida. O tema da novena: com Maria discípula perfeita, cuidamos da vida de cada um e da casa comum para este dia. Queridos irmãos e queridas irmãs, este tema hoje nos coloca diante de uma dimensão muito profunda do Evangelho. A vida é dom de Deus, e por isso, cuidar da vida é participar da missão do próprio Deus. E Maria aparece diante de nós como discípula perfeita. É discípula perfeita porque escuta, acolhe, confia e, sobretudo, é discípula porque transforma a palavra recebida em vida e serviço. Quando olhamos na Anunciação diante da proposta de Deus, Maria responde: faça-se em mim segundo a tua palavra. É um sim que não simplesmente é uma palavra bonita, mas é entrega de toda uma existência. Percebemos, queridos irmãos e irmãs, isso imediatamente, porque depois Maria recebe a palavra e coloca-se a caminho, indo ao encontro da sua prima Isabel, para prestar-lhe socorro nos 3 meses seguintes em que ela estava vivendo a sua gravidez. Não fica fechado em si mesmo, a palavra torna-se presença. Quem acolhe, quem experimenta o amor de Deus, torna-se também servidor da vida. Por isso, Maria é tão importante para compreendermos o tema de hoje. E vendo este evangelho que nos foi lido agora há pouco, proclamado, apresenta Jesus na sinagoga. Ali está um homem com a mão direita paralisada. É uma situação muito interessante. Aquele homem está diante de todos, mas nem todos conseguem realmente enxergá-lo. Era invisível. Os escribas e fariseus também estavam olhando para ele, mas o olhar deles está preso, preso à lei, à acusação, à possibilidade de encontrar um motivo para condenar Jesus. Jesus, queridos irmãos e irmãs, olha de maneira diferente. Ele vê uma pessoa, ele vê a vida, vê um sofrimento, vê alguém cuja dignidade está sendo limitada. E então Jesus faz uma pergunta que vai atravessar séculos: o que é permitido fazer no sábado, o bem ou o mal? Salvar uma vida ou deixar que se perca? Jesus se coloca no centro, coloca a vida no centro. Não significa que Jesus despreze a lei, pelo contrário, ele revela o verdadeiro sentido. A lei de Deus existe para conduzir à vida, à comunhão, à justiça e ao amor. A interpretação religiosa naquela época fez as pessoas ficarem indiferentes, e muitas vezes nos tempos atuais também, diante do sofrimento, precisamos voltar ao coração do Evangelho, porque Deus não pode ser usado como justificativa para esse momento da indiferença. A verdadeira experiência de encontro com Deus abre os nossos olhos também para o nosso irmão, para a nossa irmã. Por isso Jesus pergunta: salvar uma vida ou deixar que se perca? E quando nós olhamos nas diversas passagens do Evangelho, quanto cuidado, quanto carinho que Jesus tinha para com todos, estendendo a mão para aquele que está sozinho, para aquele que está sofrendo, para aquele que está abandonado, para aquele que havia perdido a esperança. Estende a mão para quem precisa.

Percebe? É a mulher sensível. Vejam, quando ela esteve lá nas bodas de Caná, percebeu uma situação que poderia passar despercebida. Eles não têm mais vinho. Antes que alguém pudesse pedir ajuda, Maria já percebe a necessidade. Ela

0: percebe aquela mãe que está chorando por conta de um filho que se perdeu, ela percebe a dor daquele que vive a realidade do desemprego, ela percebe a dor daquela família que vive a dor por conta da violência. Maria nos ensina a não passar na vida de uma forma distraída, nos ensina que o amor começa quando somos capazes de perceber o outro, e ela hoje nos ensina a cuidar nos leva tão longe, ainda mais longe. Somos chamados a cuidar da casa comum. Em Laudato Si, o saudoso Papa Francisco insistiu tanto em falar de uma verdade que é fundamental: tudo está interligado. A vida humana, a sociedade, a economia, a natureza, a água, a terra, os animais, as relações humanas, cuidado da criação. Quando contaminamos a água, prejudicamos a vida. Quando destruímos a terra, comprometemos a vida. Quando desperdiçamos os recursos que Deus colocou à nossa disposição, prejudicamos a vida. Quando construímos uma sociedade baseada no consumo, baseada neste consumo desenfreado e no descarte, atingimos também as pessoas. Sobretudo são os mais pobres e vulneráveis que frequentemente sofrem primeiro e sofrem mais. Por isso, cuidar da casa comum é também cuidar de cada um e de cada vida. Não se trata apenas de uma questão ecológica, espiritual, é uma questão de fé, porque a criação não é nossa propriedade absoluta, é dom de Deus. Não recebemos a criação, nós recebemos a criação. Nós recebemos a terra, nós recebemos a água, nós recebemos a vida. E aquilo que recebemos como dom, precisamos entregar às próximas gerações como responsabilidade. Precisamos superar a cultura do descarte. A pensar, isto não serve mais para mim, com as coisas, com o material, mas muitas vezes com a pessoa do pobre que é descartado, com a pessoa do idoso considerado inútil, com a pessoa do doente que pode ser deixado de lado. Quem pensa diferente muitas vezes também pode ser excluído. Quem não produz segundo os critérios dessa sociedade é considerado sem valor. Jesus nos apresenta outra lógica: ninguém é descartável. Um irmão a ser restaurado, uma pessoa a ser reintegrada, alguém cuja dignidade precisa ser reconhecida. E Jesus devolve a ele a possibilidade de poder participar plenamente da vida. E não é essa a missão da igreja? A igreja existe para cuidar da vida, restaurar a dignidade, aproximar, acolher, reconciliar e anunciar a esperança. Voltando, querido irmão, querida irmã, o nosso olhar para a imagem de nossa querida mãe, a Senhora Aparecida. Nós queremos renovar este compromisso, essa responsabilidade, o cuidado com a casa comum, o cuidado com o mundo criado por Deus, como São Francisco de Assis, de forma tão bela, dizia: a minha irmã terra, meu irmão ar, minha irmã natureza, o meu irmão animalzinho que ali estava, o carinho com tudo aquilo que era criado por Deus. Que nós também possamos voltar o nosso olhar com carinho também para as pessoas que estão ao nosso lado, principalmente os mais vulneráveis. Que a Mãe Maria Aparecida nos acompanhe nesta missão e nos fortaleça sempre. Assim seja. Amém.
1: Amém. Ave Maria, cheia de graça, o Senhor é convosco. Bendita sois vós entre as mulheres. Agora e na hora de nossa morte. Amém. Vamos acompanhar agora a prece mariana. Todos podem ficar de pé.
2: Maria, como é belo ver a luz que invade o universo inteiro em cada amanhecer. Como é bonito ver a coragem dos que evangelizam em nossos dias, andando de cidade em cidade a proclamar a verdade de Cristo, sobretudo aos mais pobres e esquecidos entre nós, cujas vidas são tão desvalorizadas.
1: Em vosso Filho Jesus, ó Senhora e Mãe bendita, cuidai de nossa vida e da vida de nossa casa comum.
2: Senhora Aparecida, se a humanidade continua na luta entre dois caminhos, o amor e o egoísmo, tocai em nossa existência para que nos despertemos para a autenticidade que é nossa identidade com Deus no amor serviçal aos irmãos. Que a nós importe unicamente amar e servir, sem esperar qualquer compensação, senão a salvação.
1: Página 11. Bem sabemos, ó Mãe e Nossa Senhora, que vosso sim amoroso mudou a história do mundo. Mudai agora nosso coração, para que seja fiel e servidor, assim como foi Jesus. Amém. Aprendamos da palavra de Deus que a caridade jamais acabará. Ela continua em mim, continua em você para sempre. Este é o momento da procissão da caridade. Hoje, material de higiene, creme dental, sabonete, papel higiênico, entre outros. Amanhã nós convidamos você, se puder, doar os condimentos e latarias: ervilha, milho verde, sardinha, atum, creme de leite, leite condensado, tempero, gelatina, etc. Se você quiser fazer a sua oferta também, poderá se aproximar aos cofres ao longo dos corredores. É a caridade que você faz. A nossa coreografia, a nossa juventude que vem representada trazendo pães. Também queremos lembrar de tantas romarias que estão aqui fazendo seu gesto de caridade, e os jovens de São José dos Campos, pastoral da juventude da paróquia São Judas Tadeu, que está aqui entre nós. Convidados, focolares, equipe de Nossa Senhora, setores de Guaratinguetá e Aparecida, Cursilho de Cristandade e Pastoral da Ecologia Integral. Deus abençoe a todos.

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Muito obrigado por caminhar conosco. Nossa Senhora acolhe a sua oferta, abençoe sua família e faça florescer em seu coração a palavra que nos reúne. Continuemos agora em comunidade com a

0: Oremos. Ó Maria, livrai-nos de todo o mal que há no mundo, principalmente do egoísmo, da vaidade e da indiferença ao próximo. Vós que fostes livre desses pecados, porque sois imaculada, ensinai-nos a comunicar a ternura do abraço que acalenta, acolhe e consola. Transbordai nossa existência de humildade, de amor e compaixão.
1: Transbordai-nos de amor, ó Senhora, como aquele dia em que cantastes: minha alma glorifica o Senhor e meu espírito exulta de alegria em Deus, meu Salvador. Amém. Alimentados por Jesus, a bênção especial, a bênção da vida. Se Maria caminhou no deserto para ajudar sua prima Isabel, que belo exemplo de amor, de caridade, que caminho lindo, embora doloroso. Nós também podemos caminhar com Jesus e sempre, sempre ajudar o próximo. Procissão do Santíssimo, vamos cantar.

0: Padre Carlos Renato, conduz Padre Carlos Alberto, Padre Carlos Renato, neo-sacerdote, que presidiu sua primeira missa hoje aqui no Santuário Nacional. Nós adoramos a Deus, agradecemos o dom da vocação. A oração que chega até o Senhor, a leitura bíblica, a resposta do povo de Deus.
1: Ó Deus de amor, pão vivo do altar, vosso povo não pode viver sem vós. Que seria de nós sem vossa presença? Seríamos pobres humanos vagando pelo mundo sem rumo e direção, e nada nos teria sentido.
0: Bendito sejais, Senhor, que nos convocais para cuidar da vida de cada um e da casa comum.
1: Deus de amor, pão vivo do altar, como foi bonito quando São Felipe Neri vos recebeu na hora decisiva. Aí está o meu amor, aí está o meu amor. Vosso amor nos alimenta para que sejamos vossos. Vosso amor nos irmãos, que precisam de atenção e de uma mão estendida que os reerga para a vida.
0: Página 11 do seu livrinho. Bendito sejais, Senhor, que nos convocais para cuidar da vida de cada um e da casa comum.
1: Ó Deus de amor, pão vivo do altar, ó inefável trigo moído, que se tornou pão e mata a fome dos famintos, alimenta os pacíficos, cria a sociedade da paz. Benditos sejam os trigais que brotam na terra, enfeitam nossos campos e enobrecem os não violentos por sua ação em nosso chão.
0: Bendito.
1: Ó Deus de amor, pão vivo do altar, nossos olhos se extasiam e o coração pulsa forte ao vos contemplar e vos adorar na simplicidade do altar. Pão, alimento da vida eterna, força incomparável que brota do amor e encoraja os fracos e oprimidos.
0: Bendito sejais, Senhor, que nos convocais para cuidar da vida de cada um e da casa comum. Amém. Agora, na página 3 do seu livrinho, a bênção do Santíssimo, tão sublime sacramento. Vamos cantar.

Senhor Jesus Cristo, neste admirável sacramento, nos deixastes o memorial de vossa paixão. Dai-nos venerar com tão grande amor o mistério de vosso corpo e do vosso sangue, que possamos colher continuamente os frutos da redenção. Vós que sois

Rezemos juntos. Deus nos abençoe e nos guarde. Que ele nos ilumine com a luz de sua face e nos seja favorável. Que ele nos mostre o seu rosto e nos traga a paz. Que ele nos dê a saúde do corpo e da alma. Nosso Senhor Jesus Cristo esteja perto de vós para vos defender. Esteja em vosso coração para vos conservar. Que ele seja vosso guia para vos conduzir. Que vos acompanhe para vos guardar. Olhe por vós e sobre vós derrame a sua bênção. Ele que vive e reina com o Pai, na unidade do Espírito Santo.

mas a nosso Senhor Jesus Cristo, Príncipe da Paz. Padre Robson conduz, Santíssima Capela do Santíssimo. Nós cantamos, prestamos louvores ao Senhor. Mais uma vez, uma grande salva de palmas. Viva Jesus Cristo! Viva Cristo! Viva Cristo!

A oração de São Francisco envolve-nos nesse momento de adoração e louvor. E agora nós queremos

0: passando por ela e chegando até Deus. Nosso ato de consagração parte por aí.
1: Ó Maria, mãe do belo amor,

0: cheia de belezas.
1: Com humildade e buscando vossa proteção e inspiração, nós nos consagramos a vós. Amém. Na página 4 do seu livrinho, a consagração a Nossa Senhora. Pode estender a sua mão em direção.
0: Ó Maria Santíssima, pelos méritos de Nosso Senhor Jesus Cristo, em vossa querida imagem de Aparecida, espalhais inúmeros benefícios sobre todo o Brasil. Eu, embora indigno de pertencer ao número de vossos filhos e filhas, mas cheio do desejo de participar, para que sempre pense no amor que mereceis, consagro-vos a minha língua, para que sempre vos louve e propague a vossa devoção. Consagro-vos o meu coração, para que depois de Deus vos ame sobre todas as coisas. Recebei-me, ó Rainha incomparável, vós que o Cristo crucificado deu-nos por mãe, no ditoso número de vossos filhos e filhas. Acolhei-me debaixo de vossa proteção, socorrei-me em todas as minhas necessidades espirituais e com vossa poderosa intercessão, fortalecei-me em minha fraqueza, a fim de que, servindo-vos fielmente nesta vida, possa louvar-vos, amar-vos e dar-vos graças no céu por toda a eternidade. Assim seja.
1: Amém. Mais uma prece pelo nosso abençoado Brasil. Ave Maria, cheia de graça, o Senhor é convosco. Bendita sois vós entre as mulheres, e bendito é o fruto do vosso ventre, Jesus. Santa Maria, Mãe de Deus, rogai por nós, pecadores, agora e na hora de nossa morte. Amém. Muito obrigado, Padre Carlos Alberto, os oficiantes, convidados de hoje, com os celebrantes. Obrigado, povo de Deus, cada um de vocês, com a sua oferta, a sua presença, a sua prece. É o momento da oferta das flores. Enquanto respeitamos, cuidamos e amamos a natureza, teremos flores nas mãos, nos altares e nos olhos das crianças.
0: Ó Mãe bendita e imaculada, vós trouxestes ao mundo o Eterno, e sabemos que sem ele não há futuro. As flores que trazemos nas mãos significam nossa confiança no futuro, na beleza da vida em Deus, como a beleza da flor na natureza. Aceitai, ó Mãe, as flores que depositamos diante de vossa imagem. Fazei nosso coração transbordar de amor a Jesus e aos irmãos.
1: Flores colhidas no jardim, cultivadas com dedicação pelo jardineiro, a Maria vamos oferecer como prova de nosso amor, de nossa gratidão. Amém. Chamados à missão.
0: O Senhor nos ilumine com sua luz divina e nos faça fortes na esperança e decididos no amor à vida e aos irmãos.
1: Amém, assim seja.
0: A palavra que ouvimos nos faça ter a força da esperança e a decisão de cuidar da vida dos irmãos e da natureza.
1: Amém, assim seja.
0: Transbordai nosso coração com a verdade do Evangelho e com Maria sejamos anunciadores do reino.
1: Amém. Agora e pelos séculos sem fim.
0: Ide, proclamai as maravilhas do reino do céu, e a luz da eternidade dissipe toda a escuridão da vossa existência. O Senhor vos proteja na palma de suas mãos.
1: Amém, agora e pelos séculos sem fim.

0: antes dos vivas, nós teremos nesta entrada das flores, nesta coreografia, os convidados. E o sol nascente. E você que rezou conosco, continue em sintonia nas nossas programações e nos afazeres ao longo desse dia. Não deixe de postar a sua foto no Instagram, acompanhando a novena da padroeira, usando a hashtag EuNaNovena. Sua foto poderá aparecer durante a programação da TV Aparecida. E agora, quem tem flores, levanta um pouquinho. Quem tem a mão que está livre, dá uma salva de palmas, bem caprichado. Viva Nossa Senhora Aparecida! Viva Rainha e Padre. Deus, junto com os organistas e o coral formado pelos romeiros, nosso cântico, que é também nossa homenagem, nossa flor, nosso cuidado, nosso amor a Deus, a Virgem Maria e a natureza. Cantemos.
1: Na página 57, número 16.
0: E às 19 horas, a novena solene a Nossa Senhora. Permaneça conosco e até breve.

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1: 16 horas e 16 minutos.

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1: 16:32.
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1: 16:35.
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9: Vamos ouvir a doutora Cristina, promotora eleitoral, aqui na 149 de Jequitinhonha. Ela faz um resumo, um balanço das eleições 2026 até o momento. Boa tarde, doutora. O que que você tem a dizer sobre os acontecimentos até agora?
10: Boa tarde. É, nós estamos aqui fiscalizando, né, indo nas sessões e verificando se está tudo ok. Se verifica alguma irregularidade, algumas pequenas irregularidades ali a gente já orienta o presidente da mesa, mas não foi verificado nada sério. A única coisa que me chamou muito a atenção foi o derrame de santinhos, que geralmente acontece na madrugada, né? Que além de configurar propaganda irregular, também é uma poluição. Verifiquei também, nós fomos até Joaíma e também até Monte Formoso. Na estrada de Joaíma para cá tem muito santinho derramado. Muito santinho, isso é uma poluição. Além de ser propaganda irregular, é uma poluição do meio ambiente. Eu até recolhi alguns santinhos, a gente vai encaminhar para o Procurador Regional Eleitoral para ele apurar, identificar essas pessoas que fizeram isso e penalizar os beneficiados, porque isso se configura propaganda irregular.
9: No caso aí, o candidato corre risco de ser punido em quais termos?
10: É necessário verificar, né, se configurada a propaganda irregular, verificar quais são as consequências. Essa parte já não é aqui como a eleição. É no âmbito federal, é uma competência do Procurador Regional Eleitoral. Então não sou eu que vou representar, né? Então apenas encaminho para ele, ele que faz a representação.
9: Aí a determinação vem lá de Brasília, né?
10: Exatamente.
9: Além dessas proibições, algo mais que a senhora conseguiu observar?
10: Nada grave a ser pontuado, né? Como dito, apenas algumas irregularidades pequenas que a gente verificou ali, mas junto com a juíza eleitoral, que tem o poder de polícia para orientar, para tomar as medidas imediatas ali administrativas, elas foram tomadas. Mas nada de grave foi verificado até o momento.
9: Em todas as cidades, todas as zonas eleitorais funcionando e a eleição ocorrendo normalmente até agora, né? Então vamos aguardar até o final, que é às 17 horas. Agora fazer uma pergunta para a senhora: quando chegar o horário de 17 horas, quem já está no local, aí ele tem o direito de votar, mesmo que ultrapasse o horário, né?
10: Se estiver na fila, sim.
9: Agora chegou após o horário, aí o portão já vai estar fechado.
10: Exatamente, tem o horário para fechar. Fechou ali o portão da sessão, não entra mais.
9: Ô, doutora, e perdeu a oportunidade de votar, o que que o cidadão, o eleitor, deve fazer no dia seguinte?
10: Ele precisa justificar a ausência, né, dentro do prazo, para não pagar a multa. E isso não, relembrando que isso não impede de votar no segundo turno, né?
9: Caso haja o segundo turno, ele pode exercer a sua função normalmente.
10: Isso.
9: Doutora, obrigado a senhora pela gentileza. Alguma informação que a senhora gostaria de acrescentar aqui à Rádio Santa Cruz?
10: Não, apenas orientar a todos que tenham consciência, né? Caso haja um eventual segundo turno, tenham consciência para o segundo turno, para não realizar mais esse derrame de santinhos, porque é propaganda irregular, vai ser apurado. Vamos tentar identificar quem fez isso e as consequências virão. Então, apenas ter consciência, seguir a legislação eleitoral para que tudo ocorra da melhor forma possível num eventual segundo turno.
9: E comportar, né? Saber proceder assim que tiver o resultado definido, né?
10: Isso, vamos...
9: Sem confusão.
10: Exatamente, sem confusão, respeitar a opinião de cada um, né? É um direito fundamental cada um ter as suas escolhas políticas, e a gente deve, claro que discutir, né? Que a política deve ser discutida, mas sempre com muito respeito, cada um respeitando as ideias do outro.
9: Obrigado, doutora. Cristina falando conosco aqui, Santa Cruz na cobertura das eleições 2026, reportagem Alberto Ferreira.
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2: 16 horas e 47 minutos.

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2: Seis horas e 49 minutos.
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3: Luciano Batente, para quem ligou o rádio agora, boa tarde. É um dia de muita tensão, né? Pessoal aí, muitas pessoas ansiosas, a questão da responsabilidade de eleger os governos, né? Tanto do estado como do nosso país, presidente da república, deputados, senadores, nós acompanhamos o TRR com várias visitas nas sessões e você deu mais um giro agora à tarde. Faz um balanço desde 8 horas da manhã até o momento que a eleição já está quase finalizada. Boa tarde.
4: Boa tarde, Alberto. Boa tarde, amigos aí da Rádio Santa Cruz. Sem dúvida, né, um dia muito importante para a democracia brasileira, que se fortalece cada vez mais, garantindo ao povo assim o direito de voto, de escolher os seus governantes, né? Um dia muito importante, o que acaba gerando uma certa tensão, uma certa responsabilidade para os órgãos que estão na frente da execução desse processo, tanto o cartório eleitoral, polícia militar, mesários e todos os envolvidos nesse processo, agradecer, e o próprio eleitor também não deixa de viver uma certa tensão. Tivemos aí filas longas no início do processo da votação, começamos a distribuição das urnas ali já de madrugada para as urnas rurais. O processo de distribuição começou, na verdade, aos sábados, né, para os distritos que fazem parte da zona 149, e hoje na parte da manhã fizemos a distribuição interna. Começamos o processo de votação de forma tranquila, mas com filas longas, e que se manteve persistente as filas até ali por volta de meio-dia, uma hora. O que percebi agora nessas últimas visitas aí, agora no período da tarde, uma diminuição razoável e sistemática na maioria dos pontos de votação, persistindo em alguns outros pontos de votação, como no Henrique Reitman, no polo esportivo, ainda persistindo filas um pouco longas.
3: Ali na escola Nuno Melo, que tem uma zona eleitoral, teve uma eleitora que chegou lá 8 horas da manhã e só conseguiu sair meio-dia, um período de 4 horas na fila. O porquê dessa demora é devido ao número de candidatos que a pessoa tem que escolher?
4: Isso, as filas, o processo da manhã foi um pouco arrastado. Muitos eleitores e eleitores idosos que estão buscando cada vez mais participar do processo eleitoral, né? Eleitores com deficiência também, presenciei vários eleitores com comorbidade também. Esse processo de inclusão social dessas pessoas, que foi muito bem feito pelo Tribunal Regional Eleitoral de Minas, então impactou um pouco na velocidade da fila do processo eleitoral, mas o que no período da tarde se viu é uma diminuição sistemática, mas na parte da manhã realmente muitas pessoas ali chegando às 9, saindo meio-dia, uma hora. Isso não foi um caso atípico, não. Eu percebi isso em vários outros locais.
3: Ô Luciano, eu fui abordado aqui na entrada, estava aguardando você retornar do giro que você fez pelas zonas eleitorais, e chegou uma pessoa aqui perguntando se eu estava na fila para ela votar. Aí eu disse para ela que ela teria que perguntar o pessoal, a equipe aqui de plantão, para verificar qual a escola que ela teria que comparecer para votar. Muitas pessoas ficam sem saber onde ir, né?
4: Ao longo do dia nós tivemos também essa procura por parte do eleitor, com dúvidas onde votava e tudo. Lembrando que tem já os aplicativos que mostram o local de votação, o próprio título e o aplicativo do Tribunal Regional Eleitoral de Minas Gerais. Mas o eleitor também, nós nos disponibilizamos a atendê-lo para que ele possa localizar a sua sessão e exercitar o direito de voto tranquilamente.
3: Agora, a questão de trazer as urnas das comunidades rurais de Jequitinhonha e de outros municípios, os carros já vão antecipar a viagem até o local?
4: Os carros agora esperam encerramento às 17 horas, finaliza a votação e vem trazendo as urnas com as mesas de resultado.
3: Então, agora os veículos já estão no local?
4: Todos já após, já aguardando o encerramento da votação.
3: Com a escolta da PM?
4: Escolta da PM, tudo tranquilo, com toda a segurança, como na ida e como vai ser na volta.
3: Beleza, obrigado Luciano Patente. Reportagem, Alberto Ferreira.
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0: Ouvintes da Cruz. Bem, Alberto, assim como o doutor Luciano Patente relatou aqui, a Polícia Militar tem o papel de assegurar o poder de polícia dos servidores da Justiça Eleitoral e também garantir a tranquilidade, principalmente nos locais de votação. A Polícia Militar hoje aqui, ela é uma força pública à disposição da Justiça Eleitoral. Então, agradecemos a parceria do doutor Luciano Patente, um servidor altamente competente também, e que está coordenando junto com a doutora Giane todo esse processo eleitoral regional. E se Deus quiser, tudo tende a transcorrer de forma tranquila, né? Sem intercorrências, sem alterações que venham impactar a votação.
1: Quantos homens escalados isso tem um parecer para informar o ouvinte?
0: Na comarca de Jequitinhonha, nós teremos em torno de 75 policiais militares escalados para garantir que a votação, que os cidadãos tenham tranquilidade para saírem de casa, votar. Em todos os locais de votação da zona rural, a Polícia Militar escalou policiais militares.
1: E finalizando aqui, o que que o senhor aconselha para o eleitor?
0: O eleitor deve sair de casa tranquilo, né? Não evitar discussões hostis, primar para um ambiente de cidadania, vamos dizer assim, né? Agradável, exercer a sua cidadania de forma ética, com bom senso, com respeito à opinião política alheia.
1: Obrigado, capitão Frederico. Falando aqui sobre a segurança nas eleições 2026, reportagem Alberto Ferreira.
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5: Por Belo Horizonte, Minas Gerais, pelo Brasil, São Paulo, Rio, Brasília, nas principais cidades polos também de Minas Gerais e também nas principais, os principais países do mundo. Voto a voto, cidade a cidade, a Itatiaia acompanha cada movimento da apuração. Portanto, agora 5:02, portões fechados, já que as urnas ainda não. Muita gente nas filas de votação, a gente vai trazer todas as informações para você. Começa a partir de agora a marcha das apurações. A Itatiaia não perde voto.
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5: 5:02, os nossos repórteres já espalhados. Eu preciso já chamar os nossos repórteres no Tribunal Superior Eleitoral. Pedro Nascimento está por lá. E também os nossos repórteres no Tribunal Regional Eleitoral, no TRE, aqui em Minas. Eu começo por Brasília. Pedro Nascimento, boa tarde para você.
6: Brasília, boa tarde. Boa tarde também para você, Júnior, e boa tarde para todo mundo que está acompanhando a Itatiaia. Agora 5:02, oficialmente sessões fechadas, e a informação que a gente tem é aquela que já está sendo divulgada desde cedo, né, Júnior? Quem está dentro da sessão consegue garantir esse voto depois das 17 horas, agora quem ainda não foi votar, já não vota mais. Aqui atrás, Júnior, de mim, está o local onde o ministro Nunes Marques, presidente do Tribunal Superior Eleitoral, marcou uma coletiva de imprensa, coletiva que acontece às 20h, que é quando a Justiça Eleitoral terá todos os boletins atualizados. Com relação a ocorrências, com relação às urnas que foram substituídas, por enquanto esses números ainda são parciais. Mais cedo, o ministro Nunes Marques falou com a imprensa, deu um balanço parcial, pouco mais de 1.500 urnas foram substituídas ao longo deste domingo e, segundo o ministro Nunes Marques, nenhuma votação manual precisou ser colocada em prática, ou seja, aquela votação em cédulas, quando a zona eleitoral eleitoral não tem energia elétrica. Isso não precisou acontecer. A gente teve alguns pontos de preocupação por conta da justiça eleitoral em relação ao clima, especialmente no norte, que sofre com seca, e também no Paraná. Paraná que sofre com muita chuva neste domingo. Então, por lá, muitos locais, muitas zonas eleitorais tiveram que usar o gerador de energia, né, para que a urna se mantivesse de pé. E, segundo o ministro Nunes Marques, fora isso, nenhuma ocorrência de destaque. O que ele também trouxe aqui é que, segundo relatórios da Justiça Eleitoral do TSE, não foi constatada nenhuma interferência estrangeira nas eleições deste ano. Essa era uma preocupação, especialmente, trazida pelas campanhas, né, presidenciais, mas o ministro Nunes Marques disse que tudo ocorreu segundo os conformes, e às 20h a gente vai saber se houve, de fato, alguma ocorrência de destaque ou se essa foi uma eleição na qual correu tudo bem. A Itatiaia não perde voto. De Brasília, Pedro Nascimento.
5: Obrigado, Pedro. Acompanhando direto do Tribunal Superior Eleitoral, a gente vai agora direto do TRE, o Tribunal Regional Eleitoral, onde estão Eustáquio Ramos e João Felipe Lolli. Boa tarde para vocês.
7: Muito boa tarde para você, Júnior Moreira. Boa tarde a quem nos acompanha na Itatiaia. 5h04. 4 minutos de fechamento das sessões eleitorais, fechamento da votação, mas fechamento teórico em alguns lugares. Por que eu digo teórico? Porque, como nós registramos ao longo de todo o domingo, muitas filas em muitos locais de votação, até 2 horas de espera, em algumas sessões eleitorais vai haver atraso na transmissão dos dados. Até agora há pouco, por exemplo, havia atraso de cerca de 1h40, fila de 1h40 para você conseguir votar. Por exemplo, em um colégio no bairro Alípio de Melo, região noroeste de Belo Horizonte. Até agora, 4 horas da tarde, 1h40 para votar. E aí, quem esteve na fila até 5h da tarde, recebeu uma senha para votar. E aí, com certeza, essa pessoa vai votar depois de 5h da tarde. E se houvesse uma fila, ou há uma fila grande para as pessoas votarem depois de 5h da tarde, aí essa votação pode se estender até, sei lá, 5h30, 15h para 6h, 6h. Aí só depois disso que a urna é fechada e os dados são transmitidos. Ou seja, mesmo que seja mínimo, haverá um atraso no cômputo na reunião, na apuração dos dados, dos votos e a transmissão desses dados para o Tribunal Superior Eleitoral, que é quem concentra esses números, inclusive por meio dele, né? Que é o sistema central de divulgação do Tribunal Superior Eleitoral. Deve então haver algum atraso. A gente espera que seja mínimo. Bom, em relação a horas, a prazos, né? A gente, como sempre faz, ao final da votação, por volta de 4 horas, a gente apura com o Tribunal Regional Eleitoral se há uma previsão de quando a apuração será fechada aqui em Minas Gerais. O TRE nunca dá nunca crava um horário, porque há alguns lugares mais remotos que há uma dificuldade de transmissão dos dados. Mas a gente sabe que, historicamente, tradicionalmente, para as eleições majoritárias, para prefeito, governador e presidente, já se sabe os eleitos, ou se vai para o primeiro turno, ou se vai

0: TRE classificando como tranquilo esse dia de votação. E em relação a ocorrências policiais, houve uma coletiva com representante do Gabinete Integrado de Segurança do TRE, Polícia Militar, Polícia Civil, Corpo de Bombeiros, e até o último dado eram 317 ocorrências aqui em Minas Gerais. Um número considerado, vamos dizer, tranquilo, dentro daquilo que é esperado, né? Inclusive dizendo o TRE que esse número é menor que outras eleições, ou seja, uma eleição mais tranquila neste ano. E o João Felipe Loli tem informações mais detalhadas sobre essas ocorrências. Loli.
1: Destaque, boa tarde, Júnior Moreira, ouvintes da Itatiaia, 5:08, expectativa de que nos próximos minutos aconteça mais um posicionamento deste gabinete integrado de segurança e dos órgãos que compõem a organização das eleições aqui em Minas Gerais. Não há atualização até o momento de votação, e neste ano, pela primeira vez, Júnior, em eleições gerais, tivemos uma interligação do Banco de Dados da Justiça Eleitoral com o INSS, permitindo que pessoas que são beneficiárias do Instituto tenham a confirmação da prova de vida por meio da presença na votação. Isso, segundo estimativas e expectativas tanto do INSS quanto dos órgãos da Justiça Eleitoral, poderia trazer um certo estímulo às pessoas a comparecerem às urnas, principalmente aquelas que já não têm mais o voto como obrigatório, caso das pessoas já na terceira idade. Essa foi uma regra definida em 2021, operacionalizada em 2022, mas não houve tempo hábil para ser aplicada nas eleições gerais daquele ano. Portanto, agora em 2026 é a primeira vez que em eleições gerais há esse intercâmbio entre o Banco de Dados da Justiça Eleitoral e o do INSS, permitindo que beneficiários do Instituto comprovem a sua vida na chamada prova de vida por meio da presença nas sessões eleitorais. Já trouxemos, Júnior, na nossa programação, mas para encerrar, quero também trazer a você essa informação de uma ocorrência curiosa em Juiz de Fora, onde houve um conflito familiar entre um homem e sua ex-esposa. Este homem foi convocado de última hora a atuar como mesário, era um dos primeiros da fila e houve essa necessidade. Quando a ex-esposa dele foi votar naquela sessão, deu-se ali um confronto. Essa ex-esposa estava com o atual companheiro dela, chegaram a vias de fato e descobriu-se que ela tinha uma medida protetiva contra este homem. O episódio bastante curioso, que não tem tanto a ver com a Justiça Eleitoral, mas que envolve aí esse conflito doméstico. Esse homem acabou preso em Mariana, na região central. Uma outra ocorrência, um homem flagrado distribuindo alimentos, também preso. As duas pessoas presas até o momento, segundo dados da Polícia Militar. Eustáquio.
0: Só para finalizar aqui, uma informação rápida, mostrando a tranquilidade das eleições neste domingo, dia 4. Apenas 143 urnas substituídas por problemas técnicos ou de energia em Minas Gerais, das 52.062, apenas 0,27% das urnas com problemas. Direto do TRE, João Felipe Loli, Eustáquio Ramos, a Itatiaia não perde o voto.
2: Ok, deixa eu dar o pique na cobertura aqui, chamando Renato Rios Neto, que acompanha a apuração direto com apoiadores do Partido Liberal do PL. É isso, Renato? Boa tarde para você.
3: Isso mesmo, Júnior Moreira, boa tarde. Nós falamos aqui do comitê do deputado federal Nicolas Ferreira. Ele deve chegar daqui uns 20 minutos, segundo a assessoria de imprensa, onde ele vai acompanhar aqui com apoiadores, com eleitores, a apuração dos votos. Então, aqui uma movimentação que começa a crescer, muitos apoiadores chegando. A gente perguntou quais candidatos também deverão estar aqui, mas ainda não é confirmado. A gente vai atualizando a informação no decorrer desse domingo de eleições. O certo é que o movimento está começando a aumentar. A expectativa é que muita gente venha aqui e o Nicolas Ferreira deve chegar daqui uns 20-30 minutos para acompanhar a apuração dos votos. A Itatiaia não perde voto. Repórter Renato Rios Neto.
2: 5:11 em Belo Horizonte. A gente segue com a marcha das apurações, girando a nossa reportagem, entendendo tudo que está acontecendo em Belo Horizonte, em Minas Gerais, no Brasil e também no mundo. Eu posso chamar a Edilene Lopes? A Edilene Lopes está com a gente direto dos nossos estúdios em Brasília, acompanhando toda essa movimentação durante o dia. Edilene, o que não faltam são assuntos para a gente conversar nesse primeiro momento do programa, mas eu queria trazer um trechinho assim do seu pensamento, da sua análise nesse primeiro turno das eleições. Por favor, boa tarde para você.
4: Boa tarde, Júnior. Boa tarde aos nossos ouvintes da Itatiaia. Pois é, essa deve ser uma eleição que pode ser definida em primeiro turno em 18.

0: estados e no Distrito Federal. Esses são estados em que as pesquisas de intenção de votos dos últimos dois dias mostraram que há candidatos que têm mais de 50% dos votos válidos, ou seja, muitas chances de terem maioria absoluta. Dentre esses estados estão os dois maiores colégios eleitorais do Brasil: São Paulo, que tem Tarcísio de Freitas, do Republicanos, candidato à reeleição à frente, e Minas Gerais, que tem Cleitinho, também do Republicanos, senador, que aparece à frente nas pesquisas com possibilidade de ganhar em primeiro turno. Então, até o momento, o balanço é esse: 8 estados com possibilidade de segundo turno, segundo as últimas pesquisas, e 18 estados mais o Distrito Federal com possibilidade de decidir as eleições ainda hoje, Júnior.
1: Obrigado, Edilene Lopes, ela segue direto de Brasília, vai trazendo as informações. Edilene, só chamar, tá? Fique à vontade para chamar a gente aqui. O Alan Passos tá, para quem tá acompanhando no YouTube, gente, é bom lembrar a nossa cobertura, não só no rádio 95,7, no nosso site itatiaia.com.br, onde você acompanha tudo também, cidade por cidade, região por região, estado por estado, todas as informações da votação. Para quem está acompanhando no YouTube, tem um telão muito bonito, comandado pelo nosso Alan Passos, ele tá aqui no estúdio trazendo todas as informações e trazendo para e passo a apuração. Por enquanto, Alan, tá tudo 0,00%, né? Boa tarde para você.
2: É isso, Júnior. Boa tarde a você, quem tá acompanhando a nossa marcha das apurações. Convido mais uma vez, reforço a você que tá nos acompanhando, tá nos ouvindo agora, vem também pro YouTube da Itatiaia para você acompanhar essa apuração em tempo real. Nesse telão você vai acompanhar os dados imediatamente assim que eles forem sendo jogados pelo TSE para presidência, para governo, para senado, para os principais cargos que estão em disputa. E a gente tem também separações por estado, a votação para presidência em cada estado, a votação para presidência em cada município. Importante para você ter esse destaque, esse detalhamento de como é que tá a votação e a apuração em tempo real. Então, uma cobertura multiplataforma que você acompanha ouvindo a gente no rádio tradicional, mas também nas nossas redes sociais, no site e no nosso YouTube com as imagens. Por enquanto, todo mundo no 0 a 0, Júnior, porque muita gente ainda nas filas votando.
1: Nas primeiras porcentagens que subirem, você chama a gente, tá, Alan? Para e passo, fica à vontade para chamar. O Bernardo Estilac está acompanhando a apuração dos votos junto com o candidato do PT ao governo de Minas, Patrus Ananias, pelo menos com os apoiadores de Patrus Ananias. Não é isso, Bernardo? Boa tarde para você.
3: Boa tarde, Júnior. Boa tarde ao ouvinte da Rádio Itatiaia. É isso mesmo, a gente está acompanhando aqui o início das apurações em frente ao comitê do Patrus Ananias, do PT, aqui no bairro Floresta, em Belo Horizonte. Por enquanto, o movimento ainda é tímido aqui na região leste da capital mineira, mas a expectativa é que seja montado um telão para que os militantes acompanhem a apuração dos votos. A expectativa do PT é conseguir levar a disputa aqui no governo de Minas para um segundo turno, já que Cleitinho Azevedo aparece muito à frente nas pesquisas, flertando com a possibilidade de levar a eleição para o governo de Minas ainda nessa primeira votação. Na segunda posição está Patrus Ananias. Portanto, se houver um segundo turno, a maior tendência é que seja disputado entre o candidato Cleitinho do Republicanos e Patrus do PT. Os militantes do partido também estão acompanhando aqui a eleição para o Senado, que tem Marília Campos do PT bem colocada para uma das duas vagas. E, claro, a disputa presidencial, acompanhando ali voto a voto, a disputa cabeça a cabeça realizada entre o presidente Lula e o senador Flávio Bolsonaro do PL. A Itatiaia não perde voto, repórter Bernardo Estilac.
1: Obrigado, Bernardo. Olha, a grande notícia dessa reta final da votação é que muitas filas se formaram durante todo o dia, uma movimentação muito grande. Afinal, a gente já vinha alertando ao longo da cobertura da Itatiaia, né? 6 votos, muita gente deixou para a última hora, não levou papelzinho, as filas gigantescas. Algumas sessões também com mudança de local, né? Muita gente acostumada em uma sala, e essa sala foi mudada para outro lugar, muita confusão nas sessões eleitorais. Você que está acompanhando no YouTube está vendo as imagens de um dos colégios, ainda com muitas pessoas para votar. E em um desses colégios está a Giovana Meirelles, que os portões, Giovana, acredito que já estão fechados, mas muita gente lá para dentro, é isso? Boa tarde para você.
4: Exatamente, Júnior Moreira, boa tarde para você também, boa tarde para quem nos acompanha aqui na Itatiaia. Portões já fechados aqui no Colégio Santo Agostinho, região centro-sul de BH, onde a gente viu muitas filas dando voltas aqui no pátio do colégio, e essas filas ainda estão por aqui, com menos pessoas, né, mais vazias, e as senhas já foram distribuídas também pelos voluntários. Agora realmente só quem já estava aqui antes de 5 horas da tarde, ainda esperando para votar, mas movimento um pouco mais tranquilo, mas assim, pelo menos umas 3 sessões ainda com pessoas esperando nas filas para conseguirem realizar a votação. A gente segue acompanhando aqui esse movimento nessa eleição que eu acho que a gente pode dizer que foi um pouco atípica aqui em Belo Horizonte, porque muitas pessoas disseram que neste colégio, por exemplo, não tinha esse movimento todo de filas muito grandes, né, de demoras longas, de 2 horas, 3 horas para conseguir votar, que nos outros anos, gente que vota aqui, né, há mais de 10 anos, nunca viu esse movimento todo, né, a gente não sabe o que pode ter acontecido, ou se realmente mais pessoas vindo votar, né, mas acho que a gente pode dizer que foi um pouco atípico nesse ponto aqui em Belo Horizonte, pelo menos, porque muitas escolas, né, registraram essas filas muito grandes. Aqui no Colégio Santo Agostinho foi um desses casos, senhas já distribuídas por aqui então, últimas pessoas ainda nas filas para realizar a votação neste primeiro turno das eleições. A Itatiaia não perde voto, repórter Giovana Meirelles.
1: Célio Ribeiro também na ponta da linha com a gente, um outro ponto de Belo Horizonte acompanhando um ato simbólico, vamos dizer assim, mas importante, né, na votação, que é o primeiro boletim de urna, não é isso, Célio? Boa tarde para você.
5: Exatamente, Júnior Moreira. A gente acompanhou aqui o fechamento da urna da sessão 283 na Escola Estadual Pandiaco Calógeras, na região centro-sul de Belo Horizonte, bem em frente aqui à Praça da Assembleia. E os números que a gente acompanha aqui pelo aplicativo do TSE, que é o boletim na mão, é o que acontece. Cleitinho Azevedo e Patrúcia Ananias competindo cabeça a cabeça aqui pelos votos. Do total de 392 votos dessa urna, Cleitinho teve 114 e Patrúcia Ananias 113. Na sequência, Gabriel Azevedo com 52 votos, Flávio Roscoe com 42 e antes dele, Matheus Simões com 43. Entre os candidatos ao Senado, destaque para Domingo Sávio com 197 votos, Marília Campos com 154 e Aura Carolina e Carlos Viana competindo muito perto um do outro. Aura Carolina com 125 e Carlos Viana com 123. E na disputa para a presidência, o candidato Flávio Bolsonaro do PL teve 188 votos dos 392 apurados e o candidato Lula do PT 132 votos. E aí, na sequência a gente tem Zema, Caiado, o Augusto Cury e o Renan Santos, inclusive vencendo Zema, Ronaldo Caiado e Cury aqui nessa urna da Escola Estadual Candiá Palógeras. A Itatiaia não perde voto, repórter Célio Ribeiro.
1: Obrigado, Célio. Agora 5:20, eu vou para mais uma sessão eleitoral. O Vitor Brandão tá com a gente, mas antes, me parece que tem uma informação importantíssima. William Travasso está também nessa cobertura com a gente ao longo da apuração, da marcha das apurações. William, um alerta que a gente já vinha fazendo durante a semana, que era a previsão de chuva. E agora se concretizou. É isso? Boa tarde para você, seja bem-vindo.
6: Muito boa tarde, Júnior Moreira. Boa tarde à bancada, aos ouvintes da Itatiaia. Nós esperávamos essa chuva. Graças a Deus, ela não chegou no período da tarde, chegou a garoar em alguns pontos.
1: Não mas... tão forte como esperávamos.
6: Não tão forte. Mas agora, nesse exato momento, chuva fraca na região leste e chuva moderada na região nordeste. Então, redobre a atenção durante o seu deslocamento.
1: Atenção redobrada. Vitor Brandão, em outro ponto de Belo Horizonte, está também numa sessão eleitoral, não é isso, Vitor? Boa tarde.
7: Isso mesmo, Júnior Moreira, uma ótima tarde para você e para quem acompanha a Rádio de Minas. A reportagem da Itatiaia permanece na porta do Colégio Pio 12, no bairro Santo Agostinho, região centro-sul da capital. Por aqui, Júnior Moreira, chama atenção uma mulher que no momento em que o portão estava fechando, ela conseguiu acessar aqui o Colégio Pio 12 e entrar na sessão para votar. O maior problema que aparece aqui para os eleitores no Colégio Pio 12 é o tamanho da fila, que tem para mais de 100 pessoas esperando, e a demora de mais de uma hora para votação. Júnior, conversando com alguns eleitores, algumas pessoas chegaram a relatar que estiveram aqui pela manhã, foram embora por conta do tamanho da fila e retornaram agora na expectativa de que as filas diminuíssem ou que o tempo de espera diminuísse. Mas infelizmente essa perspectiva, essa ideia não se concretizou, as filas continuam lotadas, o portão foi fechado corretamente às 5:00 PM, as pessoas que estão esperando ainda para votar estão recebendo os números para assegurarem a votação, mas mesmo com o fim da votação, com os portões fechados, não há previsão, Júnior Moreira, de conclusão de votação aqui no Colégio Pio 12. A gente também aguarda também para pegar o boletim de urna que deve sair daqui a pouco, e aí assim eu volto de novo, Júnior Moreira, para concluir a votação aqui no Colégio Pio 12. A Itatiaia não perde líder de voto, Vitor Brandão.
1: Obrigado, Brandão. 5:22, Alice Brito vai acompanhar o local onde que Zema acompanha a apuração dos votos. Zema, candidato à presidência pelo novo ex-governador de Minas Gerais. É isso, Alice, boa tarde para você.
8: Boa tarde para você. É o candidato à presidência da República, Romeu Zema, escolheu o Bar da Esquina aqui no centro de BH para acompanhar a apuração dos votos. A gente lembra que Zema votou mais cedo em Araxá, no Triângulo Mineiro, já está aqui em Belo Horizonte e deve chegar aqui no Bar da Esquina por volta das 6:00 PM. A gente lembra também que Romeu Zema, ele vai dar uma entrevista coletiva depois da apuração de todas as urnas, ou seja, vamos aguardar o presidenciável chegar até aqui. A Itatiaia não perde voto. Repórter Alice Brito.
1: Obrigado, Alice, pelas informações. Agora 5:23, primeiros votos apurados na disputa pela eleição presidencial, Alan Passos.
2: É isso, Júnior Moreira, os primeiros números estão divulgados pelo TSE. Flávio Bolsonaro, do PL, candidato à presidência, tem 48,85% dos votos até aqui. Lula, candidato à reeleição pelo PT, tem 42,5%. Nós estamos falando de 1,33% das urnas apuradas. Esses números ainda estão variando, mas nessa casa, de 48 para Flávio, 42 para Lula. Nenhum dos dois chegou, por exemplo, a 1 milhão de votos ainda, então são votos iniciais. Augusto Cury aparece por enquanto na terceira posição, com 3% dos votos, 3,08%. Esses números estão começando a ser atualizados e por enquanto é esse o panorama, Júnior.
1: Obrigado, Alan Passos. Bom, eu vou chamar o Edson Costa, ele fala direto de Divinópolis, no Centro-Oeste Mineiro, reduto eleitoral e cidade natal de Cleitinho Azevedo, pelo menos o que as pesquisas indicam que ele está à frente, com possibilidade até de ganhar em primeiro turno, reduto eleitoral também do candidato ao Senado Domingo Sávio, e o Edson Costa está falando de lá, direto de Divinópolis, ao vivo com a gente. Boa tarde, Edson.
9: Ei, Júnior, boa tarde, que bom falar com você, boa tarde a quem tá ouvindo essa cobertura especial da Itatiaia agora, com a espera dos resultados da eleição. A gente tá falando aqui em Divinópolis, o Centro-Oeste Mineiro, de um açaí, é isso mesmo. O candidato Cleitinho Azevedo, do Republicanos, depois de votar, foi para casa e resolveu vir tomar um açaí aqui com familiares. Ele ficou aqui por alguns minutos e, claro, né, a gente da imprensa, no jornalismo raiz, sabendo onde que ele tá, ponto a ponto, fomos atrás, chegamos aqui. Ele de fato falou: agora eu vou para a família de forma reservada e vamos para casa acompanhar o restante dessa apuração, os primeiros resultados. Então agora Cleitinho vai para casa, vai acompanhar então essa apuração para saber como que vai ficar esse resultado neste primeiro turno, e depois disso ainda a gente não sabe, ainda não há essa confirmação de onde será o encontro para que Cleitinho se pronuncie independente do resultado. Mas foi isso que aconteceu. Cleitinho tomou um açaí por aqui e há cerca de 5 minutos ele deixou o local e foi agora acompanhar reservadamente em casa a apuração desses votos. Volto com você, Júnior.
1: Obrigado, Edson Costa, falando ao vivo de Divinópolis. Eu preciso agora pegar um pouco das impressões, e pelo menos iniciais, dos nossos convidados aqui na bancada. Sigo aqui com o William Travassos, com a jornalista também Berta Macaron, o empresário apresentador do Itatiaia Negócios, Leonardo Bortoleto, meus companheiros também de conversa e redação ao longo da semana. Bortoleto, queria começar com você, os primeiros dados começam a chegar de apuração, é lógico que o início do início do início, né? 1,5% das urnas apuradas nesse momento, Flávio Bolsonaro com 49,17% dos votos, Lula com 42,18%. É bom lembrar que o início da apuração, os primeiros votos que chegam, os votos do Sudeste, né? Boa tarde para você, seja bem-vindo.
10: Boa tarde, Júnior Moreira, todo mundo que nos acompanha pela Itatiaia, é exatamente isso. Agora nós vamos ter as apurações chegando primeiramente do Sudeste, tudo aquilo que era previsto dentro das pesquisas já apontavam, com exceção de Minas Gerais, o senador Flávio Bolsonaro à frente nas pesquisas, então a apuração está coerente com aquilo que a gente apurou nas últimas semanas.
1: Alan Passos está acompanhando ali e agora as urnas também mostram a apuração aqui de Minas Gerais, é isso, Alan?
2: É, são os primeiros números, né, Júnior? A gente tem 0,93% das urnas apuradas para Minas Gerais e por enquanto o senador Cleitinho Azevedo tem 41,72%, Patrus Ananias do PT tem 29,72%, e o terceiro até aqui é Flávio Roscoe, do PL, com 8,91%. Mas estamos falando de 0,93% das urnas apuradas. Então, um cenário ainda bastante inicial e, por enquanto, com o Cleitinho na frente, mas tem uma margem ainda de vencer em primeiro turno. Tá? Uhum. Tô começando.
11: Ô, Berta Macaron, queria te ouvir também, mais uma vez, e frisando isso sempre, gente, não querendo ser, mas sendo repetitivo, né? É muito inicial essa apuração, mas os dados já mostram ali um início muito acirrado entre Lula e Bolsonaro, e aqui em Minas a gente vê sim um descolamento de Cleitinho e também de Patrus Anani ali, Ananias, na disputa para essas vagas no segundo turno, ou, enfim, a votação ali em primeiro turno de Cleitinho Azevedo. Boa tarde para você, seja bem-vinda.
12: Boa tarde, amigos da bancada, boa tarde, amigos da Itatiaia. Exatamente, esses primeiros são as primeiras urnas e logicamente, ao longo da apuração, isso pode alterar um pouco, mas estão bem, esses resultados estão bem consistentes e de acordo com as pesquisas de intenção de voto que apontavam, digamos, numa disposição geral, Cleitinho à frente, com certo distanciamento do segundo colocado, Patrus Ananis. É claro, nós ainda vamos abrir mais de 90% das urnas. Mas o grande questionamento que nós temos é se a eleição de Minas, pelos dados que foram divulgados na véspera, será decidida em primeiro ou em segundo turno. Porque as pesquisas nos davam, na véspera, Cleitinho com 49% dos votos válidos, portanto, e inclusive as de sábado, as de ontem, estavam já apontando ele com mais de 50% dos votos válidos. Então é exatamente isso que nós vamos acompanhar, o desenrolar disso e o desempenho também de outros candidatos aqui em Minas. Por exemplo, o governador Matheus Simões, que pelas pesquisas também estava apresentando um desempenho bastante fraco, não decolou, e a candidatura de Flávio Roscoe, que representa a candidatura aqui em Minas de Flávio Bolsonaro, e sobretudo uma liderança nova em ascensão, que a gente quer ver como vai ser o desempenho dele aqui em Minas, que é o de Gabriel Azevedo, que fez uma campanha muito comprometida com programas de governo, sem entrar num debate de polarização. Portanto, vamos acompanhar para ver o desempenho dessas candidaturas, porque, em particular, por exemplo, o caso do governador governador Matheus Simões, chama atenção, se as pesquisas se confirmarem, é a primeira vez na história que nós temos um governador disputando a reeleição, em que pese ele fosse vice, tenha assumido o governo apenas em março, final de março, com a desincompatibilização de Romeu Zema, é a primeira vez que a gente tem na história um candidato a governador, um candidato a governador disputando a reeleição com um desempenho tão fraco. Ah, mas podemos argumentar, poxa vida, mas nós tivemos, por exemplo, apenas dois, nos últimos 20 anos, nós tivemos duas situações. Uma foi a de Alberto Pinto Coelho, que era vice-governador e quando assumiu o governo e acabou não concorrendo ao governo, portanto, ele em 2014, quem disputou o governo pelo lado do PSDB foi Pimenta da Veiga, então a gente não sabe como teria sido o desempenho de Alberto Pinto Coelho. Mas a gente tem como referência, em 2010, o desempenho de Antônio Anastasia, que era vice-governador e assumiu com a desincompatibilização à época de Aécio Neves, que foi concorrer em 2010 ao Senado. E a gente teve Antônio Anastasia eleito em primeiro turno, não é? Portanto, é uma primeira vez que nós temos um vice-governador que assume em março e tem um desempenho tão fraco assim, até aqui, né? Vamos aguardar abrir as urnas, mas as pesquisas estavam indicando esse cenário.
11: Deixa eu dar um pulinho lá no TRE, o Eustáquio Ramos, João Felipe Loli, acompanham a apuração de lá, todos os dados, lá é o centro nervoso da apuração aqui em Minas Gerais. Ô Loli, o que está acontecendo aí até o momento?
3: Júnior Moreira, a gente já tem uma prévia com 1,16% das urnas apuradas, ainda muito incipiente, mas para deputados estaduais e federais. Para federal, nenhuma surpresa. Nicolas Ferreira do PL desponta com quase 50 mil votos até o momento, mais de 5 vezes a mais do que a segunda colocada no momento, que também é uma surpresa, uma política estreante, Ana Elisa do PT de Divinópolis, jovem de pouco mais de 20 anos. Duda Salaber do PSOL, Bela Gonçalves e Rogério Correia, ambos do PT, completam os 5 mais votados a deputado federal. Para deputado estadual, Bruno Engler lidera do PL, seguido de Pablo Almeida, também do PL, Engler com mais de 17 mil votos. Aí Pablo aparece com pouco mais de 7 mil. Beatriz Cerqueira, Macaé Varisto, ambas do PT, e Isa Lourença do PSOL completam as 5 deputadas estaduais mais votadas até o momento. É só uma prévia, Eustáquio Ramos.
13: É isso mesmo. E a gente tem os números atualizados aqui dessa prévia para a disputa ao Senado. Domingos Sávio, do PL, lidera, tem 23,27% dos votos, seguido de perto ali pela ex-prefeita de Contagem, Marília Campos, com 21,98% dos votos. Em terceiro, Aura Carolina, 16%, Carlos Viana em quarto, 15%, 15,74%, uma disputa apertada com a Maria, com a Aura Carolina. O Marco Antônio Superman tem 10,46%, Marcelo Aro, 8,79%, e Aécio Neves, 2,89%. Atualizando os números para governador aqui de Minas Gerais, ainda com uma apuração ainda bem incipiente, como disse o Loli, Cleitinho Azevedo está na frente com 41,52% dos votos, seguido por Patrus Ananias do PT com 29,79%. Em terceiro está Flávio Rosca com 8,9%, em quarto Alexandre Calil 8,3% e em quinto Gabriel Azevedo do MDB com 5,23% dos votos. São os primeiros números aqui do Tribunal Regional Eleitoral. Júnior Moreira.
1: Obrigado, Eustáquio Ramos. João Felipe Loli falando direto do TRE. Alan Passos, eu queria pedir para você que está no nosso telão,
11: sim,
1: acompanhando os votos, um recorte da disputa presidencial, mas um recorte em Minas Gerais, assim. Como está votando o mineiro até agora na disputa presidencial?
2: Até agora, Júnior, com 1,95% das urnas apuradas em Minas Gerais, na disputa pela presidência, Flávio Bolsonaro lidera aqui em Minas com 48,21% dos votos, que dá 126.230 votos. O presidente Lula tem 41,73%, 109.250 votos. Nesse momento aqui, considerando o cenário em Minas, Augusto Cury aparece em terceiro com 3,57%, Renan Santos em quarto com 2,59%, Ronaldo Caiado tem 2,32%, e chama atenção que Romeu Zema, né, que foi governador do estado até outro dia, tem por enquanto 1,27% dos votos. São 3.318 votos, mas são 1,95% das urnas apuradas.
1: Eu vou dar um pulinho lá em Brasília, que a Edilene Lopes está com a gente. Alan, depois você separa os dados do Senado, quero trocar, beleza, uma ideia também com o pessoal aqui sobre essa apuração até o momento do Senado. Oi, Edilene, queria te ouvir um pouquinho até agora com os números que vão chegando, lógico, números iniciais, mas Cleitinho Azevedo vai confirmando as pesquisas, pelo menos nesse recorte inicial aí de apuração, hein?
0: Exatamente, Júnior. Cleitinho, que já aparecia isolado nas pesquisas de intenção de votos e foi aumentando o seu percentual ao longo dos últimos dias, e em função disso começou a fazer uma campanha pelo voto útil. O que que significa isso? Pedir aos eleitores que votariam em outros candidatos, principalmente da direita e da centro-direita, que votassem nele. Isso porque esse voto teria um peso maior para que ele fosse para o primeiro turno. Então, Cleitinho começou uma mobilização pelo voto útil aos 45 do segundo tempo, enquanto o Partido dos Trabalhadores começou uma luta para levar Patrus Ananias para o segundo turno. E por que é tão importante para o PT levar Patrus Ananias para a segunda fase? Porque muito provavelmente a eleição presidencial vai para o segundo turno. E para isso, o PT precisa de um palanque forte em Minas Gerais, precisa de um candidato para fazer os eventos e para receber o presidente Lula. Agora, se Cleitinho for eleito em um primeiro turno, muito provavelmente vai ser um governador eleito fazendo campanha por Flávio Bolsonaro, que também é muito ruim para o presidente Lula. Então, tudo que o PT queria era um segundo turno, não apenas para ter um palanque na disputa, mas também para garantir que um outro candidato que vencesse não fosse um palanque único para Flávio Bolsonaro. Então, a disputa girou em torno disso nos últimos dias em Minas Gerais, e é o que tudo indica, o que as pesquisas mostravam, pode se concretizar. Minas é um dos 18 estados, além do Distrito Federal, que tem a chance de definir a eleição ainda hoje, Júnior.
11: Pois é. Alan, queria trazer os votos que o nosso Gustavo Cícero está em um dos comitês de candidatos ao Senado. Nesse momento, a apuração está como para o Senado aqui em Minas?
14: 2,09% das urnas apuradas por enquanto. Para o Senado, Domingos Sávio tem 23,15%. Estamos falando de pouco mais de 116 mil votos. Marília Campos é a segunda, está ali pertinho, 22,13%, 111.688 votos. Terceira, Áurea Carolina, 16,06%. O quarto é Carlos Viana, com 15,45% por enquanto. E Marco Antônio Superman está na quinta posição, com 10,5% por enquanto, Júnior Moreira.
11: É interessante dizer que a maioria desses votos apurados até agora, votos de Belo Horizonte, né? Então é um cenário que é quase que um recorte aqui de Belo Horizonte, mas lógico que é a votação de Minas Gerais. O Gustavo Cícero está no comitê de Carlos Viana, um dos candidatos ao Senado, candidato à reeleição ao Senado, de onde o Viana, do PSD, vai acompanhar essa apuração. Não é isso, Cícero? Boa tarde para você.
15: Exatamente, Júnior Moreira. Boa tarde para você também, para os convidados, para os colegas. 5:37. A Itatiaia fala ao vivo aqui do centro de campanha do senador e candidato à reeleição, Carlos Viana, do PSD, ao lado da Praça da Assembleia, na Avenida Olegário Maciel, região centro-sul de Belo Horizonte. Há pouco, o senador e candidato à reeleição chegou por aqui. Eu o cumprimentei, perguntei qual é a expectativa. Carlos Viana me diz que está numa expectativa positiva e que naquele momento havia acontecido a abertura de uma das urnas e que ele havia sido o mais bem votado. Lembrando, Carlos Viana, que ficou conhecido pela CPMI do INSS, inclusive durante a campanha também explorou bastante este assunto e que levou, né, uma grande repercussão, de onde inclusive veio todo o escândalo do Banco Master com as aposentadorias dos idosos e etc. Neste momento, alguns apoiadores de Carlos Viana estão por aqui, alguns familiares também. Lembrando que um parente de Carlos Viana é candidato a deputado, também existe uma movimentação por aqui de um coquetel que está sendo montado para daqui a pouco ser servido para os convidados, né? A movimentação ainda um pouco tímida, porque começou há pouco a apuração, mas Carlos Viana falou com a Itatiaia, disse estar com uma expectativa positiva. A gente vai acompanhar, claro, e qualquer nova informação eu volto a acionar vocês, Júnior Moreira. Itatiaia não perde voto. Repórter Gustavo Cícero.
11: Obrigado, Cícero. No TRE, Tribunal Regional Eleitoral, Eustáquio Ramos e João Felipe Loli acompanham tudo que está acontecendo por lá, com uma coletiva começando agora. Por aí, isso, pessoal?
13: Exatamente, Júnior Moreira, uma coletiva neste momento que vai fazer uma avaliação desse dia de votação aqui em Minas Gerais. 39 minutos já de apuração, de divulgação dos números. Vamos ouvir.
16: Tá, até o encerramento das filas para que a gente possa concluir cada uma das sessões eleitorais. Nós tivemos um total de 145 urnas substituídas, o que representa um contingente de 0,28%, muito abaixo do nosso total de urnas de contingência. Portanto, a estrutura que nós disponibilizamos atendeu perfeitamente a demanda de substituição por urnas.
13: É o diretor-geral do TRE, Rodolfo Pacheco.
16: 145.
11: A gente está acompanhando a coletiva do presidente do Tribunal Regional Eleitoral aqui em Minas Gerais. Ele está respondendo a perguntas dos jornalistas. Vamos ouvir.
16: Era uma expectativa que nós já tínhamos. Nós não podemos precisar o tempo de votação do eleitor, porque naturalmente o eleitor tem todo o direito de exercer o seu voto com calma, com tranquilidade. Então nós não temos condição de dar essa previsão em termos de prazo. O que nós podemos garantir é que os eleitores que chegaram no local de votação dentro do prazo, eles vão exercer o seu direito ao voto, porque já receberam suas senhas. O tempo médio de fila? Não, isso varia muito de sessão por sessão, de perfil de eleitorado. Então a gente também não tem uma média como estabelecer, porque depende de todas essas variáveis em cada sessão eleitoral.
11: Está acompanhando então a coletiva de Carlos Henrique Braga, que é o presidente do TRE. Está ouvindo a conversa dele com os jornalistas logo depois do fechamento das urnas aqui em Minas Gerais.
16: Não, embora nós não tenhamos dados objetivos nesse sentido, mas nós podemos afirmar que a tendência é que seja maior, porque nessa eleição nós temos aquela eleição de 2/3 do Senado, né? Uma eleição que só ocorre a cada 8 anos, portanto, nesse caso, o tempo de fila tende a ser maior, mas nós fizemos todo o trabalho de orientação aos mesários para que os eleitores chegassem bem informados à fila, insistimos muito no uso da cola eleitoral, o que favoreceu um pouco a redução do tempo. Todas as medidas que a Justiça Eleitoral poderia tomar foram devidamente tomadas e agora nós estamos colhendo os frutos dessas medidas. Como eu disse aqui, a votação transcorreu com calma, tranquilidade. O nosso principal objetivo foi garantir a segurança do eleitor e o exercício do seu direito de voto.
1: Agora, 5h41, o presidente do Tribunal Regional Eleitoral, Carlos Henrique Braga, segue falando com os jornalistas, dando as primeiras informações ali, nada muito fora do normal aqui, né? Ainda bem que a votação correu de forma muito tranquila aqui em Minas Gerais. A gente até agora falou muito de Minas Gerais e também do Brasil, né? Da votação presidente da República. Vou dar um giro pelos principais estados do país, a nossa equipe acompanhando a votação no Rio de Janeiro, também em São Paulo, em Brasília. Eu começo com o Yuri Cavalieri, que fala direto de São Paulo, acompanhando a apuração junto com o comitê do Tarcísio de Freitas. Não é isso, o candidato republicano? Não é isso, Yuri? Boa tarde para você.
17: Exatamente, Júnior. Uma ótima tarde a você, a quem nos acompanha. Estamos aqui na Zona Oeste da capital paulista, numa casa de eventos, onde os apoiadores de Tarcísio de Freitas já estão muito animados. Isso porque agora, nesse momento, ele já aparece com um pouco mais de 71% dos votos contra 28,3% de Fernando Haddad do PT. Claro, a apuração está apenas no começo, pouco mais de 0,3% das urnas apuradas aqui em São Paulo, mas já uma grande expectativa por aqui de que Tarcísio de Freitas tenha essa chance de vencer ainda no primeiro turno. E muitos aqui, claro, também confiantes com a eleição de Flávio Bolsonaro do PL à presidência da República. Tarcísio de Freitas chegou há poucos minutos aqui nessa casa de eventos, mas neste momento ele foi para uma sala separada onde vai acompanhar a apuração e depois desce aqui para ficar com os apoiadores numa possível vitória. Enquanto isso, Fernando Haddad do PT está em um hotel na região da Avenida Paulista, onde também está com apoiadores, e logo depois da apuração, independentemente do resultado, fará um pronunciamento e vai se reunir com o presidente Lula para terminar de acompanhar a apuração, porque a expectativa é que tenhamos já um resultado para governador aqui em São Paulo mais rápido do que uma possível eleição de um candidato à presidência da República. A Itatiaia não perde voto. De São Paulo, repórter Yuri Cavalieri.
1: Obrigado, Yuri. Ainda em São Paulo, repórter Mardélio Couto acompanha o comitê do presidente Lula, candidato à presidência, à reeleição, né? À presidência da República. Né, Mardélio? Boa tarde para você.
18: Exatamente, Júnior Moreira. Boa tarde para você, boa tarde para o ouvinte que nos acompanha. Temos aqui representantes, Júnior, de onde a reportagem está falando, de um hotel na região central de São Paulo, representantes dos principais veículos de imprensa do país e também uma grande presença da imprensa internacional. Consegui identificar aqui vários veículos da América do Sul, veículos de língua espanhola, também de língua inglesa, toda a imprensa internacional marcando presença aqui no Hotel Renaissance, na região central de São Paulo, Júnior. O que nós temos de informações para os nossos ouvintes: o presidente Lula votou mais cedo em São Bernardo do Campo, no ABC Paulista, berço político do petista. Por lá disse que está confiante com o resultado das urnas. Depois ele seguiu, Júnior, para a casa dele, é onde ele está neste momento. O presidente Lula agora tem uma residência aqui na capital paulista, na região do Alto de Pinheiros, zona oeste aqui da capital. Ele está lá, nós temos informações, acompanhado da primeira dama Janja, e ele só vai se deslocar aqui para o comitê, para essa estrutura de comitê montado nesse hotel aqui na região central, pelo que nós apuramos, quando tiver um resultado consolidado. Fontes aqui do Palácio do Planalto, da campanha, né, Júnior, disseram que o presidente só vem para cá quando ele tiver o que falar, sobre o que falar. Então, só com resultado consolidado ou muito bem encaminhado que o presidente Lula vai se destinar por aqui. Destaco, Júnior, antes de encerrar minha participação, além do desafio da disputa pelo Palácio do Planalto, aqui em São Paulo tem outra disputa que está interessando muito a cúpula petista. Nós temos aqui duas ex-ministras disputando.
11: Vou ter que refazer o contato federal com o Mardélio Couto, né? O som dele ainda tá picando um pouquinho, muita aglomeração, né? Onde que ele está lá em São Paulo, daqui a pouco a gente refaz o contato com o Mardélio Couto e ele volta trazendo mais informações. João Pedro Melo acompanha o comitê eleitoral de Flávio Bolsonaro, também candidato à presidência da República, que nesse momento, se a votação terminasse nesse momento, João Pedro Melo, ele era eleito em primeiro turno. Boa tarde para você.
19: É isso, Júnior. Boa tarde para você, para todo mundo que está nos acompanhando. A gente está aqui no QG de Flávio Bolsonaro, Lago Sul, área nobre de Brasília. Ele passou por aqui, mas não está mais aqui não, viu? Saiu junto com o vice Alfredo Gaspar para acompanhar essa apuração. Expectativa de que volte para cá a qualquer momento ou apenas no final, de fato, da apuração para conversar com a imprensa. A gente está desde as primeiras horas da tarde por aqui. Já chegaram alguns apoiadores, alguns membros do Partido Liberal para acompanhar essa apuração com Flávio Bolsonaro, mas ele mesmo está acompanhando por aqui, viu? A gente estava tentando informações com a campanha de onde, de fato, Flávio podia estar neste momento, e a informação que a gente tem é que ele estaria em casa com a família. Um outro detalhe interessante, né? A gente tinha expectativa também de que Michele Bolsonaro, ex-primeira-dama, candidata ao Senado aqui no Distrito Federal, estivesse para acompanhar a apuração por aqui, mas ela também não veio. Ela vai acompanhar a apuração com o Celina Leão, candidata ao governo do Distrito Federal, e também com Bia Kicis, a outra candidata do PL ao Senado aqui no Distrito Federal. As três vão acompanhar juntas, depois a expectativa é de que venham para cá também para o QG da campanha de Flávio para conversar com a imprensa. A gente segue por aqui, Flávio Bolsonaro não está por aqui, Alfredo Gaspar passou por aqui também, o vice, né? Candidato a vice na chapa de Flávio, mas os dois estão acompanhando a apuração juntos. Júnior.
11: Obrigado, João Pedro Melo. Agora, 5:47, fiz voltar ao TRE. Queria muito, Eustáquio, João Felipe Loli, que vocês trouxessem pra gente já os primeiros votos para deputado federal, deputado estadual. Lógico, mais uma vez, gente, a apuração ainda é muito inicial, né? De tudo, mas já começa a apontar alguns caminhos, né? Pelo que eu tô acompanhando aqui, por exemplo, Eustáquio Ramos, Nicolas Ferreira tem mais de 200.000 votos nesse momento, e Nicolas, com certeza, a gente já pode, inclusive, cravar que ele é um deputado eleito aqui por Minas Gerais. É isso?
20: É verdade, Júnior Moreira, porque tradicionalmente os mais votados para deputado federal giram em torno desse número mesmo, dos 150, 200.000 votos. Nicolas Ferreira foi um ponto fora da curva na última eleição, que ele teve 1.500.000 votos. Mas ele, neste momento, com 5,18% das urnas apuradas, ele com 218.000 votos, a gente já pode considerar que ele está eleito. Tanto que ele tem aqui quase 5 vezes mais que a segunda colocada, que é a Ana Elisa do PT. Ela tem 45.194 votos. Ela é de Divinópolis, é uma jovem influenciadora, ela tem apenas 21 anos de idade. Em terceiro lugar, a gente vai falar dos 20 mais votados nesse momento. É claro que são os 20 mais votados, votação nominal, não tem ainda aquela formação de bancadas que a gente sempre dá. Vamos dar os 20 primeiros. Nicolas Ferreira, em primeiro lugar, 218.912 votos. Ana Elisa do PT, 45.194. Em terceiro, Duda Salaber do PSOL, 40.214. Depois, Rogério Corrêa do PT, 18.905 votos. Bela Gonçalves, 17.588, ela que é do PT. Depois, Pedro Rousseff, também do Partido dos Trabalhadores, 12.242 votos. Reginaldo Lopes, do PT, 9.401. Lohana, 7.364 votos, ela é do PV, é deputada estadual lá de Divinópolis também. Pedro Aihara, ex-corpo de bombeiros, tem 7.124 votos nesse momento, ele é do PP. A Ana Pimentel é do PP também, do PT, desculpa, ela tem 6.770 votos. Gilberto Abramo, do Republicanos, 6.174. Fred Costa, do PRD, 6.091. Eros Biondino, do PL, 5.492. Coronel Cláudia, do PL, 5.277. E Neli Aquino, 5.032 votos. Os 20 primeiros nesse momento para deputado federal. Vamos dar os 20 primeiros agora para deputado estadual, com 5,18% das urnas apuradas. Lá para federal, Nicolas Ferreira, do PL, disparado na frente, com 200.000 votos. E aqui para deputado estadual, Bruno Engler, também do PL, disparado com 82.000 votos. A gente pode considerar também que ele está eleito, porque este número, 82.000 votos, de outras eleições, é o número que dá a vaga praticamente garantida por um candidato. Bruno Engler do PL, então, 82.810 votos. Vamos dar os 20 primeiros. Depois, Pablo Almeida, também do PL, vereador em Belo Horizonte, 35.558. Beatriz Cerqueira, do PT, 31.720 votos. Macaé
13: Evaristo, também do PT, 23.937. A vereadora Isa Lourenço, de Belo Horizonte, do PSOL, está em quinto lugar nesse momento, 22.381 votos. Depois, a vereadora de Belo Horizonte, Marcela Trópia, 11.313 votos. A outra vereadora de Belo Horizonte, Fernanda Pereira Altoé, do Novo, tem 11.199 votos. Ana Paula Siqueira é deputada estadual, 9.565 votos. Elton Júnior, do PSD, também vereador de Belo Horizonte, 8.733 votos. Mauro Tramonte, do Republicanos, 8.639. Professor Juliano Lopes, presidente da Câmara Municipal de Belo Horizonte, do Podemos, 8.435 votos. Adriana Souza, do PT, ela tem 8.263. Flávia Borja, do Podemos, 7.590. Eduardo Costa, do União Brasil, 7.328 votos. Bruno Pedralva, do PT, tem neste momento 7.032. Chiara Biondini, do PL, 7.029 votos. Portanto, ainda tem mais três aqui para os 20 primeiros. Sargento Rodrigues, do PL, 6.830. Antônio Carlos Arantes, também do PL, 5.948. E Mário Henrique Caixa, do PV, 5.899 votos. Os 20 primeiros, então, para deputado estadual e federal. Lembrando que essa votação é nominal, ainda não está a formação de bancadas. Pode ser que alguém que tenha um voto, votos a mais do que o outro não seja eleito e vice-versa, né? Só confirmando aqui, atualizando os números para senador, com neste momento 6,46% das urnas apuradas, Domingos Sávio do PL continua na liderança, 23,33% dos votos, seguido de Marília Campos, 21,66%. Os dois sendo eleitos nesse momento, mas com apenas 6% dos votos apurados. Em terceiro, Carlos Viana, em quarto, Áurea Carolina, em quinto, Marco Antônio Superman, em sexto, Marcelo Aro, e em sétimo, Aécio Neves Júnior Moreira. Vamos falar para o governador também, só para a gente finalizar essa participação aqui, com 6,45% das urnas apuradas. Cleitinho Azevedo, do Republicanos, tem 44,4% dos votos, e Patrus Ananias, do PT, 29,03%. Se terminasse neste momento a eleição, Cleitinho e Patrus iriam para o segundo turno. Júnior Moreira.
1: Obrigado, Eustáquio Ramos, falando direto do Tribunal Regional Eleitoral. O jornalista João Vitor Xavier com a gente aqui na bancada também para nos ajudar a fazer a leitura, né, de todos esses dados que vem chegando. João conhece muito bem a Assembleia. Ô João, olhando para os dados agora, torcendo tudo, mastigando tudo que você pode trazer para a gente. Boa tarde, seja bem-vindo.
4: Boa tarde, um abraço, Júnior. Prazer estar com tanta gente que eu admiro: Leonardo Bortoleto, Berta, o nosso WT, tá ali o professor Malco, que é um dos maiores pesquisadores desse estado. Algumas coisas óbvias, né? Por exemplo, a força do Nicolas, que de novo será o deputado federal mais votado de Minas. Pelas projeções, a tendência é que passe dos 2 milhões de votos, o que pode vir a ser, inclusive, a maior votação da história de um deputado federal no Brasil. Também a força do PL e daquele PL raiz, com uma votação estrondosa também do Bruno Engler, que já tem 93 mil votos e caminha aí para mais de 500 mil de votos, numa votação muito grande também. Uma força muito grande do Flávio Bolsonaro, o que já era esperado nos últimos dias, pelo que já vinha apontando uma série de pesquisas. É aquele chamado antipetismo de chegada, né? Os pesquisadores, como o nosso Malco, que está ali, criaram esse termo e tem repetido esse termo, que é o antipetismo de chegada. E um outro fator também que me chama a atenção, me chamou a atenção hoje à tarde quando fui votar, eu voto ali no Estadual Central, uma força muito grande do PT em Belo Horizonte, porque a votação do Patrus é muito grande nesse momento. Estamos falando de uma votação que ainda é muito concentrada em Belo Horizonte. A apuração normalmente abre aqui em Minas Gerais pela nossa capital, pelo nosso estado, e o Patrus batendo ali 29% dos votos, o que mostra a força histórica do PT de Belo Horizonte e também a força do Patrus, né? Que engoliu o Alexandre Calil, ex-prefeito de Belo Horizonte, aqui na capital. O Patrus tem 29% dos votos no momento, mas se o PT tem a comemorar essa boa votação do Patrus aqui, eu acho que muito mais nesse momento tem a comemorar a campanha do Cleitinho, porque se o Cleitinho está com quase 45% dos votos em Belo Horizonte, que não é a sua cidade mais óbvia né? Não é a cidade de onde ele esperava a maior votação. Eu acho que vai se consolidando aquela expectativa de uma eleição em primeiro turno em Minas Gerais, porque as informações que temos e os cruzamentos de pesquisa dão conta que o Cleitinho está bem mais forte no interior de Minas do que em Belo Horizonte. Então, se ele arranca aqui, das proximidades, com essa votação, a chance dele crescer muito na hora que começar a chegar os votos, a computação dos votos do interior, é muito grande, Júlio.
11: Ok, João Vitor Xavier segue com a gente. Quero conversar já com você, João, sobre outras questões também, importância da cobertura e tudo mais. Mas o Edson Costa está na ponta da linha com a gente. Ele fala direto de Divinópolis, do centro-oeste de Mineiro, de onde é o QG de campanha de Cleitinho Azevedo, Cleitinho que o João acabou de citar por aqui, Edson.
5: É isso, né? E que o Cleitinho conta muito exatamente com esse interior. E nós já estamos aqui de onde o Cleitinho resolveu acompanhar esse início de apuração. Ele está dentro de uma churrascaria que fica aqui bem próximo ao centro de Divinópolis, uma churrascaria muito reservada. Ele entrou com familiares, entrou acompanhado da esposa, e daqui de fora a gente só vê a porta. Estão todos lá dentro, mas qual que é a expectativa, a programação que a assessoria vem dizendo? É que assim que houver uma consolidação dos números, desse resultado do primeiro turno, independente do resultado, ele vai descer aqui, deve falar com a imprensa, e é uma perspectiva também de concentração na Praça da Catedral, que fica bem próximo aqui do centro de Divinópolis também, e é onde o Cleitinho costuma fazer os seus comunicados, suas coletivas. É uma praça que já está marcada pela presença do candidato Cleitinho Azevedo. Portanto, a gente está aqui nessa porta, a imprensa já está reunida e espera agora o avançar dessa apuração e o primeiro posicionamento do candidato Cleitinho Azevedo do Republicanos, Júnior.
11: Obrigado, Edson Costa. Deixa eu dar um pulinho em Brasília. Pedro Nascimento fala direto do TSE, Tribunal Superior Eleitoral, também acompanhando a apuração dos votos. Fala, Pedro.
21: Júnior, seguinte, aqui no Distrito Federal a gente já tem 64,27% das urnas apuradas. A apuração está avançando bastante, principalmente quando a gente pega, por exemplo, Minas Gerais, São Paulo, são estados maiores, né, que ainda estão no começo dessa apuração. Por aqui a gente já está na reta final e a qualquer momento, né, eu posso voltar aqui já com o resultado definitivo da eleição. Mas por enquanto a gente ainda tem o resultado parcial, que não está muito diferente do que as pesquisas já captavam desde o início dessa corrida eleitoral. Por aqui, a Celina Leão, do PP, que disputa a reeleição, era vice de Ibanez Rocha, ela tá com 49,55% dos votos, 515 mil votos, ela que é seguida por Leandro Grassi, do PT, que tá com 361.704 votos, 34,75% das urnas apuradas. Todas as pesquisas eleitorais foram feitas nesse primeiro turno, né, que antecederam essa votação, indicavam Celina Leão com uma vantagem muito grande para levar essa votação ainda em primeiro turno. Por enquanto, o que está sendo detectado aqui por essa apuração é que ela tem 49,55%, a gente sabe que precisa de 50% mais um, então é o que vai se definir por aqui. Agora, para o Senado, a gente também já tem um caminho muito bem definido por aqui, porque as duas candidatas mais bem votadas estão com uma diferença significativa para as demais colocadas, apesar da eleição está sendo bastante apertada por aqui, até mais do que muita gente previa. Michele Bolsonaro, ex-primeira-dama, esposa do ex-presidente Jair Bolsonaro, ela que fez campanha, ela foi presidente do PL Mulher, teve ali suas desavenças com o PL, mais na reta final dessa campanha, mas mesmo assim, Michele Bolsonaro conseguindo 586.156 votos, agora com 65% das urnas apuradas, ela se tornando, portanto, praticamente senadora pelo Distrito Federal, com 28,77% dos votos que foram apurados. Bia Kicis, que também é do PL, fez uma dobradinha com Michele Bolsonaro, as duas fazendo campanha juntas aqui no Distrito Federal, assim como Celina Leão. Foi esse trio de mulheres aqui que se candidataram. Ela aparece em segundo com 27,34% dos votos, votação muito semelhante à de Michele Bolsonaro, ela que tem 557.063 votos. Logo em sequência aparece Leila do Vôlei, Érica Cocai, com 400 335 mil votos, 388 mil votos, um pouco distantes, mas agora com já o passar da hora, né, o passar dessa apuração, já se consolidando, portanto, esse cenário por aqui. Só para a gente poder finalizar, a disputa presidencial por aqui também está um pouquinho desigual, porque Flávio Bolsonaro está com 51,15% dos votos, 615.558 votos. Em seguida aparece o presidente Lula com 38,22% dos votos já apurados aqui no Distrito Federal, com 459.908 votos. Quando eu voltar, já provavelmente vou estar com o resultado definitivo aqui no Distrito Federal. A Itatiaia não perde voto. De Brasília, Pedro Nascimento.
1: Obrigado, Pedro. Agora, 6 horas em ponto em Belo Horizonte. A gente segue acompanhando nessa marcha das apurações todos os votos, todas as informações e todas as análises, e alguns convidados que vão chegando também para essa conversa com a gente aqui na marcha das apurações. Na ponta da linha está comigo nesse momento cientista político, analista político também, professor Leandro Gabiati. Professor, seja bem-vindo aí, Itatiaia. Boa tarde, boa noite agora, né, pro senhor?
6: Grande Júnior, boa noite, um prazer estar com vocês, com a audiência da Rádio Itatiaia.
1: Professor, queria uma análise do senhor até agora. É lógico que está muito incipiente ainda, muito inicial a apuração dos votos, mas a apuração já aponta alguns caminhos aqui pra gente. A gente vê uma disputa muito acirrada do ponto de vista lá da presidência da República, e também aqui em Minas Gerais as pesquisas vão se confirmando com o Cleitinho Azevedo mais descolado na primeira posição.
6: Vamos a alguns pontos a serem observados até umas 20 horas, 21 horas, que é quando a gente espera que a apuração esteja concluída. Vamos falar de Minas um pouquinho, um estado muito estratégico em termos da ciência política. A gente denomina um swing state, ou seja, é aquele estado, né, que ele varia, ele flutua de eleição para eleição, e como todo mundo sabe, Minas muitas vezes a sua tendência acaba definindo quem vence a eleição presidencial. Primeiro ponto a destacar em Minas é se Cleitinho encerra ou não a disputa pelo governo no primeiro turno. Por que que é relevante? Porque a gente terá que ver se o Cleitinho depois se engaja de forma suficiente para ajudar Flávio Bolsonaro. Se não se engaja, Flávio pode ter problemas em Minas. Vocês sabem que um governador, ele movimenta todo um aparato político, com deputados, com prefeitos, com recursos, inclusive. Então, primeiro ponto, Minas e o resultado da governação, para saber como é que fica a questão nacional no segundo turno. Hipoteticamente, teremos um segundo turno presidencial. A questão também importante, Minas relevante, mais uma vez, é saber qual será a diferença entre Lula, Flávio, entre Flávio e Lula, porque essa diferença será muito importante para o segundo turno. Então, inicialmente, alguns elementos positivos. A nossa expectativa é que até 21 horas a gente já tenha uma tendência clara quanto à eleição presidencial, e logicamente já ter definidos também os números da governação de Minas, do Senado e da Câmara dos Deputados.
1: Professor, só para a gente fechar, do ponto de vista dos outros estados, né? A gente fica aqui em Minas Gerais, lógico, olhando muito para o nosso resultado, e também do ponto de vista nacional, o senhor acompanhando também em nível nacional, a disputa em São Paulo, no Rio de Janeiro, enfim, nos principais estados do Brasil. Como é que o senhor está olhando para os números até agora?
6: Então, um ponto importante, vamos olhar para as pesquisas que foram publicadas.
1: Vamos tentar refazer o contato com o professor Leandro Gabiati, que infelizmente a gente começou a perder o contato com ele. Já a gente vai refazer esse contato e voltar com as informações. Mas o Renato Rios Neto, ele está na ponta da linha, ele está no QG, no comitê de campanha de Nicolas Ferreira. E a gente já pode afirmar, Renato, nesse momento, que Nicolas Ferreira está eleito deputado federal mais uma vez, reeleito deputado federal. Acredito que já tem uma certa comemoração por aí ou não?
7: Ô, Júnior, voltamos a falar aqui, né, do comitê do deputado federal agora reeleito oficialmente, Nicolas Ferreira. A comemoração já está lotando aqui, como as pessoas, quem está na nossa live no YouTube pode ver, mas o Nicolas falou que vai falar após a apuração completa, porque ele tem a expectativa de bater o recorde pessoal dele, né, da última eleição. Então ele está aguardando um pouco para falar. Ele falou quando chegou a coisa de 20 minutos atrás, ou pegou o celular, olhou a apuração em tempo real e falou que acredita que Flávio Bolsonaro vai ganhar em primeiro turno. Então o clima já é de festa aqui, né? Mas um pronunciamento, ele vai falar exclusivo com a Itatiaia daqui a pouco, mas ele está preferindo esperar aí a apuração completa, até para ver o tamanho da votação. Mas o clima aqui já é de muita pressão e a turma está bem animada aqui, como vocês podem perceber. Estão acompanhando a apuração ao vivo, em um telão que foi montado, uma estrutura, um palco que foi montado aqui. Então, a gente volta a qualquer momento, Júnior, provavelmente já com uma entrevista ao vivo aqui com o deputado federal reeleito, Nicolas Ferreira, Júnior Moreira.
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22: Rádio Santa Cruz, na cobertura das eleições 2026, estamos em conexão com a rede Itatiaia de rádio, trazendo as informações de todo o estado de Minas Gerais e todo o Brasil. Conosco aqui em Jequitinhonha, o Luciano Patente, no TRE 149, ele traz a primeira parcial para os ouvintes ligados na programação. Ô Luciano, fala pra gente aí qual o patamar de momento aí.
23: Boa noite, ouvintes. Ainda a votação bem no início, né? Poucas urnas apuradas aí, quantitativo mais umas 8 urnas apuradas aqui no município de Jequitinhonha. E nós temos um percentual de voto aí, 1.238 votos para Luiz Inácio Lula da Silva, correspondente a 65,61% dos votos apurados até agora. 540 votos para Flávio Bolsonaro, 28,62% apurado. Augusto José Cury, 43 votos, 2,28%. Renan Santos, 1,8%, 34 votos. Ronaldo Ramos Caiado, 19 votos, 1,01%. Romeu Zema, apenas 10 votos, 0,53%. Samara Martins da Silva, 2 votos, 0,11%. E Clariana Barão, 0,05%, com

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2: Eleição de 2022, você tinha o Nicolas explodindo de voto pela direita e depois uma série de candidatos de esquerda. Naquela ocasião, nós tínhamos ali o André Janones, nós tínhamos Duda Salaber, nós tínhamos Rogério Correia, alguns candidatos muito fortes da esquerda, e essa pulverização de nomes da esquerda, o que também garantirá, por outro lado, o equilíbrio de bancadas na Câmara Federal. Nós teremos uma grande bancada à direita do PL, puxada pelo Nicolas, e essa votação do Nicolas já me faz ter a certeza de que nós vamos ter candidato a deputado federal do PL eleito ali, talvez com 30 mil votos, 35, 40 mil votos, uma votação baixa para deputado federal. Na última tivemos deputado eleito com menos de 30 mil votos na chapa do PL. E pelo outro lado, pela pulverização, você vê ali Ana Elisa, Duda Salaber, Rogério Correia, Bela Gonçalves, Pedro Rousseff, Reginaldo Lopes, Lohana, todos deputados de esquerda, com diferenças de partido. Você pega a Duda Salaber, por exemplo, é do PSOL, mas você tem ali uma bancada grande de PT com PV, que vai ali de Reginaldo, Pedro, Bela, Rogério, Ana Elisa, Lohana e Pedro Rousseff. Nós vamos continuar pauleira na Câmara dos Deputados. É certeza de uma bancada de esquerda muito forte, muito representativa aqui em Minas, e de uma bancada de direita muito grande, impulsionada pelo Nicolas. E o retrato que vem disso aí é: o meio tá morto. O famoso centro político está morto. Nós temos um deputado do centro político nesse momento, entre os primeiros, que é o deputado Pedro Ayara, que é ligado ao Corpo de Bombeiros, sim, né? Herói lá de Brumadinho.
3: Muito tempo com bombeiros,
2: né? Trabalho muito bonito ligado ao Corpo de Bombeiros. Mas você vê ali, ó, um esmagamento, um achatamento total do centro.
3: Me chama
2: todos
3: a atenção,
2: os João. Votos na esquerda ou na direita.
3: Me chama a atenção a quantidade de votos do Pedro Rousseff, porque a maioria das urnas apuradas aqui em Belo Horizonte, e se esperava, pelo menos, que todo mundo se comentava, não sei se o Malco, você, o William, a Berta, o Bortoleto concorda comigo, mas esperava uma votação um pouco maior aqui em Belo Horizonte do Pedro Rousseff, que é o reduto eleitoral dele, ou não?
2: É o reduto eleitoral dele. Vendo aí, não sei se o professor Malco vai concordar, mas eu esperava do Pedro, nesse momento, estar com uma votação mais forte.
3: Mas a Ana,
2: o que disse o professor Malco, a Ana lambeu esses votos aí, né?
4: Eu acho que está muito relacionado ao desempenho dela no digital. Agora, gente, me perdoem, eu não estou conseguindo.

0: enxergar, quando o João fala do enfraquecimento do centro, o que mais me assusta nesse cenário que a gente está vendo é o Matheus Simões em quinto lugar, né? E o Zema, no estado dele, ele aparece em sexto lugar. Isso é uma coisa impressionante. Um cara que saiu com a aprovação dele e apresenta um resultado desse, mostra um enfraquecimento absurdo. E a resposta do povo a essa governança.
1: A melhor leitura do que aconteceu com o Zema foi dada por uma profissional brilhante que está aqui à nossa direita. Berta Macarrum, essa semana, escreveu para o jornal Estado de Minas, onde ela também é colunista, aqui para o site da Itatiaia, e descreveu no jornal da Itatiaia, numa coluna brilhante, o equívoco brutal da comunicação de Romeu Zema. Zema errou em duas coisas gravíssimas na política. Não se terceiriza a política. Um político não terceiriza a política. Ele terceirizou a política. Ele entregou a política para alguém que, no final das contas, não estava sequer no palanque dele e no palanque do governador dele, que foi o ex-secretário de governo, Marcelo Aro. E ele terceirizou a comunicação para alguém que não é da comunicação. Ele tinha um engenheiro cuidando da comunicação do governo do estado. E a Berta descreveu isso com brilhantismo na coluna dela na Itatiaia e no estado de Minas essa semana.
2: Realmente é uma comunicação muito truncada, né?
3: Obrigada, muito obrigada pelo elogio, mas eu concordo plenamente com a sua avaliação, João Vitor. Realmente, o ex-governador e candidato, Romeu Zema, falhou profundamente na comunicação, parece que não encontrou o seu eixo. Não é? Nós não sabemos quem é Romeu Zema, qual é a identidade de Romeu Zema. Em alguns momentos ele se colocava numa linha de crítica ao campo bolsonarista, em outros momentos em adesão, em órbita ao bolsonarismo, e sobretudo no segundo mandato parece que ele perdeu o pé da dimensão de governar, do governo, do que é governar. E a comunicação dele atuou muito para lacrar nas redes sociais, inclusive dentro de uma perspectiva que foge muito da tradição mineira, que é uma tradição de diálogo, de negociação e de colocar, sobretudo, os interesses do estado acima da discussão ideológica, não é?
2: O Malco, você ia falar aquela hora, acabou que o movimento aqui te atrapalhou, eu queria te ouvir sobre essa votação dos deputados também.
4: Então, sobre a votação, o que é claro é isso, uma fragmentação dos votos de esquerda, a concentração do voto de direita em Nicolas, a dispersão. Agora tem uma coisa que chama a atenção do voto a governador, Júnior. O crescimento de Flávio Rosco em relação às pesquisas apontavam, essa onda do 22, levando um crescimento do Rosco, o que pode ser fundamental para que tenha segundo turno em Minas Gerais. Se o Flávio Rosco ficar com o que esperava nas pesquisas, 3, 4, 5%, a chance da eleição acabar no primeiro turno é pequena, é alta. E se o Flávio Rossi chegar 8, 9, como ele está agora, pode ser que esse resultado que ele tira, principalmente de Cleitinho, seja determinante para que haja segundo turno no estado. Então, a fragmentação da direita pode levar ao segundo turno aqui em Minas Gerais.
1: E isso está acontecendo também na disputa para o Senado, porque nós temos nesse momento o Domingos Sávio liderando, um voto muito consolidado de direita, e me parece que está muito perto aí de caminhar para uma vaga, está com 24% dos votos Domingos. Em segundo está Marília com 20% dos votos. E o Carlos Viana está com 16%, está atrás da Marília. E aonde podem estar os votos do Viana, que tiram dele nesse momento o segundo lugar? No Superman, que está com quase 10% dos votos, está com 9,83%.
2: E Nicolas apoiava no final, começou a apoiar ele no final, inclusive, né? Pedia voto. Deixa eu só deixar o Bortoleto falar, William, que ele também queria falar sobre essa questão do Senado, né, Bortoleto?
5: Sim, porque nós estamos com quase 14% quando a gente olha para o estado, mas esse percentual de 14% é altamente influenciado pela apuração que está muito avançada em Belo Horizonte, que está com 67%. Quando você olha para Belo Horizonte, há quase que um empate entre Domingos Sávio e Marília Campos. E se você for para a contagem, reduto da Marília, só foi apurado até agora apenas 22%, e lá ela lidera, está na frente, inclusive, do Domingos Sávio.
2: Uhum. Deixa eu dar um pulinho lá no TRE. O João Felipe Lolli, o Eustáquio Ramos, eles estão chamando nesse momento. Tem informação, pessoal.
6: Júnia Moreira, ouvinte internauta da Itatiaia, vamos atualizar os números aqui. Com quase 14% das urnas apuradas, deu um avanço aqui, estava 9% durante muito tempo, agora passou para 14% das urnas apuradas. Vamos à atualização para os candidatos à situação para governador. Cleitinho Azevedo, nesse momento, se aproximando dos 50% dos votos, hein? Tem 48,52% dos votos, porque para ganhar em primeiro turno tem que ter 50% dos votos mais um voto. Cleitinho, neste momento, com 14% das urnas apuradas, tem 48,52%. Em segundo lugar, Patrusa Ananias, do PT, com 27,86%. Em terceiro, o Flávio Rosco, com 7,97%. O Alexandre Calil, do PDT, tem 6,09%. Em quinto lugar, o governador Matheus Simões, com 4,7%. Lola, e o Senado?
7: O Senado tem Domingos Sávio liderando, com uma frente que é superior a 100 mil votos em relação à segunda colocada, Marília Campos. Os dois, neste momento, estariam eleitos. Domingos com 744 mil votos, Marília 638 mil. Carlos Viana, Áurea Carolina aparecem na sequência, entre eles uma diferença considerada pequena, na ordem de 60 mil votos, Viana com 513 mil, Áurea com 447. Na sequência, Marcelo Aro, Marco Antônio Superman, na ordem de 319 mil para Aro, 304 mil para Marco Antônio. E o ex-governador Aécio Neves aparece em sétimo colocado na disputa ao Senado, com pouco mais de 100 mil votos.
6: Bom, agora vamos dar uma parcial dos deputados estaduais. Mais uma vez, vamos dar os votos nominais, que são os mais votados, mas não significa que esse ou aquele candidato esteja eleito ou não esteja eleito. O que a gente pode considerar que está eleito nesse momento é o Bruno Engler, porque ele é o mais votado nesse momento, com 163.570 votos. E no caso de deputado estadual, com 50, 60, até 100 mil votos, ele está eleito. Então, o Bruno Engler tem 163 mil nesse momento, está eleito, né? Em segundo lugar, a gente vai dar os 20 primeiros. Bruno Engler, do PL, 163.570. Pablo Almeida, do PT, vereador em Belo Horizonte, 66.276. Beatriz Cerqueira, do PT, reeleição, né? 66.258. Macaé Evaristo, do PT, 43.228. Isa Lourença, vereador em Belo Horizonte, 39.262 votos. Antônio Carlos Arantes, do PL, é deputado, 24.802 votos. Lucas Lasmar é deputado também do Rede Sustentabilidade, 20.345. Adriana Souza, do PT, ela tem 19.162 votos. Lude Falcão, do Republicanos, que é esposa do candidato a vice-governador de Cleitinho, Luiz Eduardo Falcão, ela tem 18.935 votos. Vereadora de Belo Horizonte, Marcela Trópia, do Novo, tem 18.634 votos. Ana Paula Siqueira, do PT, que é deputada, 17.961 votos. Mauro Tramonte, do Republicanos, que é deputado, tem 17.847. Na sequência, na verdade, o Mauro Tramonte atualizou os números aqui, ó. O Mauro Tramonte tem 20.442. Enquanto a gente falou, atualizou. Carlos Henrique, do Republicanos, tem 20.124. Eduardo Azevedo, irmão do Cleitinho Azevedo, tem 19.982. Fernanda Pereira Alto tem 19.350, ela é do Novo e é vereadora em Belo Horizonte. Flávia Borja tem 15.908 votos, ela é do Podemos. Mário Henrique Castro, do PV, tem 15.867. Professor Juliano Lopes, presidente da Câmara Municipal de Belo Horizonte, do Podemos, tem 15.519 votos. Depois o Elton Júnior, delegada Sheila, Marli Ribeiro, Luizinho, Enes Cândido, Eduardo Costa, Bruno Pedralva. Esses são os 20, 30 primeiros colocados na eleição para deputado estadual, João Felipe Loli.
7: Eustáquio, para deputado federal, a gente tem três candidatos absolutamente consolidados e muito possivelmente eleitos em Minas Gerais. Nicolas Ferreira, do PL, alcança 636 mil votos. Anelisa, do PT, alcança 119 mil votos. E Duda Salaber, do PSOL, 85 mil votos. Estes três muito à frente dos demais candidatos. Na sequência vem Rogério Correia, Bela Gonçalves, Reginaldo Lopes e Pedro Rousseff, os quatro do PT, seguidos por Pinheirinho, Zé Vitor, Lohana e Gleide Andrade. Na sequência, Ana Pimentel, aí a diferença de um candidato para outro é bem pequena e oscila a todo momento. A Ana Pimentel tem 19.100 votos. Gilberto Abramo, na sequência, 18.800, uma diferença aí de pouco mais de 300 votos. Emidinho Madeira, do PL, e Eros Biondini, seu colega de partido do PL, vem na sequência. Pedro Airrada, do Progressistas, Fred Costa, do PRD, Igor Santos, do PL, e Miguel Ângelo, do PT, aparecem Miguel, o 19º mais votado, Luiz Tibé, deputado com diversos mandatos na Câmara Federal, fecha essa lista momentânea de 20 mais votados a deputado federal, Luiz Tibé do Avante, que tem 14.959 votos.
6: Mas uma novidade aqui, eu sou da eleição para governador, subiu o número de urnas apuradas, agora 18,09%, e o Cleitinho Azevedo bem pertinho dos 50% dos votos, hein? Porque ele tem que ter 50% mais um para ser eleito em primeiro turno. Ele tem nesse momento 49,71% dos votos. E o Patrus Ananias, 27,66%. Vale destacar, mais uma vez, que estamos apenas com 18,09% das urnas apuradas. Mas houve um crescimento aí nos últimos minutos de Cleitinho Azevedo. 49,71% dos votos contra 27,66% do Patrus Ananias. Depois em terceiro, Flávio Rosco, em quarto, Alexandre Calil e em quinto, Matheus Simões, Júnior Moreira.
2: Obrigado, Eustáquio Ramos, João Felipe Lolli, eles falam direto do TRE, trazendo os dados pra gente. João Vitor, a gente olhando pro telão aqui, Cleitinho começa a subir na percentagem ali da apuração, porque as urnas do interior do estado começam a chegar também, né?
1: Professor Malco, gostaria da sua análise sobre a minha análise. Eu acho que começa um recado muito forte, talvez ali de uma eleição de fato no primeiro turno, porque quanto mais abre o interior, mais vai crescendo o Cleitinho, a tendência da vantagem dele no interior em relação ao Patrus ser muito maior. O Cleitinho é muito mais forte no interior do que na capital, apesar de nessa eleição ele ter mostrado uma força gigantesca na capital também. Me parece que caminhamos para uma eleição no primeiro turno.
8: Deputado Flávio Rosso, se ele parar de crescer, ficar em torno dos 8%, a gente caminha para esse primeiro turno, sim. Já apontado pela pesquisa da Tchai aqui, há quase 10 dias atrás, quando Verdade. A gente apontava a possibilidade de vitória.
1: A primeira pesquisa.
8: A primeira que apontou. Dessa
1: possibilidade.
8: Exatamente. Então, o Cleitinho agora acaba de alcançar 50,66% dos votos, ultrapassando então a marca dos 50% dos votos, dando a possibilidade real da eleição em Minas acabar agora no dia 4 de outubro.
2: Deixa eu colocar na conversa também o cientista político, professor Jorge Alexandre, acabou de chegar aqui nos estúdios com a gente. Professor, eu queria te ouvir também sobre essa possibilidade de vitória de Cleitinho no primeiro turno. O João Vitor lembrou bem, Malco também. As urnas do interior começam a chegar e os votos começam a ser apurados também no interior do estado, Cleitinho começa a abrir uma vantagem ali em relação aos outros candidatos e nesse momento com 50,66% dos votos. Boa noite pro senhor, seja bem-vindo.
9: Boa noite, muito obrigado. Obrigado pelo convite. Sim, a tendência, acredito, é de vitória no primeiro turno, até pelas últimas pesquisas também.
2: Olhando para a disputa, aproveitando já a sua fala, professor, a disputa para a presidência da República é uma disputa ainda acirrada, mas a gente vê nesse momento Flávio Bolsonaro com 50,94% dos votos e Lula com 40,97% dos votos. Queria que o senhor também analisasse esses números até agora para a gente.
9: Bem, essa eu acho que é nebulosa ainda, né? É bastante incerto o que vai acontecer, porque estava observando, né, os resultados do Nordeste, tirando a Paraíba, os demais estados do Nordeste estão bem atrasados ainda em relação a outros estados do Centro-Oeste, alguns estados do Sul e também estados do Norte, onde tem uma maior propensão de votos para Flávio Bolsonaro, estão bem mais adiantados, né? Então, esse eu acho que a gente precisa esperar um pouco mais para saber o que é que vai acontecer.
2: Certo. Aproveite, Xavier, mais deputados eleitos aí, a gente pode cravar isso já, né?
1: Podemos cravar que Beatriz Cerqueira do PT, ela que é ligada ao Sindicato da Educação do Estado, deputada historicamente muito bem votada do PT, está eleita, já tem 93 mil votos, quase 4% dos votos do estado. Pablo Almeida, que é o deputado do Nicolas Ferreira, também está eleito, já tem 85 mil votos.
2: Além de bem votado, tem a questão da legenda também,
1: exatamente,
2: né?
1: Exatamente. Além do Bruno Engler, para deputado estadual, que já estava eleito já há algum tempo, já passa nesse momento dos 217 mil votos. Então, os quatro primeiros, dois do PL, dois do PT, Bruno Engler, Beatriz Cerqueira, Pablo Almeida e Macaé Evaristo. A Macaé já caminha fortemente para a eleição também, já tem 56 mil votos. Outra mulher da educação, foi ministra dos Direitos Humanos do Lula, foi secretária de Educação do Estado, foi secretária de Educação de Belo Horizonte. As duas principais votações do PT para a Assembleia Legislativa, duas mulheres e duas mulheres da educação.
2: Uhum. Deixa eu dar um pulinho lá em São Paulo. Mardélio Couto está acompanhando a movimentação no comitê do presidente Lula. E Lula chegou aí, é isso, Mardélio?
10: Já chegou sim, Júnior Moreira. Nós tivemos informação aqui confirmada da alta cúpula aqui da campanha, dizendo que o presidente Lula e candidato à reeleição pelo Partido dos Trabalhadores, o presidente Lula já chegou aqui no Hotel Renaissance, que fica na região de São Paulo. Lula disse mais cedo que só compareceria aqui ao local quando tivesse um resultado muito bem encaminhado da apuração das urnas. Ele que votou mais cedo em São Bernardo, no ABC, depois acompanhou a apuração dos votos na casa dele, aqui na região de Pinheiro, e já seguiu, já está aqui no hotel. Aqui, Júnior, chama atenção a grande presença da imprensa, os principais veículos do país e imprensa internacional, veículos de língua espanhola, de língua inglesa, marcando presença aqui, quase três salas de profissionais acompanhando a coletiva de imprensa. Neste momento, os profissionais já se deslocaram, porque o presidente Lula vai falar em instantes por aqui, Júnior Moreira.
2: Ok, Mardélio Couto, deixa eu dar um pulinho em Brasília. Edilene Lopes segue do nosso estúdio lá na Capital Federal, acompanhando tudo, passa essa apuração. Edilene, você quer dar um destaque de momento aí?
11: Pois é, Júnior, acompanhei principalmente o João Vitor Xavier falando da votação, da possibilidade de mais de 2 milhões de votos para Nicolas Ferreira. O partido trabalha também com a possibilidade de fazer mais de 20 cadeiras na Câmara Federal, muitas delas puxadas pelo próprio Nicolas Ferreira, enquanto o Partido dos Trabalhadores planeja ter 15 ou 16 por Minas Gerais. Então, um puxador de votos importante que deve ser muito eficiente na ampliação das cadeiras na Câmara dos Deputados. Há uma preocupação, inclusive, dentro do próprio PL, porque Nicolas Ferreira tem uma força e uma vida própria. Essa não é só uma bancada da base do presidente Jair Bolsonaro, mas é também, em parte, uma bancada de Nicolas Ferreira, que vem sendo mais autônomo e que também é uma força expressiva dentro do bolsonarismo, mas com alguma autonomia, Júnior.
2: Obrigado, Edilene. 6:29, Célio Ribeiro, ele está no comitê do candidato do PL ao governo do estado, Flávio Roscoe. Queria que você trouxesse pra gente a movimentação de momento aí, Célio. Já a gente traz o Célio Ribeiro, então, com as informações lá do comitê do Flávio Roscoe. Ô Berta, você me falava que tem uma projeção aí com os dados do quociente eleitoral, é isso?
3: Não, na verdade o que nós temos aqui é a evolução desse quociente eleitoral ao longo do tempo, não é? Uhum. E a gente teve em 2022 o quociente eleitoral, que é aquele mínimo necessário para que um partido conquiste uma cadeira, para que eleja o primeiro deputado, ele foi para a bancada federal mineira de 210.984 votos e para a Assembleia Legislativa 143.852 votos. Uhum. A depender da abstenção, né, que está um pouco maior este ano do que nas eleições passadas, nós podemos ter, pode ser que seja mantido um quociente parecido. Então, por aqui a gente consegue já começar até, o João Vitor já está fazendo isso bem ali, projetar os eleitos.
2: Pois é, nessa projeção de eleitos, João Vitor, a gente começa a analisar também vereadores que estão sendo eleitos deputados e abrindo vaga para novas caras na Câmara de Vereadores. Ou seja, essa eleição também muda um pouco a cara da Câmara de Vereadores de Belo Horizonte.
1: E já podemos dizer que Belo Horizonte terá uma nova vereadora, uma mulher. Se chama Dai Dias, ela é a primeira suplente do PL, ela é muito ligada ao trabalho social, ao terceiro setor, a ONGs, que em especial se dedica ao trabalho com dependentes químicos e moradores de rua. Ela liderou durante muito tempo um trabalho na região da Lagoinha, sim, ali naquele mercado da Lagoinha, de atendimento a moradores de rua. Ela era a primeira suplente. Com essa eleição do Pablo Almeida, que agora já chega aos 100.000 votos, ela se torna vereadora de Belo Horizonte.
2: E interessante o trabalho da DAI, que ela é uma política mais ligada à direita, mas tem esse trabalho social que historicamente é muito ligado à esquerda, né? Isso é interessante de observar também. Agora sim, o Célio Ribeiro está na ponta da linha, ele fala direto do comitê de Flávio Roscoe. É isso, ô Célio Ribeiro?
12: Júnior Moreira, isso mesmo, a gente fala aqui da Afonso Pena, quase na esquina com a Avenida Brasil, na região centro-sul de Belo Horizonte. Aqui atrás de mim, para quem está acompanhando no YouTube, é o casarão que atualmente é sede do comitê do Flávio Rosco, e candidato ao governo pelo PL. Aqui no momento não há nenhuma movimentação. A gente já sabe, a gente apurou que a equipe do Rosco está lá atrás fazendo uma confraternização. A gente pode notar que há um churrasco acontecendo para a equipe, e a gente viu a chegada de algumas pessoas aqui. O candidato Flávio Rosco não está aqui. A previsão é que ele venha falar com a imprensa a partir das 19h30. Então, nesse momento, apenas a equipe confraternizando, acompanhando a apuração dos votos. Nesse momento, o Flávio Rosco aparece em terceiro lugar nos votos aqui em Minas Gerais, com 7,63%, um total de 245 mil votos, à frente de Alexandre Calil e, inclusive, à frente do atual governador de Minas Gerais, que é Matheus Simões, do PSD. A Itatiaia acompanha aqui a movimentação, e assim que o Flávio Rosco aí chegar, ele vai falar com a Itatiaia e a gente vai trazer mais informações ao vivo para a nossa audiência. A Itatiaia não perde o voto, o repórter Célio Ribeiro.
2: Obrigado, Célio. Edson Costa fala direto de Divinópolis, no centro-oeste do estado, reduto eleitoral de Cleitinho Azevedo, e chega por aí também, ô Edson Costa, o candidato a vice, não é isso?
13: Oi, Júnior, é isso, o Luiz Eduardo Falcão, ele chegou aqui há pouco no local aonde Cleitinho está acompanhando o início das apurações dos votos. Luiz Eduardo Falcão, ele falou que ele está muito confiante nesta apuração, nos primeiros resultados, espera sim uma vitória o quanto antes, de preferência no segundo turno. Ele também relembrou a trajetória que ele já tem com Cleitinho, disse que Cleitinho sempre confiou nele, e deste modo ele também agradeceu a trajetória até aqui, a campanha que eles fizeram juntos, Júnior. Daqui a pouco a gente vai chamar aqui esse trechinho, essa falinha de Luiz Eduardo Falcão, que conversou com a gente bem na porta de onde Cleitinho Azevedo está acompanhando, junto com familiares, esse início de apuração que já vai avançando na noite deste domingo, para saber como vão ficar os números neste primeiro turno das eleições pelo governo de Minas, Júnior.
2: Obrigado, Edson Costa, falando ao vivo direto de Divinópolis. Vou dar um pulinho em Brasília. Pedro Nascimento acompanha a apuração direto no Tribunal Superior Eleitoral. Fala, Pedro, situação de momento por aí.
14: Bom, Júnior, eu falei que voltaria com novidades e, portanto, a gente já tem senador eleito aqui no Distrito Federal. A gente está falando de Michelle Bolsonaro, ex-primeira-dama, esposa do ex-presidente Jair Bolsonaro. Ela que, neste momento, com 91,84% das urnas apuradas, tem 854.495 votos, 28,99%, quase 29% dos votos válidos aí para o Senado Federal. Michelle Bolsonaro, portanto, confirmando o favoritismo que já tinha aqui no Distrito Federal e conquistando essa vaga para o Senado. Quem está sendo eleito junto com Michelle Bolsonaro? Ainda não está cravado, mas a gente já pode falar aqui que é muito difícil que esse cenário seja revertido. Bia Kicis, deputada federal pelo PL, ela que é deputada aqui pelo Distrito Federal, fez essa dobradinha com Michelle Bolsonaro e também tem mais de 800 mil votos, está com 810.375, ela que está com 27,42% dos votos válidos. Quando a gente vai para o terceira colocada, que é a deputada Leila do Vôlei, do PDT, ela tá com quase 250 mil votos a menos, tá com 628.627 votos, ou seja, muito difícil agora que a gente já tá com 92,05% das urnas apuradas. Então, por aqui já dá pra gente cravar essa dobradinha do PL com Michelle Bolsonaro e Bia Kicis, duas senadoras eleitas para o Senado, duas senadoras, vai lembrar, de direita. Além disso, aqui pro governo do estado, a gente tá numa situação um tanto quanto peculiar, viu, Júnior? Porque com 50% dos votos válidos mais um, você não tem primeiro turno. Só que a Celina Leão tá fechando nesse momento com 49,85%. Tá com 751.588 votos. Ela que é seguida pelo Leandro Graz, que é do PT, tá com 520.446 votos, 34,52%. Os demais candidatos todos abaixo de 10%. Ou seja, se a gente não tiver nenhuma alteração muito radical nesse pouco menos de 9% de urnas apuradas, que não apuradas, né, que faltam aqui no Distrito Federal, a gente muito provavelmente vai ter um inesperado segundo turno para o governo do Distrito Federal aqui em Brasília. Esses são os dados atualizados, né, só passando para presidente. Flávio Bolsonaro está com 51,29%, está com 831 mil votos, uma distância significativa para o segundo colocado, que é o presidente Lula, que aparece com 618 mil votos já válidos aqui no Distrito Federal. Muito daqui a pouquinho, muito em breve, a gente já vai ter 100% das urnas apuradas. E aqui no Distrito Federal, como é uma votação muito além, muito aquém, né, do que você tem por aí, em estados como São Paulo, Minas Gerais, é bem rapidinho a apuração por aqui. E logo, logo a gente traz o resultado já cravado definitivo. A Itatiaia não perde voto. De Brasília, Pedro Nascimento.
2: Obrigado, Pedro, pelas informações. Alice Brito acompanha a apuração junto do candidato à presidência, Romeu Zema. E ele chegou por aí, né, Alice?
15: É, acaba de chegar aqui Romeu Zema no bar aqui no centro de Belo Horizonte. Romeu Zema, neste instante, ele comemora, é aplaudido e também celebra aqui com os amigos deles, apoiadores. Romeu Zema já chegou dizendo que está muito esperançoso, por isso essa característica toda aí de celebração neste momento aqui no bar da esquina no centro de Belo Horizonte. Foi montada aqui toda uma estrutura para acompanhar voto a voto. Que estrutura é essa? O próprio Partido Novo, ele criou um aplicativo e esse aplicativo ele faz um link direto com o aplicativo do TRE. Então, o voto que é computado lá, 5 minutos depois, chega até aqui e o pessoal faz todo esse acompanhamento. Itatiaia, não perde o voto. Repórter Alice Brito.
2: Obrigado, Alice. 6:38. Deixa eu dar um pulinho lá em Brasília. Edilene Lopes está com apuração de momento, Edilene. Você apurou aí com membros do PT um certo temor, é isso?
11: Exatamente, Júnior. Embora a apuração não esteja tão avançada, neste momento, petistas acreditam que exista a possibilidade de Flávio Bolsonaro vencer a eleição ainda no primeiro turno. Então, certo desânimo nesse momento, eles acompanham a apuração par e passo. É claro que ela é feita de forma difusa, pode ser que em alguma região o presidente Lula dê uma alavancada, mas neste momento, bem atrás de Flávio Bolsonaro, os petistas começam a desanimar, prevendo uma possibilidade de Flávio Bolsonaro vencer essa eleição ainda nesta fase e terminar o pleito eleitoral no primeiro turno, Júnior.
2: Alan Paz, tem governador eleito em primeiro turno, inclusive, né?
16: Isso. Nesse caso, o governador reeleito, tá, Júnior? No Mato Grosso do Sul, Eduardo Riedel, que é do PP, foi eleito com 67,33%. Esse número não tá 100% fechado, porque as urnas ainda não estão totalmente apuradas, estamos falando de 86,5% das urnas apuradas, mas já dá para dizer que é governador reeleito, ficou bem à frente do candidato do PT, que é o Fábio Trade, que teve 23,15% dos votos. Então, governador do Mato Grosso do Sul, reeleito, Júnior.
2: Ô João Vitor, é importante dar contextualizar quem que é o Eduardo Riedel, né?
1: É um político muito ligado ao agronegócio, de direita, posição tradicional do espectro eleitoral da direita, da defesa das pautas de direita, muito forte no agronegócio, muito bem reconhecido em seu estado e é uma eleição muito, uma reeleição muito previsível do Riedel, que foi pro embate ali, quase uma eleição de primeiro turno. Eram duas candidaturas, a dele e a do Fábio Trade, conhecido em Brasília como Fabinho Trade, e ali uma eleição PT contra toda a direita unida em torno do Riedel, todo o campo da direita unido em torno do Riedel, que é um político muito respeitado da direita do Brasil e que tem um resultado muito expressivo e ganha com muita folga.
2: Interessante que ele tinha ainda o João Henrique Catan, que dividia um pouco os votos dele, mesmo assim quase 70% dos votos, né?
1: O Catan é do Partido Novo, é um daqueles candidatos do Novo ali para tentar marcar uma posição, ter uma diferenciação, mas era muito previsível que todo o campo da direita fosse coordenado pelo Riedel, que tá fazendo também as duas cadeiras do Senado lá, uma do ex-governador Reinaldo Azambuja, que é candidato pelo PL, integra o mesmo campo político, e a outra do capitão Contar, que também é do PL. Então, lá a candidatura foi do PP, com dois senadores do PL e uma lavada da direita lá no estado.
2: Deixa eu chamar o Mauro Camargo, professor Jorge Alexandre, também para essa conversa, porque a gente está vendo aqui, lá no Mato Grosso, dois candidatos do PL levando as duas vagas para o Senado. A gente viu isso em Brasília, eu acho que em Santa Catarina também, a gente vê Flávio Bolsonaro e a Bia Kicis, se não me falha a memória também.
1: Carlos Bolsonaro,
2: melhor dizendo.
3: E a Carol Bia.
2: Carol Deton. E assim, então a gente tá vendo um Senado, Malco, caminhando bem pela direita, pelo menos até agora.
8: Rio de Janeiro também caminha para ser os dois candidatos do PL, então mostra o que as pesquisas não captaram, né? Muito difícil a pesquisa do Senado, o eleitor se envolve pouco com ela e toma a decisão de última hora, e essa onda pró Flávio Bolsonaro dos últimos dias levou também uma onda pró
4: candidatos do PL no Senado. É bom lembrar que a pauta dessa eleição, né, pautada pelo STF e tudo que aconteceu no Judiciário Brasileiro nos últimos tempos, favorece o PL, que foi um partido que muito questionou a atuação dos ministros do Supremo Tribunal Federal nos últimos tempos. Então, essa onda deu uma possibilidade de navegação boa para os candidatos do PL e estão colhendo os frutos agora.
2: É, o professor João Alexandre estava citando a Bia Kicis, na verdade, ela está lá no Distrito Federal, a Carol de Tone, né, o Carlos Bolsonaro, lá em Santa Catarina, também sendo eleitos como senadores, dois do PL. Aqui em Minas, a gente deve ter o Domingos Sávio também do PL. A gente vê uma onda ali desses senadores, desses candidatos ao Senado, que bateram muito, o Malco lembrou bem, na Justiça, no Supremo Tribunal Federal, né?
9: Sim, com certeza. O resultado trouxe mostrando. Muitas pesquisas já mostravam uma tendência de uma forte eleição, né, de senadores de direita, mas, como o professor Malcolm disse, é a pesquisa mais difícil quando você tem duas vagas para o Senado, é justamente a pesquisa para senador. E está havendo uma surpresa, né, no sentido de uma eleição ainda mais forte para a direita no Senado.
2: Deixa eu dar um pulinho lá no TRE. O Sáquio Ramos e o João Felipe Loller estão acompanhando a apuração direto do Tribunal Regional Eleitoral. Novidade por aí, pessoal?
17: Novidade sim, Júnior Moreira, porque o candidato Cleitinho Azevedo está se consolidando neste momento com 35% das urnas apuradas como um eventual virtual vencedor no primeiro turno. Lembrando, 35% dos votos. Eu estou dizendo virtual eleito em primeiro turno porque ele vem subindo de percentual. Agora há pouco estava com 49% dos votos, depois 51% e nesse momento 52,62% dos votos contra 26,7% de Patrus Ananias. Confirmando então, Cleitinho Azevedo, 52,62% dos votos com 35% das urnas apuradas. Em terceiro vem o Flávio Rosco com 7,5%, Alexandre Calil com 4,6% e em quinto lugar o governador Matheus Simões com 4,5% dos votos. No caso do Senado, também com 35% das urnas apuradas, não, subiu agora para 38% das urnas apuradas. O Domingos Sávio se consolidando com quase 2 milhões de votos, 24,74%, em segundo a Marília Campos com 19,59%. Seriam os dois eleitos neste momento. A diferença entre os dois em torno de 400 mil votos, mas chama a atenção a disputa entre o segundo e o terceiro lugar. Por quê? A Marília Campos do PT tem 19,59% e o Carlos Viana 17,32%. A diferença entre os dois é de aproximadamente 200 mil votos. A Marília Campos 1.582.000, o Viana 1.398.000. E também uma disputa ali terceiro e quarto lugar. O Viana 1.398.000 e a Áurea Carolina 1.082.000, 1.089.000 votos. Então, há uma disputa apertada entre o terceiro e o quarto lugar, mas isso pode mudar ao longo da apuração. Nesse momento, Domingos Sávio bem consolidado na primeira colocação e em segundo, Marília Campos do PT. 24 para Domingos Sávio, 19 para Marília Campos. Loli.
7: Eustáquio, eu quero chamar a atenção para a Câmara de Vereadores de Belo Horizonte. Aí o ouvinte pode se perguntar: o que a Câmara tem a ver, já que nós não estamos elegendo vereadores neste ano? Tem a ver porque 26 dos 41 vereadores da capital disputam vagas nas eleições. Estamos falando de mais de 60% dos parlamentares. São 8 candidatos a deputado federal e 18 candidatos a deputado estadual. E com isso, abrem-se vagas na Câmara, caso esses candidatos sejam eleitos. Aí eu chamo a atenção para 3 coligações. O Partido Novo, que tem 2 candidatas bem cotadas no momento, a deputada estadual, Fernanda Autoé e Marcela Trópia. O Partido Novo pode ter João Fernandes, primeiro suplente, e Bolívar da Pão Pão, segundo suplente, integrando a Câmara Municipal a partir do ano que vem. O PL, que também tem nomes bem cotados, Pablo Almeida, Ville, Sargento Jalisson, Irlan Melo, são vereadores candidatos, além da Dai Dias, que o João Vitor Xavier citou há pouco, Coronel Gilmar Luciano é o segundo suplente e Cristiano Reis é o terceiro suplente, podendo assumir vagas a partir do ano que vem na Câmara Municipal. E para encerrar, o PT, que desponta com Pedro Rousseff, vereador, candidato a deputado federal, outros nomes da coligação a qual o PT está federado, podendo ser eleitos, tem Luana de Souza como primeira suplente, ela que hoje tem um cargo na Secretaria de Assistência Social da Prefeitura, doutor Célio Frois do PV é o segundo suplente desta coligação. São mudanças que podem acontecer, Eustáquio, na Câmara Municipal, caso os vereadores que tentam a eleição tenham sucesso.
10: processo.
17: É, e está avançando também a apuração para deputados estaduais e federais. No caso estaduais, 36,32% das urnas apuradas. E vamos falar de novo os 20 primeiros. O Bruno Engler já eleito, né? 326 mil votos. Beatriz Cerqueira, 147 mil, a gente pode considerar também. O Pablo Almeida, 121 mil votos, é um número que leva o candidato para a Assembleia Legislativa. A Macaé Evaristo, 81 mil votos. Depois, na sequência, vem a Lute Falcão, o Eduardo Azevedo, que é irmão do Cleitinho Azevedo, e a Lute Falcão é esposa do candidato a vice-governador de Cleitinho, Luiz Eduardo Falcão. Depois do Eduardo Azevedo vem a Isa Lourenço, Antônio Carlos Arantes, Chiara Biondini, Sargento Rodrigues, Lucas Lasmar, Adriana Souza, que é uma novidade aqui em cima, porque ela não estava nas projeções, ela é vereadora em Contagem. Ela está com 40 mil votos nesse momento. Depois o Enes Cândido, Ana Paula Siqueira, Mauro Tramonte, Diego Oliveira, Noraldino Júnior, Gustavo Valadares, Rodrigo Lopes, Carlos Henrique, delegada Sheila e Bosco neste momento. Além da Maria Clara Marra, Luizinho, Mara Henrique Caixa. No caso de deputados federais, você tem a parcial nesse momento, hein, João Felipe Lolli?
10: Sim, Eustáquio Ramos, Nicolas Ferreira atinge 1.265.000 votos, se aproxima da sua votação há 4 anos atrás, superior a 1.400.000 e pode bater este recorde, que é um recorde nacional. Anelisa do PT a segunda, Duda Salabert do PSOL a terceira, Rogério Correia, Reginaldo Lopes, Pedro Rousseff, Bela Gonçalves, Ana Pimentel, todos do PT na sequência, Gleidson Azevedo, irmão do candidato ao governo Cleitinho, vem aí na sequência, Lohana França, ela que é do PV e é também da região de Divinópolis, aparece, Cássio Soares do PSD, atual deputado estadual, Pinheirinho do Progressistas, Emidinho Madeira do PL, Gleide Andrade da direção estadual do PT, Diego Andrade, ele que é sobrinho do ex-senador Clésio Andrade, Zé Vitor do PL, Gilberto Abramo do Republicanos, Miguel Ângelo, filho de Durval Ângelo do PT, Eros Biondini do PL e Paulo Guedes do PT do Norte de Minas fecham a lista dos 20 mais votados a deputado federal.
17: Pois é, Cleitinho Azevedo sobe mais ainda, gente, agora atualizou 41% das urnas apuradas, ele sobe mais um ponto percentual, tava 49, passou para 50, 51, 52, agora 53,18% dos votos, 53,18% dos votos. No caso de senador, no caso do governador agora, houve uma subida de Matheus Simões, ele tava em quinto lugar, passou para quarto, e aí Alexandre Calil caiu de quarto para quinto. Então, nesse momento, Cleitinho Azevedo, Patrusana Ananias, Flávio Rosque continua em terceiro, Matheus em quarto e Alexandre Calil em quinto. No caso do Senado, neste momento também subiu o número de urnas apuradas, 41%. Domingos Sávio bem consolidado na primeira colocação, 24,7% dos votos. A Marília Campos continua em segundo com 19,6, mas com uma diferença de apenas dos 200 mil votos para Carlos Viana, que tem 17,3% dos votos apurados. Júnior Moreira.
2: Obrigado, gente. Agora 6:50. Ô, João Vitor Xavier, o Eustáquio Ramos e o João Felipe Lolli traziam agora os dados da disputa para deputado federal, estadual. Já alguns outros deputados que a gente pode cravar como eleitos aí, não?
1: Ah, sim. Já na hora que você pega aqui a lista dos deputados federais e estaduais, pela votação, por tudo aquilo que formam as bancadas, para deputado federal, dispensável dizer, né? Já está com 1.350.000 votos.
2: Bateu a própria meta.
1: O Nicolas, uma votação estrondosa, como disse o Mauro Camargos, pode ser aí, será acima de 2 milhões de votos, com toda certeza essa altura, e pode ser acima de 3 milhões de votos. E curioso que quando nós vimos as pesquisas vindas do interior, né? Um candidato a deputado manda fazer uma aqui, um veículo de comunicação faz outra colar, em todas elas o Nicolas era o primeiro ou segundo deputado federal mais votado de cada uma dessas cidades, com cidades ali indo na casa de 30% dos votos, cidades do interior e muitas delas até cidades que tinham deputados da cidade. Então, é uma votação brutal do Nicolas Ferreira. A Ana Elisa, que é outro jovem fenômeno da política mineira, candidata do PT, ela é bom lembrar que ela tem 21 anos, né? 21 anos, Ana Elisa, é muito jovem, já passa de 240 mil votos, está eleita. Duda Salabert, com 138 mil votos, eleita. Rogério Correia, deputado muito antigo do PT, também ligado à educação, com 89 mil votos, muito seguro que estará eleito. Reginaldo Lopes, com 82 mil votos. E aí, a partir daí, caminham para uma eleição, mas ao que tudo indica, estarão eleitos. Pedro Rousseff com 64, Ana Pimentel, que é de Juiz de Fora, é a candidata da Margarida Salomão em Juiz de Fora, da prefeita, ela batia mais de 25% de intenções de voto na cidade, já tem 62 mil votos e caminha também para uma eleição. A Bela Gonçalves, que foi do PSOL, foi vereadora de Belo Horizonte, deputada estadual, caminha fortemente para se eleger a deputada federal com 62 mil votos já. E o irmão do Cleitinho, o Gleidson Azevedo, com 60 mil votos, também muito perto de já estar eleito. Então, hoje a tendência é de uma grande festa na família Azevedo, né?
2: Sim.
1: Porque o Cleitinho caminhando para eleger governador, o Gleidson deputado federal e o outro irmão dele, o Eduardo Azevedo, já também podemos dizer que já está eleito para deputado estadual, já tem 78 mil votos. Para a Assembleia, já dá para cravar, obviamente, com 371 mil votos, Bruno Engler eleito, e caminha fortemente para ser o mais votado do estado mais uma vez. Beatriz Cerqueira, com 170 mil votos, eleita. Pablo Almeida, com 135 mil votos, eleito. Macaé Evaristo, com 91 mil votos, eleita. Lude Falcão, que é de Patos de Minas, esposa daquele que tende a ser o vice-governador, pelo que indicam os números agora, o Luiz Eduardo Falcão, já com 90 mil votos, também podemos afirmar que está eleita. Eduardo Azevedo, do PL, irmão do Cleitinho Azevedo, 78 mil votos, eleito. Um outro deputado muito tradicional em Minas, Antônio Carlos Arantes, é do sul de Minas, muito ligado ao agronegócio, é o deputado das cooperativas, do agronegócio, 74.500 votos, também eleito. Isa Lourenço, do PSOL, com 71 mil votos, também podemos afirmar que estará eleita, estará na Assembleia Legislativa. E Chiara Biondini, que é a deputada estadual mais jovem da história de Minas Gerais nessa legislatura, teve que esperar um mês para tomar posse, porque ela ganhou a eleição com 20 anos e completou 21 em fevereiro, depois da posse dos outros 76 deputados. Então agora, 4 anos a mais, aumenta sua votação e também está eleita, já tem 54 mil votos.
2: Eu queria trazer o Mauro Camargo, professor Jorge Alexandre, para essa conversa, com a votação do Nicolas Ferreira, professor Jorge, é votação de cargo executivo, né? É muito voto para um deputado, né?
9: Sim, sim, e superando o fenômeno que já foi na última eleição, em 2022.
2: Malco, é muito voto para um deputado, né? A gente já esperava esse recorde, mas assim, a gente vai assustando pelas projeções, como o João acabou de dizer, vai bater 2 milhões de votos.
4: 2 milhões certamente vai bater, 2,5 milhões também, a dúvida se alcança os 3 milhões de votos. Eu acho que um bom exemplo, Júnior, João e bancada, pra gente pensar, é a cidade de Ribeirão das Neves, por exemplo, aqui na região metropolitana, que tem o seu ex-prefeito muito bem avaliado, Juninho Martins, candidato a deputado federal, ou seja, alguém que defendia a necessidade de ter um deputado federal da cidade, na lógica que o deputado federal tem que trazer recursos para o município. E neste lugar, em Ribeirão das Neves, por exemplo, cidade carente, que depende de políticas públicas, depende de gestão de dinheiro, o Nicolas tem quase 30% dos votos na cidade. O Juninho tem 40 e o Nicolas tem 30. O que mostra como é que o Nicolas consegue penetrar em várias cidades, e mesmo onde houve uma campanha forte de falar aqui, deputado é para trazer recursos para a cidade. Vários deles agem assim mesmo, chamados deputados municipalistas. Mas fica claro que um deputado com causas mais gerais como o Nicolas continua tendo a preferência dos mineiros.
2: Ô Berta, e uma representatividade feminina grande, né? Nessas eleições até agora.
3: Sim, e chamar a atenção disso, só queria acrescentar uma coisa que o Malco falou, é interessante, Malco, a gente vê que exatamente porque parlamentares como o Nicolas, que saem, é quase uma votação predatória para os deputados que têm base territorial, porque o deputado tem base territorial em determinados municípios, aquele núcleo, se ele não expande esse voto para outras áreas do estado, ele acaba não conseguindo se eleger, porque o Nicolas vem em cada cidade, pega metade dos votos que seria do deputado. Agora, só sobre as mulheres, representação das mulheres, chamando atenção aqui pelas já lista dos mais votados, que pode ser que a gente tenha um aumento da representação feminina na Câmara dos Deputados, na bancada federal mineira, porque em 2022 nós tivemos 9 deputadas eleitas, né? Que foi, na verdade, a maior votação de mulheres eleitas em 2022. Em 2018 foram 4, em 2014 foram 5. Então aqui na lista dos mais votados, nós já temos aqui 6 mulheres. Então pode ser que desta vez aumente.
1: Ô, Júnior,
2: diga.
1: Se tem deputados comemorando, senadores comemorando, governadores comemorando, me permita aqui comemorar em nome do nosso grupo. A Itatiaia hoje marca a sua maior audiência do ano. Já estamos acompanhando aqui por todos os marcadores digitais da Itatiaia. É uma audiência brutal da Itatiaia, no padrão dos maiores veículos de comunicação do Brasil. Então, temos muito a celebrar aqui também. E também da CNN, que nesse momento é o canal mais visto do mundo mais uma vez. CNN já tinha sido o canal mais visto do mundo no dia do julgamento do Supremo, chegando ali a 500 mil de espectadores simultâneos e 11 milhões de espectadores no global. Já dobramos a meta. Já estamos aqui com 800 mil espectadores simultâneos apenas no YouTube da CNN e durante todo o dia, desde as primeiras horas do dia, como a live mais vista do mundo.
2: Isso sem contar as TVs, né? TV Samsung Plus, LG, enfim. E toda essa movimentação da TV por assinatura, a gente tá falando de YouTube, né?
1: No caso aqui da Itatiaia, nós estamos celebrando apenas o que nós estamos vendo no digital. Uhum. Porque a medição de rádio, a gente só recebe muito depois, mas é brutal a audiência, é a maior audiência do ano da Itatiaia, superando inclusive clássico Atlético e Cruzeiro em Copa do Brasil, grandes jogos, decisões de campeonato. Uma audiência espetacular, o estado está parado ouvindo a Itatiaia. E aí não sabemos o desdobramento ainda nas 90 rádios da rede Itasat, na Itatiaia AM FM de Belo Horizonte, enfim. E na CNN, estamos falando também só do YouTube. Sem contar a TV a cabo, que a CNN acaba de se tornar também a mais vista do Brasil, superando a Globo News, nos dados divulgados na última semana, e com a maior audiência do mundo durante todo o dia, com mais de 800 mil pessoas simultâneas.
2: William, já eu quero te chamar para você dar uma passada por São Paulo e Rio, que você conhece também, morou muito tempo em São Paulo, também no Rio, para você trazer um pouco de informação. Mas nesse momento o Edson Costa está chamando a gente direto de Divinópolis. É isso, Edson?
13: Ô, Júnior, é isso. Eu vou pedir para ir preparando o trechinho da fala do Luiz Eduardo Falcão, que é o vice-candidato ao governo de Minas, ao lado de Cleitinho Azevedo. Mas antes disso, já chegou algumas informações aqui que vieram de dentro dessa churrascaria aqui em Divinópolis, de onde Cleitinho Azevedo está aguardando essa apuração de votos. Eles estão pensando em iniciar uma carreata aqui na cidade em instantes e a expectativa é que antes disso ele fale. Isso porque lá dentro, dentre os familiares, as pessoas que estão acompanhando o Cleitinho, estão muito na esperança e acreditando que isso vai ser resolvido no primeiro turno, mas ainda estão lá em cima aguardando, mas já anunciaram isso. E sobre essa esperança, vamos ouvir o que falou o Luiz Eduardo Falcão, que é o vice candidato ao governo de Minas na chapa de Cleitinho Azevedo há pouco, quando chegou aqui.
18: Bom, nós estamos trabalhando com muita humildade, né? Com o pé no chão, esperando que o resultado seja aquele que a população decidir mesmo, né? A gente sempre vai respeitar a decisão das urnas, né? Eu estava lá em Patos de Minas, votei junto com a Lute também, minha esposa, cheio de gente lá, né? Muitos amigos, família, apoiadores, mas fez questão de vir aqui estar com o Cleitinho, que foi a pessoa que acreditou em mim, que me fez esse convite, né? Para caminhar junto e independente do resultado, a gente vai estar sempre junto. Conversei com ele hoje mais cedo sobre isso. Claro que a gente espera, né? Que a expectativa aí das pesquisas, né? Ela seja confirmada, mas a urna é soberana, o povo é que decide.
13: É isso, Júnior, essa expectativa do Luiz Eduardo Falcão é o que também está refletindo, está vindo de informação lá de dentro dessa churrascaria. Volto aí com vocês.
2: Obrigado, Edson Costa. Vou chamar o Bernardo Estilac, que está no comitê de campanha de Patrus Ananias. Bernardo.
19: Boa noite, Júnior. Boa noite ao ouvinte da Rádio Itatiaia. Falamos aqui da região leste de Belo Horizonte, na Avenida Assis Chateaubriand, em frente ao comitê de campanha de Patrus Ananias, candidato pelo PT ao governo de Minas. O movimento aqui começa a aumentar, mas ainda é bastante tímido. O próprio Patrus Ananias não está aqui no comitê porque acompanha a apuração dos votos de casa. Ele é esperado caso haja um segundo turno na disputa pelo governo de Minas. O cenário atual, a gente acompanha aqui pelo pela apuração ao vivo no site da itatiaia.com.br é que Cleitinho Azevedo tem 53,55% dos votos, agora com um pouco menos de 50% das urnas apuradas em Minas Gerais. Então, aqui também há um clima de apreensão. Apreensão também é no, quando se olha para a apuração dos votos ao Senado. Marília segue na segunda colocação, é uma expectativa do PT de conseguir fazer uma das duas vagas, mas está sendo ali acompanhada bem de perto por Carlos Viana, que vem crescendo também no percentual nas urnas apuradas aqui em Minas Gerais. Também é o caso do cenário nacional, né? Porque está todo mundo aqui de olho na briga de votos entre Flávio Bolsonaro e o presidente Lula. A gente volta aí para o estúdio. Júnior, a Itatiaia não perde voto. Repórter Bernardo Stilac.
2: Obrigado, Bernardo. 7:02, a apuração começa a avançar, Alan. Eu quero trazer os dados primeiro, quero que você traga os dados primeiro da disputa presidencial e depois trocar uma ideia com os nossos comentaristas, analistas, cientistas políticos que estão aqui com a gente. Agora já não é de se desprezar a quantidade de urnas apuradas no Brasil, né, Alan?
16: Júnior, nós estamos falando de 47,26% das urnas apuradas, já é bastante coisa, e nesse momento Flávio Bolsonaro tem 50,2% dos votos, 27.484.298 votos. Lula tem 41,63%, 22.791.778 votos. Essa diferença já foi maior, mas a gente agora não está falando de um cenário, de um percentual tão baixo assim. É quase metade das urnas apuradas. Ainda falta muita coisa, especialmente de estados do norte e do nordeste, mas agora já começa a se pensar se vai ser de fato ou não num primeiro turno essa vitória de Flávio Bolsonaro, mas a tendência é de que Flávio fique na frente de Lula, pelo que a gente está vendo nos números até aqui. Só que falta ainda muito voto para chegar, a gente vai acompanhando essa sequência. Por enquanto, 50,2% para Flávio, 41,63% para Lula.
1: Ô, Júnior, você me permite fazer uma pergunta? Eu sei que o professor Malco daqui a pouquinho tem que sair.
16: Sim.
1: Eu queria fazer uma pergunta para ele. Professor, como é que vocês, que são dos principais institutos de pesquisa, explicam esse crescimento de reta de chegada da direita? Se nós formos olhar desde a eleição de 2014, quando naquela eleição Aécio Neves representava o espectro à direita, em 14 o Aécio cresce muito na reta final, em 18 o Bolsonaro, quando ganha crescendo muito na reta final e tendo mais votos no primeiro e no segundo do que as pesquisas indicavam a ele. Em 2022, mesmo perdendo, o Bolsonaro teve mais votos do que as pesquisas indicavam que ele teria, e hoje o Flávio também com uma votação maior do que era indicada por todas as pesquisas. Eu já ouvi colegas do senhor dizendo usando um termo chamado antipetismo de chegada. Queria que o senhor explicasse esse termo, primeiro se concorda com ele, e depois esse fenômeno de um crescimento dos candidatos da direita na reta final.
4: Então, ao votar em Belo Horizonte hoje, esse fenômeno aconteceu em vários lugares, a gente podia observar poucas camisas verde e amarelo, ou seja, pouca gente defendendo, deixando claro o seu voto em Flávio Bolsonaro. Vários broxinhos fora Lula, fora PT. Então, as pessoas mostrando que o voto não era a favor do Flávio Bolsonaro, mas sim contrário à continuidade do presidente Lula. E essa chegada é exatamente por isso. Ou seja, as pessoas esperam na última hora a possibilidade de fazer uma mudança de retirada do PT do poder. De um lado. De outro lado, um outro fenômeno tem a ver especificamente com as pesquisas de opinião. Há um movimento que corre muito forte nos grupos de direita, que é de não responder pesquisa, como se as pesquisas fossem compradas ou induzidas para determinado candidato. Essa não manifestação do eleitor do direito em alguns cenários faz com que, nas pesquisas de opinião, o candidato de esquerda possa sair na frente. Ou seja, a própria retração do eleitor de direita faz com que o eleitor de esquerda manifeste mais sua opinião nas pesquisas e ele saia na frente. Além, já dito isso antes, mas eu acho que não acontece mais, o chamado voto envergonhado, aquele voto que você não tem coragem de assumir, mas que passa na frente. Isso foi muito forte em 18, em 22 acabou, e eu não acho que essa é a explicação de 2026. Agora, o antipetismo de chegada, sim. A possibilidade dada nos últimos tempos de tirar o PT do poder da última hora, fazendo com que esvazie os candidatos que são de direita e que não era o Flávio Bolsonaro, é o fenômeno que aconteceu. Isso é um sinal muito importante da agora para frente da apuração. Não basta mais olhar a diferença de Lula e de Flávio. Ao que tudo indica, Flávio deve ficar na frente de Lula, sim, E temos que olhar agora os outros candidatos. Qual percentual terá Augusto Cury? Qual percentual terá Caiado e Romeu Zema? Se isso será suficiente ou não para levar a eleição no segundo turno?
2: Professor, o João levantou essa bola para o Malco explicar um pouquinho dessa reta de chegada, essa reta final ali da campanha eleitoral. Queria te ouvir sobre isso também, até já despedindo do senhor, agradecendo pela visita, ter aceitado o nosso convite. É mais ou menos isso que o Malco falou? O senhor tem algo a acrescentar?
9: Eu concordo com praticamente tudo. Eu apenas acho que há sim um elemento de voto envergonhado nesse momento. Há um certo constrangimento na esfera pública de eleitores de Flávio Bolsonaro em função de todos os problemas que ele enfrentou com o Banco Master e tudo isso. Então, há um certo constrangimento que levou a pouca demonstração do voto bolsonarista nele nesse momento, que pode ter se revelado nas pesquisas também.
2: Professor, obrigado pela visita, até a próxima oportunidade.
9: Muito obrigado, boa noite.
2: Professor Malco, obrigado pela visita também, até a próxima oportunidade.
4: Obrigado, prazer.
2: Deixa eu trazer o Leonardo Bortoleto nessa história também, porque o Bortoleto estava querendo falar sobre essa movimentação dos votos aí de Flávio Bolsonaro e de Lula também, né, Bortoleto?
5: Sim, nós estamos com 47% apurado no Brasil inteiro, com o Flávio indicando aqui eleito no primeiro turno. Só que o que a gente, eu, na minha opinião, deveríamos avaliar é que ele vai ficar na frente, já está mais do que líquido e certo, acredito eu. Se vai dar primeiro turno ou se não vai dar, por quê? Porque em Minas ele tem 49%, 7% de distância do presidente Lula. Historicamente, quem vence em Minas vence no Brasil. E com 60% apurado em São Paulo, ele está com uma diferença muito grande para o presidente Lula, de 53 para 37. Outro reduto dele importante, que é o Rio de Janeiro.

0: já temos aqui, deixa eu atualizar o resultado de um momento. Quando já temos aqui 47,6% dos votos apurados do Brasil, já não é mais uma projeção aqui que seja possível dizer que alguma das regiões do país não está sendo apurada. Uhum. Temos dois pesquisadores ali, por favor, complementem e me corrijam. Mas quando você faz uma pesquisa, uma grande pesquisa nacional, você tem ali cerca de 4 mil questionários. Então nós já estamos falando aqui de 60 milhões de questionários validados na urna. Então já não é mais uma amostragem que permite dizer o seguinte: olha, vai ter uma reviravolta extraordinária. Claro que a diferença do Lula para o Flávio pode encolher.
1: Eu tô
0: claro
1: falando do ponto
0: que
1: de vista
0: pode
1: do primeiro
0: ir
1: turno,
0: pro segundo turno a eleição ainda. Mas nessa hora já tem ali na cumbuca voto de tudo quanto é lugar do Brasil e já temos uma amostragem muito significativa e acho que é muito possível se prever que ou o Flávio ganha a eleição no primeiro turno, ou o Flávio vai para o segundo turno com uma frente muito razoável do Lula. Muito razoável.
2: Só ilustrar o que o João está dizendo. Na Bahia já apurou 45%, ou seja, está muito pari passo.
0: Que é a média do Brasil.
2: Exatamente do que é a média. Então, assim, não acredito em grandes surpresas. Lembrando, se tivermos segundo turno, então, ainda a mobilização de voto de direita é muito maior do que de esquerda.
1: Mas o que eu estou dizendo nem é de virada, gente. Pelo amor de Deus, eu estou dizendo que a gente não pode cravar primeiro turno agora,
2: não,
1: porque tem
2: não.
1: muito voto ainda para ser apurado. Nesse sentido
0: aqui,
1: que eu tô falando.
0: Eu tô tentando aqui, Júlio, desestigmatizar aquilo que aconteceu, por exemplo, da eleição de 2014, quando na reta final a Dilma passa na frente ali e vira eleição. Não é esse fenômeno, não acredito ser. Vou passar a bola ali para os nossos pesquisadores. Não acredito ser uma perspectiva possível de se assemelhar àquela de 2014. Estamos falando de uma eleição que estamos com urna aberta para tudo quanto é lado.
1: A gente está falando de quase 10%, 10 pontos de diferença, né? Uhum. É muita coisa que ele fala aberta.
3: Vai depender da proporção de votos que foi apurada em cada estado, né? Uhum. E onde são aqueles estados de maior reduto bolsonarista ou maior reduto. O que eu gostaria de falar, só complementando o que o professor Alexandre falaram sobre essa questão da chegada da direita, né? Como que a direita tem ao longo das últimas eleições uma atração na reta final. Isso tem muito a ver, na minha forma de entender, também, além dos motivos que eles já apontaram, com a presença nas mídias digitais. A gente sabe que a direita tem uma presença muito mais forte e um maior alcance nas mídias digitais do que a esquerda. No geral, basta a gente pegar o ranking dos políticos e a gente vai ver que ali presenças são de políticos do campo da direita. Então, e na reta final, você tem ali um impulsionamento, também não está totalmente claro como é que funcionam esses algoritmos, mas sem dúvida nenhuma, e não é só no Brasil, é no mundo todo, os políticos de direita têm uma presença maior nas mídias digitais, eu acho que isso também contribui para essa chegada.
2: Eu acho que o que nós estamos conseguindo visualizar aqui é uma inclinação enorme do voto útil já no primeiro turno para o Flávio Bolsonaro.
1: Perfeito.
2: Vou dar um exemplo. Goiás, que tinha um caiado bem à frente de todos, caiu para 12%.
1: As pesquisas já mostravam esse movimento,
2: mas
1: né?
2: Não
1: na
2: tão,
1: reta final.
2: Tão grande.
1: Mas mostrava esse caminho, né?
2: O que eu tô querendo dizer, Júnior, é o seguinte: a justificativa, a meu ver, é que o voto útil se antecipou já para primeiro turno e isso favoreceu demais essa distância
1: não
2: que o Flávio Bolsonaro tá dando pro Lula.
0: Deixa eu dar um detalhe,
1: do Malco, mas
0: deixa eu dar um detalhe aqui. Nesse mesmo momento da apuração há 4 anos, nessa mesma faixa de percentual, perto ali dos 50% dos votos, o Bolsonaro tinha 46,5%, o Lula tinha 46,5%.
1: Uhum.
0: Então o Lula vira naquele momento,
1: estava
0: em 22, chegando à metade da votação com os dois empatados. Hoje eles chegam à metade da votação. O Flávio Bolsonaro, eu não sei exatamente quanto está agora, mas aqui perto de 10% à frente, né? 10.

0: 10%
1: à frente, para ver a diferença. É. Nesse mesmo momento era 46,5 a 46,5.
0: Agora são quase 10 pontos percentuais.
2: Só uma observação das pesquisas de opinião e a diferença da apuração. João está correto, as pesquisas de opinião seguem a proporção de cada um dos estados, ou seja, o estado onde tem mais pessoas, tem mais pessoas entrevistadas. Agora, um outro ponto importante que as pesquisas contemplam, que não sabemos se a apuração contempla ainda, que é os municípios pequenos, médios e grandes. As pesquisas de opinião também contemplam a proporção de municípios pequenos, médios e grandes, e não sabemos se a apuração hoje, neste momento, dos estados, mesmo estando cumprindo a maior parte dos estados, está cumprindo na mesma proporção os tamanhos dos municípios e eles agem politicamente de maneira diferente.
0: É isso, professor?
3: Sim, sim. Eu gostaria de acrescentar só que é isso, ou seja, a apuração ela não é uma distribuição aleatória, ela não é proporcional, então a gente não vê, né, como é que de forma aleatória distribuída no espaço. Acho que teve muito essa coisa da antecipação do voto útil, que aí deixa um questionamento, né? Havendo segundo turno, deixa o questionamento se os votos que sobraram, porque os candidatos que estão sendo votados, fora os dois que estão à frente, são candidatos mais à direita. Mas se os votos que sobraram, como é que vão se comportar no segundo turno, né? Porque se não quiseram antecipar o voto em Flávio Bolsonaro nesse momento, isso pode indicar algum nível de rejeição muito alto, a gente não sabe. Então, isso abre, claro que há uma tendência favorável, sem dúvida alguma, a Flávio Bolsonaro, com um segundo turno ele saindo à frente, mas há uma interrogação que se abre aí que vai ser interessante se observar no caminho do segundo turno.
0: Ok, turma, ó, seguinte, a nossa cobertura continua no nosso 95,7 AM 610 e também no YouTube com imagens. Se você quiser acompanhar, vai lá no YouTube, arroba Itatiaia Oficial, lá tem tudo que você está acompanhando. O nosso telão, inclusive, Alan Passos trazendo nesse momento, Alan, a voto de dois governadores eleitos nesse momento?
4: É isso, Júnior. Só queria acrescentar que é o primeiro momento, depois de um tempão, que a gente tem Flávio Bolsonaro neste momento com menos de 50% dos votos. Ficou um tempão ali com 52, 51, 50, agora está com 49,58%. O presidente Lula subiu um pouquinho para 42,25%, esses números que vão mudando, como a gente está informando aqui. Mas tem alguns governadores eleitos nesse momento, e quem está no telão vai acompanhando a gente esses números com imagens. Por exemplo, tem governador eleito em Roraima, Arthur Henrique, do PL, eleito com quase 70% dos votos. Ficou à frente do Soldado Sampaio do Republicanos, lá tem 93,2% das urnas apuradas. Arthur Henrique, então, o novo governador de Roraima. Deixa eu mudar aqui para Rondônia, que também tem informação de governador eleito neste primeiro turno. Marcos Rogério, do PL, mais um governador do PL tá eleito. Marcos Rogério com 57,15%.
1: Marcos Rogério, que é senador. E muito ligado à família Bolsonaro. Uhum. Então é mais um da direita, mais um com forte ligação e identidade com o campo da direita e vence a eleição com o pé nas costas.
4: Com bastante tranquilidade. É. Tem governador eleito também aqui no Mato Grosso. Também tem informação de governador. Aí o governador do Republicanos, lá 89,15% das urnas apuradas, Otaviano Pivetta, é eleito governador no Mato Grosso. Júnior.
0: A Edilene tem a apuração de momento, Edilene?
5: Tenho sim, Júnior Moreira, na esteira do que Alan Passos trouxe agora sobre a subida leve do presidente Lula e a primeira vez que Flávio Bolsonaro fica abaixo dos 50%, isso tem a ver com quatro estados nos quais o PT está de olho neste momento. Alagoas, que ainda não apurou 50% dos votos, está em 38%, Ceará com 47%, Bahia com 49% e Pernambuco com 42%. São os redutos petistas nos quais os aliados do presidente Lula estão apoiados neste momento. Então a apuração é inferior a 50%, à medida que ela vai subindo, a expectativa do PT é que o presidente Lula também chegue mais perto de Flávio Bolsonaro, levando a um segundo turno. Então, esses estados podem ser definidores de uma subida do presidente Lula neste momento e é o que os petistas esperam. Na campanha de Flávio Bolsonaro, o clima já é de comemoração. Tenho falado com eles diariamente e nós trouxemos aqui que a concentração das agendas dele seria no Sudeste, São Paulo, Minas Gerais e Rio de Janeiro, que concentra 40% do eleitorado nacional. 60% das agendas do Flávio foram foram nesse estado. E eles comemoram neste momento essa estratégia acertada de Flávio e atribuem a isso, inclusive porque esses estados também já estão com a apuração avançada, a vantagem de Flávio Bolsonaro neste momento, Júnior.
0: Obrigado, Edilene Lopes. Vou dar um pulinho no Tribunal Regional Eleitoral, Eustáquio Ramos e João Felipe Loli falando com a gente lá também.
6: Pois é, Júnior Moreira, avançando demais a apuração em Minas Gerais, nesse momento 64% das urnas apuradas, Cleitinho Azevedo subindo devagar, mas subindo ainda mais. Nesse momento, 54,32% dos votos, se consolidando aí como um virtual eleito no primeiro turno, 54,32% dos votos. Ele tem nesse momento 3.972.000 votos, arredondando, o dobro de Patrus Lanias, que tem 1.928.000 votos. Aí em terceiro vem o Flávio Rosco com 7,35% dos votos, Matheus Simões com 4,43% e em quinto Alexandre Calil com 4,03%. Então, repetindo e confirmando, 64% das urnas apuradas, Cleitinho Azevedo, 54,32% dos votos, seria eleito em primeiro turno nesse momento, e Patrus Ananias, 26,36% dos votos. No caso da eleição para o Senado, 63% dos votos apurados. Domingos Sávio, do PL, se consolidando como primeiro colocado, 24,73% dos votos, contra 19,43% da Marília Campos. Para ter uma ideia numérica, Domingos Sávio, 3.200.000 votos e Marília Campos, 2.500.000, diferença de 700.000 votos. Marília Campos e Carlos Viana, ainda há uma certa aproximação, uma certa proximidade. A Marília tem 19,4% e o Viana 17,4%, diferença de 300.000 votos. A Marília, 2.500.000 votos e o Viana, 2.200.000. Em quarto está a Áurea Carolina com 13,28%, depois o Marcelo Aro, 10,8%, o Marco Antônio Superman, 9,6%, e o Aécio Neves com 3,6% dos votos. Chama muita atenção aqui no caso do deputado federal e ex-governador Aécio Neves, porque em muitas pesquisas ele entrou atrasado na disputa, né? Mas em muitas pesquisas ele aparecia embolado ali entre os quatro primeiros, até em primeiro, segundo lugar. Nesse momento ele está em sétimo. Ele tem 475.000 votos, enquanto o primeiro colocado, que é o Domingos Sávio, tem 3.200.000 e a Marília Campos, 2.500.000. E o Aécio, 475.000 votos. Ele está em sétimo lugar neste momento. Mas, Júnior Moreira, já dá pra gente fazer neste momento, dá tempo agora da gente fazer a formação neste momento das bancadas de deputado estadual e federal? Porque já temos mais de 60% dos votos apurados. Então já é um retrato que pode ser já o, vamos dizer, 80% ali do que vai ser de deputados eleitos. Dá tempo a gente falar?
0: Por favor, Eustáquio, vamos trazer essa projeção.
6: Então vamos lá. Começando, João Felipe Loli, com?
7: Sim, deixa eu começar, Eustáquio, obrigado. Vou começar com a lista a deputado federal, porque a gente tem um recordista renovando seus números. Nicolas Ferreira, aqui em 2022, teve 1.492.047 votos, um recorde nacional. Esse recorde está pulverizado, porque neste momento a gente tem um cenário de 61% das urnas apuradas e Nicolas Ferreira já ultrapassa 2 milhões de votos. Existe uma perspectiva que ele possa se aproximar de 2,5 milhões ou até mais nesta eleição. Com isso, o Partido Liberal, ao qual o Nicolas é filiado, está fazendo 22 vagas para deputado federal. Em 2022, o PL fez 12 deputados. Neste momento, estaria fazendo 10 a mais que há 4 anos atrás, quando, a gente concorda, em 2022 já foi uma bancada enorme. Com isso, vários candidatos estão sendo, como a gente costuma dizer, puxados pela votação bastante extensa de Nicolas Ferreira. São 22 candidatos à bancada do PL neste momento. Na sequência, vem a federação, que tem o PT como destaque, também o PCdoB e o PV. Essa federação faz 13 vagas neste momento, puxadas principalmente por Ana Elisa do PT, um fenômeno desta eleição, já foi analisado e comentado aqui na marcha da Itatiaia, ela que é vereadora, tem pouco mais de 20 anos, da região de Divinópolis, e tem neste momento mais de 350.000 votos. Rogério Correia, Reginaldo Lopes, Ana Pimentel, Pedro Rousseff, Bela Gonçalves, são os destaques do PT na sequência, que aparecem nesta coligação que está fazendo 13 deputados neste momento. E a gente tem, para encerrar essa perspectiva de bancadas, até porque muitos partidos estão fazendo um, dois candidatos apenas, dado o elevado número, né, da federação do PT e do PL, a Federação União Progressista faz 5 deputados federais neste momento, reúne o Progressistas e União Brasil, dois grandes partidos, Pinheirinho do Progressistas é o destaque, com 74.000 votos, aí há muita proximidade entre os candidatos, Juninho Martins, Dimas Fabiano, Pedro Ayrara, aparecem na sequência com um intervalo pequeno de votos entre eles, candidatos do Progressistas no União Brasil. Rafael Simões lidera com 48.000 votos, seguido por delegado Marcelo Freitas, Samuel Viana e Rodrigo de Castro. Este o destaque da federação que reúne os partidos Progressistas e União Brasil. Falei sobre as bancadas a deputado federal.
6: Pois é, assim como o Partido Liberal está fazendo 22 deputados federais neste momento, o Partido Liberal faz 22 deputados estaduais agora, puxados principalmente por Bruno Engler, que tem 464.000 votos nesse momento. Então, o Partido Liberal fazendo incríveis 22 deputados, que são, neste momento, Bruno Engler, Pablo Almeida, que é vereador em Belo Horizonte, Eduardo Azevedo, irmão do Cleitinho, Antônio Carlos Arantes, Chiara Biondini, Sargento Rodrigues, Vitório Medioli, ex-prefeito de Betim, nesse momento estaria eleito, delegada Sheila, Marli Ribeiro, Roberta Lopes, Marcelo Heitor, Ale Portela, Anderson Lima, Cabo Diego, Gustavo Santana, Coronel Henrique, Amanda Teixeira Dias, o Gleno Alves, Pedro Luiz, Denerval Germano, Ademir Santos e Marília Amaral. São os 22 sendo eleitos neste momento, com 60% das urnas apuradas. O PSB, neste momento, fazendo 2 deputados, o Noraldino Júnior, que já é deputado, e o ex-prefeito de Curvelo, Luiz Paulo, sendo eleito neste momento, com 60% das urnas apuradas. O Podemos, 2 deputados nesse momento, Flávia Borja, que é vereadora, e o professor Juliano Lopes, que é presidente da Câmara Municipal. Se terminasse agora a eleição, ele estaria eleito pelo Podemos. O Democrata fazendo agora, nesse momento, 1 deputado, que é o Cabo Gregório Silva, que é filho do vereador de Betim, Gregório Silva. Ele está sendo eleito nesse momento pelo Democrata. Lembrando que 60% das urnas apuradas. O Avante, neste momento, fazendo 2 deputados. A Carol Caran, que já está, ela é deputada, está conseguindo a reeleição. E o João do Social, ele é de Brumadinho, se apresenta como defensor dos autistas, da causa animal, dos atingidos pelo rompimento da barragem lá na cidade. Também estaria indo para a Assembleia Legislativa neste momento. O Republicanos fazendo agora 4 deputados: Lute Falcão, Mauro Tramonte, Carlos Henrique e Neilando Pimenta. Neste momento aqui, o PSD está fazendo 8 deputados até agora: Elismar Prado, Enes Cândido, Diego Oliveira, Gustavo Valadares, Duarte Bechir, Bosco, delegado Cristiano Xavier e Tito Torres. Neste momento, alguns nomes aqui chamam a atenção que estão ficando de fora. Neste momento, doutor Wilson Batista, que é deputado, João Magalhães, que é deputado, Gil Pereira, que é deputado, ele recordista de mandatos, ele tem 8 mandatos, Rafael Martins, que é deputado, Raul Belém, que é deputado também, estão ficando de fora neste exato momento. Vamos a outro partido aqui, o PDT, fazendo agora 1 deputado, que é a doutora Laís Santiago. Ela é filha do deputado estadual Arlen Santiago, e os dois são da mesma região, né? Pai e filho, os dois são candidatos, a Laís Santiago é pelo PDT, está sendo eleita, e o Arlen Santiago, que é do MDB, nesse momento não está sendo eleito, ou seja, a filha está assumindo uma vaga na Assembleia Legislativa. O Partido Novo, do ex-governador Romeu Zema, está fazendo 2 deputados nesse momento, o doutor Maurício, que já é deputado, e a Marcela Trópia, que é vereadora em Belo Horizonte, e ficando de fora, neste momento, Zé Laviola, que é deputado estadual, estaria perdendo o mandato agora. O nosso, o partido, uns que não estão fazendo nenhuma até agora, o Mobilização Nacional, o PSTU, Unidade Popular, o Agir, o PCO, o Missão, não estão fazendo deputados. E temos aqui a Federação Partido União Progressista, que está fazendo 7 deputados neste momento. E os destaques são, pelo União, Rodrigo Lopes, Betinho Pinto Coelho, Grego da Fundação, Arnaldo, professor Wendel Mesquita, Eduardo Costa e doutor Paulo, pelo União. No caso do PP, o Partido Progressista, são os destaques aqui, Adriano Alvarenga, Vitório, Zé Guilherme, Nayara Rocha, Dorgal Andrada e Oscar Teixeira. Teixeira. Por que que eu não estou cravando aqui quem são exatamente os sete? Porque há um problema na configuração da divulgação dos eleitos por bancada, no caso das federações, que são as antigas coligações, por parte do Tribunal Superior Eleitoral. Então, nesse momento, você não consegue cravar qual parte, por exemplo, o União Progressista está fazendo 7 deputados nesse momento, mas você não consegue visualizar aqui se são 4 do União e 3 do Progressistas, ou 3 do União e 4 do Progressistas, 5 de um, 2 de outro. Enfim, não dá para cravar neste momento, tá? Por isso que a gente não fala certinho aqui quem são. Uma outra federação, que é Brasil da Esperança, ela reúne o PT, o PV e o PCdoB. Eu vou dar acontece o mesmo problema da outra federação, mas os principais nesse momento, no caso do PV, Mara Henrique Caixa, professor Cleiton, Fabão, professor Gabriel Mendes, Carlito do Tempero Arruda, Damires Rinarli e o Adal Clever Lopes, que é ex-presidente da Assembleia. No caso do PT, a Beatriz Cerqueira tá eleita, a Macaé Evaristo também, né? A Beatriz 216 mil votos, a Macaé com 113 mil votos, depois vem a Adriana Souza, que é vereadora em Contagem, Ana Paula Siqueira, Leninha, Luizinho, Betão, André de Jesus, Cristiano Silveira. No caso do PCdoB, temos o Celinho do Sintrocel, que é deputado, mas ele tá com uma votação baixa, 21.800 votos, mas então nesse momento não dá pra gente saber se ele tá eleito ou não, tá certo? Vamos para uma outra federação aqui, no caso da Federação Brasil da Esperança, estaria fazendo 18 deputados nesse momento, foi o que eu acabei de ler. No caso da Federação Renovação Solidária, que envolve o PRD e o Solidariedade, nesse momento, pelo PRD, o Roberto Andrade, que já é deputado, tá indo, e o Juca Bahia também, ele é uma novidade. No caso do Solidariedade, tá o doutor Vinícius e o Anderson Coelho, só que o doutor Vinícius tá com 13 mil votos, é uma votação considerada baixa nesse momento, hein, João Felipe Loli?
8: Sim, Eustáquio, vou seguir aqui projetando, já finalizando essa projeção por bancadas na Federação PSOL Rede, que reúne esses dois partidos. Pelo Partido Rede, Lucas Lasmar, que já é deputado, aparece destacado. Na sequência, vem Wagner Ferreira com a votação aí na ordem de 17 mil votos. No PSOL, os destaques são Isa Lourença, vereadora em Belo Horizonte, com mais de 83 mil votos, e Júlia Santos, também vereadora em Belo Horizonte, que também tem uma votação aí na ordem de 19 mil votos. Essa federação PSOL Rede faz 3 deputados neste momento.
6: E tem a federação PSDB Cidadania, que vai fazer, nesse momento, está fazendo 3 deputados, e os 3 do PSDB. O Tony Carlos, que é lá de Uberaba, já foi deputado estadual e já foi vereador, disputou a última eleição para prefeito de Uberaba, perdeu para Elis Araújo. A segunda, Maria Clara Marra, que é lá de Patrocínio. E o terceiro, Glaicon Franco. Então, a federação PSDB Cidadania fazendo nesse momento 3, mas nenhum do Cidadania. Os 3 do PSDB: Tony Carlos, Maria Clara Marra e Glaicon Franco. Eu digo que o Cidadania não está fazendo neste momento porque a que tem mais votos nesse momento de Cidadania é Ana Flávia Drummond, com apenas 483 votos.
8: E para encerrar, Júnior Moreira acaba de atualizar aqui a votação a deputado federal, com 77% das urnas apuradas, e nós temos Nicolas Ferreira com 2.504.000 votos, superando em mais de 1 milhão o número que obteve 4 anos atrás, um recorde absoluto. De volta aos estúdios.
0: Obrigado, João Felipe Loli, Eustáquio Ramos. Nesse momento, a apuração para governador do estado aqui em Minas Gerais, Cleitinho Azevedo está bem à frente nessa disputa e ele acaba de postar nas redes sociais, né? Ele fez um post agora dizendo assim: o verdureiro que se tornou governador de Minas Gerais, né? Sem gastar um real de dinheiro público, uma vitória histórica, e agradecendo aos mineiros. Colocou, inclusive, uma música, né? Uma música gospel da Kemily Santos, Deus de todas as obras, mas essa postagem nesse momento, Cleitinho Azevedo já comemorando a vitória, mesmo sem uma confirmação dessa eleição, João.
1: Me permite fazer uma análise sobre o Cleitinho? Eu fui colega do Cleitinho na Assembleia e fui presidente do partido dele no primeiro mandato e único que ele teve como deputado estadual. Absolutamente nada do que está acontecendo com o Cleitinho é fruto de acaso. Esse rapaz, politicamente, sempre soube os passos que estava dando. Ele foi vereador em Divinópolis, sai de vereador em Divinópolis para ganhar para deputado estadual, tendo mais de 115 mil votos na oportunidade, já foi um fenômeno ali. Como deputado estadual, antes da metade do mandato, ele já dizia que seria candidato a senador. E aquela conversa de política, não vai ter coragem, não vai ser candidato, é fogo de palha, é balão de ensaio, tá colocando o nome como senador para ser deputado federal. Ele fez todo o movimento político sabendo o que estava fazendo. Ele se alinha com o Bolsonaro naquela oportunidade, faz uma polarização com o PT e ganha de Alexandre da Silveira uma eleição de senador sem dinheiro nenhum, sem base financeira, na força da mídia social. Quando ele ganha para senador, ele começa a colocar que seria candidato a governador e dizendo o tempo todo que ele não seria candidato a governador nem de direita nem de esquerda, que o voto dele era um voto de direita, mas que ele não tinha nenhuma preocupação em ser candidato nem do Bolsonaro nem do Lula. Lança uma candidatura independente, se mantém o tempo todo como uma candidatura independente, não trabalha em nenhum momento para bloquear uma candidatura da direita, porque ele não queria uma identificação como uma candidatura de direita, apesar de nunca ter escondido o seu lado pessoal como um candidato de direita, mas não um candidato só eleito pela direita. E o tempo todo, durante a eleição, as pesquisas mostravam que dos votos do Cleitinho, cerca de 25% dos votos eram votos também casados com Lula, ou seja, eleitores do Lula que votavam no Cleitinho. Ele abraçou prefeita do PT no interior, ele fazia questão de postar vídeos sendo assediado e abraçando eleitores do PT e sempre dizendo o seguinte: se ganhar, vou governar para todo mundo. Então, não tem acaso. O Cleitinho é um sujeito muito simples, ele é de uma lida muito simples, mas se engana quem acha que esse rapaz é um acaso. Ele é um animal político dos mais preparados, ele sabe o que está fazendo, e anotem o que eu estou dizendo. Num momento de encerramento de ciclo do presidente Lula, que é um fenômeno popular, não estou dizendo que o Lula vai perder a eleição, até parece que vai pelos indicativos de resultados nesse momento, tende a perder, pelo menos nesse primeiro turno, sair atrás, mas mesmo que ganhe, é o último ciclo. Sim. Do Lula. Está surgindo um nome popular com trânsito nas camadas de esquerda, principalmente mais populares, e com uma grande aceitação de direita no segundo estado mais importante do Brasil. Então, na noite de hoje, Cleitinho Azevedo não apenas ganha o governo do estado de Minas Gerais, como se projeta como uma das maiores lideranças políticas do país, e não é acaso. Ele sabe todos os movimentos políticos que ele está fazendo há muito tempo. Se engana quem acha que o Cleitinho é bobo. Como diria o ditado do interior de Minas, de bobo ele só tem o jeito de falar e o jeito de andar. É muito inteligente e muito preparado. E aqui eu não estou falando de preparo administrativo, estou falando de preparo político, de saber politicamente o que está fazendo.
9: Uhum. É muito intuitivo, né, João Vitor? E é interessante que nesse processo todo que você relata, a gente acompanhou isso muito de perto, os bastidores muito de perto, como que ele foi cozinhando o PL, que queria a todo custo uma aliança formal com ele aqui em Minas Gerais, queria que ele fosse o palanque formal de Flávio Bolsonaro aqui em Minas Gerais, e ele não quis.
1: E nos bastidores ele sempre dizia que não queria isso. Ele falou: olha, vou apoiar o Flávio, vou votar no Flávio, mas não faço questão de ser uma candidatura oficial, porque, palavras do Cleitinho, eu sei que eu tenho muitos votos de eleitores do Lula e eu não quero espantar esses eleitores. Então, quando eu destaco essa inteligência política dele, eu estou dizendo disso. Ah, não é um rapaz, como foi dito até pelo presidente Lula, na minha opinião, cometendo um erro de avaliação, um TikToker. Não. Politicamente, ele sabe o que está fazendo, não tem acaso. O resultado da urna é o resultado de um planejamento estratégico de campanha e de posicionamento político dele, desde que ele ganhou para deputado estadual.
10: E ele fala com uma classe popular que o PT não consegue falar há muito tempo, né? Da esquerda mesmo.
1: E que a direita, exceto o Bolsonaro, também não fala.
10: Sim.
1: Né? Quando eu falo do Bolsonaro, o Bolsonaro e o espectro político do Bolsonaro, porque sim, o Bolsonaro fala, o Nicolas fala, os filhos do Bolsonaro, a Michelle Bolsonaro, os grandes nomes da direita do PL, falam com essas classes populares mais simples. Sim. Mas a direita tradicional, a antiga direita, que ali você tinha PFL, Democratas, PP, PSDB, perdeu totalmente essa conexão, e o Cleitinho fala, com uma diferença, o Cleitinho fala com essas camadas populares, mas ele fala também com uma parcela grande do eleitor de esquerda que vota no Lula e que vota nele.
10: Deixa eu chamar o Alan Passos para essa conversa aqui, porque tem vários governadores já eleitos e vários senadores também eleitos pelo Brasil, não é isso, Alan?
4: É isso, Júnior, vamos fazer por região aqui, tá, rapidamente, primeiro começando do Sul, no Rio Grande do Sul tem governador eleito, o Zuco do PL, depois de 8 anos de Eduardo Leite, então um novo governo, Zuco conseguiu números até acima do que as pesquisas vinham mostrando, já indicava a possibilidade de vitória em primeiro turno, mas então com 97,4% das urnas apuradas, 58% pro Zuco, 31,7% para Juliana Brizola do PDT. E lá no Senado, dois nomes também da direita. Sanderson com 30,09% do PL, e o Marcel Van Hatten, que era deputado federal, 30,05% do Partido Novo. E a Manuela Dávila, do pessoal que liderou várias pesquisas lá, ficou bem atrás com 17,10%. Do Rio Grande do Sul, a gente passa aqui para Santa Catarina, que também conseguiu ótimos resultados aí para a direita. O governador Jorginho Melo, do PL, foi reeleito em primeiro turno, com quase 69% dos votos, e lá são 93,8% das urnas apuradas. E no Senado, Carol Ditone ficou com a primeira vaga, ela que é do PL, e a segunda vaga ficando com Carlos Bolsonaro, 25,2%. Tinha lá uma briga para quem ia ser os dois nomes, né, da direita a essas vagas do Senado, né, João Esperidião Amin do PP acabou ficando em terceiro lugar.
1: Um político muito tradicional do sul do Brasil, foi prefeito de Florianópolis, foi deputado, foi senador, já elegeu a Ângela Amin, mulher dele também lá, e também me parece um fim de ciclo aí para Esperidião Amin, derrotado pelo PL por uma dobrada de Carol Ditone e Carlos Bolsonaro, e uma vitória muito simbólica e importante para a família Bolsonaro também, que vai elegendo nesse momento Carlos Bolsonaro para o Senado, que dizem nos bastidores que é o filho preferido do Jair Bolsonaro, né? É o filho mais querido dele, é o que tem mais identidade pessoal, afeto ali de dia a dia do Bolsonaro, e que sempre foi o que nunca pôde disputar as eleições nacionais, porque quando o pai ganha para presidente, ele era vereador. E aí na eleição seguinte ele não pôde ir porque tem uma vedação eleitoral que não permite que você dispute uma primeira eleição quando o pai ou algum parente está ali na linha executiva. Então a família Bolsonaro vai quitando uma, entre aspas, dívida com o Carlos Bolsonaro.
11: E Carlos seria a mente por trás de toda a campanha de Jair Bolsonaro nas redes sociais, o que dá aquele boom da tia do WhatsApp, daquela corrente, né, envolvendo.
10: O famoso gabinete do ódio também, aquela história toda que se falou
11: mas
10: muito, né?
11: Da estratégia mesmo de rede social.
10: Tem mais aí, não tem, Alan?
4: Tem mais. Eu falei que a gente ia fazer a região sul, mas tem um governador do estado de São Paulo reeleito, né? Tarcísio de Freitas, do Republicanos, 62,85% dos votos até aqui, com 90% das urnas apuradas. O Tarcísio, então, está reeleito em primeiro turno, ficou bem à frente de Fernando Haddad, do PT, que tem, por enquanto, 36,22% dos votos. São 13 milhões de votos para Tarcísio, 7 milhões e meio de votos para Fernando Haddad.
11: E aí tem uma coisa em São Paulo para chamar a atenção, que é o Senado, né? O primeiro e segunda vaga a gente tem Guilherme Derrite com 11.822.000, e a segunda, que é do PP, e na segunda vaga do PL, o André do Prado com 11.306.000.
10: Mais dois do bolsonarismo no Senado.
11: E deixando para trás duas ministras do Lula, Simone Tebet e Marina Silva.
10: É verdade.
1: É uma varrida, não tem outro termo para dizer, não dá para usar nenhum outro termo que não clarifique o que está acontecendo. Está tendo uma varrida à direita no Senado no Brasil, uma varrida. Acho que é um recado muito importante ao judiciário brasileiro, em especial ao Supremo, que está acontecendo na noite de hoje, e uma e uma inclinação muito forte de candidaturas ao governo de direita, refletidas também na eleição do Flávio Bolsonaro à frente do Lula nesse momento. E todas as projeções, Júnior, aquilo que a gente vinha dizendo, né, do que vai encolhendo daqui, estica daqui, puxa de lá, desce de cá, as projeções indicam um segundo turno, mas com o Flávio pelo menos 3 pontos à frente do Lula.
12: Repórter Santa Cruz.
13: Estamos de volta com as apurações aqui de Jequitinhonha. Luciano Patente, algum município já concluiu aí a divulgação dos votos?
14: Boa noite, ouvintes. Alberto, mais uma vez aqui nesse trabalho de apuração aqui na Zona 49. Meus agradecimentos, nossa parceria aí, que se perdure por muito tempo. Finalizamos aqui o município de Monte Formoso, 100% das urnas apuradas. Nós tivemos aí Luiz Inácio Lula da Silva com 1.968 votos, 68,88%. Flávio Bolsonaro com 708 votos, 24,78%. Augusto Cury, 124 votos, 4,34%. Renan Santos, 1,12%. Ronaldo Caiado, 0,46%, 13 votos. Romeu Zema, 8 votos, 0,28%. Depois o Edmilson Costa, 0,04%, 1 voto. Samara Martins Feitosa, 1 voto, 0,04%. Clariana Barão, 0,04%, 1 voto. E Redsen da Conceição Dias, 1 voto, 0,04%. Esse finalizando o município de Monte Formoso.
13: Então, em Monte Formoso, o Lula venceu.
14: Lula venceu com 68,88% dos votos válidos.
13: E no caso aí do Flávio, ele ficou com qual porcentagem?
14: O percentual dele, em termos de votos válidos, foi 24,78%.
13: Município que ainda não divulgou os resultados, qual que você tem aí?
14: Nós temos aqui Jequitinhonha, vamos ver aqui um percentual de urnas apuradas. Nós temos 56% de urnas apuradas. 94% de urnas apuradas de Jequitinhonha, já quase finalizando, falta poucas urnas. Nós temos aí Lula com 8.003 votos, 71,65%. Flávio Bolsonaro, 2.710 votos, dá 24,26%. Augusto Cury, 207 votos, 1,85%. Renan Santos, 112 votos, 1%. Ronaldo Caiado, 98 votos, 0,88%. Romeu Zema, 30 votos, 0,27%. Depois Rentes Dias, 3 votos, 0,03%. Edmilson Costa, 3 votos também, 0,03%. Samara Feitosa, 0,02%. E Clariana Barão, 1 voto, 0,01%. Jequitinhonha também quase chegando ao final da totalização aqui da zona.
13: E Joaíma, como que está?
14: Vamos analisar aqui os relatórios. Joaíma. Joaíma totalizado 70% da totalização de Joaíma. Luiz Inácio Lula da Silva com 2.828 votos, 66,71%. Flávio Bolsonaro com 1.227 votos, 29,01%. Augusto Cury, 103 votos, 2,43%. Renan Santos, 34 votos, 0,80%. Ronaldo Caiado, 32 votos, 0,76%. Romeu Zema, 9 votos, 0,21%. Samara Feitosa, 1 voto, 0,02%. Edmilson Silva Costa, 1 voto, 0,02%. E Hertz da Conceição Dias, 1 voto também, 0,02%.
13: Aí agora, Felisburgo, que você tem aí para passar? Já chegou alguma divulgação?
14: Felisburgo, a totalização ainda é mínima, apenas uma urna apurada, uma totalizada. Estamos aguardando a transmissão, então ainda é muito cedo, mas Lula com 102 votos lidera com 64% e Flávio Bolsonaro com 44 votos, 28,03%.
13: Aqui no Vale do Jequitinhonha, em todos os municípios, o Lula vencendo o Flávio Bolsonaro.
14: E a tendência é mantida, né, na última eleição presidencial, com a média de 70% a 72% dos votos válidos.
13: Obrigado, Luciano, pela parcial. A gente continua aqui no TRE acompanhando e daqui a pouco a gente volta com mais informações sobre os resultados dos municípios de Felisburgo, Joaíma e também Jequitinhonha, que está em andamento. Já no caso de Monte Formoso, já fechamos aí os resultados. Reportagem Alberto Ferreira.
12: Repórter Santa Cruz.

0: e Marília Arraes, do PDT, 25%. Eles estão bem à frente do candidato do PL, que é o Mendonça Filho, lá 75% das urnas.
1: Mas até agora o único estado que fez esse movimento.
2: E o Ciro Nogueira, como é que será que tá no Maranhão?
3: Abre mais um pouquinho aí também.
0: Vamos entrar, ó, tá lá embaixo o Túlio Gadelha.
3: O Túlio Gadelha, que era o marido, é o marido, né, da Fátima Bernardes. Os dois candidatos da Raquel Lira eram o Dudu da Fonte, que tá ali com 13% dos votos, perdeu a eleição, e o Túlio Gadelha, que é o marido da Fátima Bernardes, com 7% dos votos, também perdeu a eleição. Uhum. O Mendonça Filho foi um candidato independente, era o candidato do PL, lançou uma candidatura independente, teve os votos da direita, o que mostra ali também uma força grande, está terminando em terceiro, mas é um recado, mais um recado muito importante pro PT que vem de Pernambuco.
0: A Bessa pediu para ver o Piauí, né?
2: Eu queria ver como é que tá o Ciro Nogueira.
4: Ciro Nogueira? Na disputa.
0: Tem 84,5% das urnas apuradas, o Ciro Nogueira é candidato ao Senado, né? E lá tá bem disputado, Marcelo Castro do MDB, 35,32%, muito bem encaminhado para a primeira vaga.
3: Castro foi ministro do Bolsonaro, se não me engano. Foi ministro do governo Bolsonaro.
0: E aí, para essa disputa pela segunda vaga é que tá muito disputada. Júlio César, que na urna tá como Julinho do Lula, 26,9%, e Ciro Nogueira, 24,59%, com quase 85% das urnas apuradas.
1: Deixa eu chamar os nossos repórteres em São Paulo, o Yuri Cavalieri, também o Mardélio Couto estão por lá acompanhando toda essa movimentação. O Yuri está no comitê de Tarcísio de Freitas, que comemora a vitória nesse momento, Yuri. Já o Yuri Cavalieri, Mardélio Couto tá na ponta da linha com a gente. Queria ouvir o Mardélio então, fala Mardélio.
5: Tô por aqui, Júnior Moreira, o presidente Lula já está aqui no Hotel Renascença, na região central da capital paulista, mas Júnior, apesar da confirmação dele já aqui no local há muito tempo, ele ainda não apareceu no auditório principal de onde a Itatiaia está falando ao vivo neste momento, que a gente apurou entre bastidores que ele estaria reunido com lideranças. Júnior, mas queria trazer uma informação para colaborar aí com o debate de vocês. Nós temos um cenário aqui impondo uma dura derrota ao presidente Lula aqui em São Paulo, porque temos eleitos, como vocês bem destacaram, o Guilherme Derrit, do PP, ex-secretário de Segurança Pública de Tarcísio de Freitas, e também André do Prado, do PL, um nome que teve o apoio de Tarcísio. E nós tivemos aqui, Júnior, um bastidor envolvendo o Tarcísio de Freitas que mudou esse jogo na disputa pelo Senado. Do outro lado, na esquerda, nós tínhamos duas senadoras do campo progressista, Simone Tebet, do PSB, e a Marina Silva da Rede, duas ex-ministras que foram indicadas pelo presidente Lula. Só, Júnior, a direita percebendo que elas estavam crescendo nas pesquisas, Tarcísio chefiou uma articulação para fazer com que Ricardo Salles, ex-ministro do governo Lula, desistisse da candidatura, apoiando então André do Prado e Derrit, o que foi decisivo nesta disputa, Júlia Moreira.
1: Obrigado, Mardélio Couto. Agora 7:52, Bernardo Stilac está no comitê de Patrus Ananias, o segundo colocado até agora nas pesquisas, mas, Bernardo, Cleitinho Azevedo já inclusive postou nas redes sociais comemorando a vitória. Qual que é o clima por aí nesse momento, hein?
6: Boa noite, Júnior. Boa noite ao ouvinte da Rádio Itatiaia. Pois é, né? Se tá um clima de comemoração em Divinópolis, aqui em frente ao comitê de Patrus Ananias, candidato do PT ao governo de Minas, o clima é mais de reflexão, uma certa preocupação também, porque além de acompanhar o resultado das apurações para o governo de Minas, há também um olhar muito atento para a apuração no plano nacional, com Flávio Bolsonaro liderando a disputa à frente do presidente Lula, embora tudo indique que haverá sim uma disputa no segundo turno. A gente falou na última entrada aqui ao vivo na Itatiaia que havia uma expectativa de que Patrus Ananias viesse dar uma entrevista aqui em frente ao comitê em caso de segundo turno. Com esse cenário, né, de Cleitinho com 54% dos votos, já com 80% das urnas apuradas, o candidato do PT informou que não virá mais dar essa entrevista coletiva, não importa qual seja o resultado. Ou seja, mesmo se houver uma grande reviravolta, que é improvável, ele não virá para poder conversar com a imprensa e falar aos seus apoiadores. Essa é a novidade aqui, o clima bem diferente de Divinópolis, obviamente, e uma certa apreensão, um olhar que já está se virando para o segundo turno da eleição nacional, Júnior. Obrigado. A Itatiaia não perde voto, repórter Bernardo Stilac.
1: Obrigado, Bernardo. Vou trazer a Giovana Meirelles também, que está acompanhando a expectativa de Marília Campos, candidata do PT ao Senado, nesse momento está levando a vaga. Giovana.
7: Pois é, Júnior Moreira, a gente segue aqui agora em Contagem na Avenida João César de Oliveira, onde tem a expectativa da candidata Marília Campos, que segue ali na segunda posição, né, de acordo com os votos já apurados, de realizar uma comemoração aqui em frente ao Big Shopping, ponto tradicional aqui da cidade de Contagem, na região metropolitana de Belo Horizonte. Marília acompanha a apuração na casa dela, junto com familiares, momento restrito ali, apenas a familiares próximos e amigos, a imprensa realmente não pôde acompanhar. Por isso a gente segue por aqui na expectativa de que Marília Campos, caso eleita, venha até aqui na Avenida João César de Oliveira para conversar com a imprensa, para comemorar junto com apoiadores, mas isso só deve acontecer somente mesmo após a confirmação mesmo de uma possível eleição de Marília Campos, candidata do PT ao Senado por Minas Gerais. A Itatiaia não perde voto. Repórter Giovana Meirelles.
1: Obrigado, Giovana. 7:54. Edson Costa está em Divinópolis, no centro-oeste do estado, reduto eleitoral de Cleitinho Azevedo.
3: A capital da política de Minas Gerais, a cidade que está fazendo o governador de Minas, está fazendo 3 deputados federais, um senador e estadual, já não tem nem a conta aqui. A capital da política de Minas está mudando para o centro-oeste. A capital da política de Minas Gerais hoje se chama Divinópolis.
1: Lá era grande passatempo, João Vitor. O Edson Costa tá por lá. O Edson, o Cleitinho já postou nas redes sociais comemorando vitória. Qual que é o clima por aí?
8: Júnior, já é clima de comemoração dentro da churrascaria onde Cleitinho Azevedo, junto com a família, está acompanhando, e vários apoiadores que não param de chegar aqui nessa churrascaria. Há pouco desceu para conversar com a imprensa o Eduardo Azevedo, que é deputado estadual, já reeleito também, a gente já pode dizer isso, né? Ele já comemora como deputado reeleito, e ele conversou com a reportagem. Vamos ouvir o que falou Eduardo Azevedo, irmão de Cleitinho Azevedo, que está aqui nessa churrascaria aguardando o resultado dessa eleição, que está caminhando sim para que Cleitinho Azevedo seja eleito em primeiro turno.
9: Primeiro, eu tenho só que agradecer a população de Minas. Nós, né, deputado estadual, fomos reeleitos, aumentando a nossa votação mais de 50%, e também agradecer a Minas Gerais por ter confiado a eleição em Cleitinho no primeiro turno. Muitas críticas foram apontadas, houve divisão da direita, que eu acho que necessitava ali prezar pelo voto útil, mas mesmo com essa divisão, a força do povo foi maior e o Cleitinho foi eleito no primeiro turno, e agora o compromisso de trabalhar sério para Minas Gerais. Para nós é emocionante saber que, com uma campanha simples, humilde, sem comprar ninguém, com uma estrutura que é o povo que levou o nosso nome, é o povo que compartilhou nosso conteúdo, é um dia histórico e muito emocionante para nós, e para estar honrando aí, né, a memória do meu pai, a memória do meu irmão, para poder mostrar que os verdureiros realmente vieram para poder fazer a história em Minas Gerais.
8: Dona Selma Azevedo, a mãe de Cleitinho, também desceu há pouco aqui, conversou com a imprensa, muito emocionada. E agora o que que vai acontecer aqui, Júnior? Cleitinho vai descer sim daqui a pouco para dar entrevista. Lá dentro já estão comemorando uma eleição, já comemoram Cleitinho eleito governador do estado. Os carros que passam aqui na rua também já comemoram. A expectativa é que ele desça, fale com a imprensa e caminhe até a praça onde ele gosta de falar com a imprensa, onde ele se encontra com seus apoiadores. E a gente está acompanhando aqui, a qualquer momento a gente entra no ar com a fala de Cleitinho Azevedo aqui em Divinópolis.
1: Verdade total sua, viu, Edson? Cleitinho descendo aí, você chama a gente pra gente ouvir então, e ele já tá se considerando assim, né? O governador eleito aqui de Minas Gerais. Alice Brito tá na ponta da linha também, ela acompanha no comitê do candidato à presidência da República, Romeu Zema, que, enfim, uma votação muito pequena, uma pífia, eu diria, mas tem um grande movimento aí, né, Alice?
10: Júlio Moreira, grande movimento sim. O candidato à presidência da República, Romeu Zema, vai esperar pouco mais de 80% das urnas apuradas para conceder uma entrevista coletiva e deve declarar apoio ao também candidato à presidência, Flávio Bolsonaro. Isso porque, ainda conforme a apuração da Itatiaia, Flávio teria ligado para Zema na semana passada e pedido para que ele desistisse da campanha. Porém, Zema preferiu ir até o fim e declarar um possível apoio só nesta reta final, tendo como base a contagem de votos de agora. Zema acompanha a apuração neste instante no bar da esquina, aqui no centro de BH, com amigos e apoiadores. O candidato, que está com pouco mais de 220 mil votos, conforme a apuração do Partido Novo, janta, confraterniza e acompanha voto a voto no telão montado no espaço. Itatiaia não perde voto. Repórter Alice Brito.
1: Obrigado, Alice. Quer falar, João?
3: Não, eu quero chamar atenção para algumas coisas na eleição de Minas. O Nicolas Ferreira já tem 2.600.000 votos. Já é o deputado federal mais votado da história do Brasil. O mais votado da história do Brasil. E a Ana Elisa, esse fenômeno à esquerda, o Nicolas, um fenômeno à direita, um fenômeno nacional consolidado, segunda eleição com essa votação estrondosa. E aqui, o grande fenômeno da esquerda de Minas é a Ana Elisa, que tem apenas 21 anos, vai para 442.000 votos, se não me engano, é a segunda maior votação da história do PT de Minas, atrás apenas daquela votação histórica de Patrus Ananias em 2002. Que passou ali de 500.000 de votos, mas é uma votação brutal também dela. E para o Senado, uma curiosidade, já podemos dizer que Domingo Sávio é senador pelo estado de Minas Gerais, com essa apuração até aqui no estado, 81% dos votos, está ali com 25%, já superou 4.000.000 de votos. Domingo Sávio, que era um ex-tucano, foi presidente do PSDB, rompe com o PSDB na crise de Aécio Neves em 2016, 17 por ali, migra para o PL de Jair Bolsonaro, vira presidente do partido, constrói uma candidatura política ao Senado, né, fugindo daquele estereótipo que muitas vezes tem os candidatos ao Senado do PL. Ele é uma candidatura política, de prefeitos, de vereadores, é um ex-vereador, deputado estadual, deputado federal, presidente de partido, prefeito de Divinópolis. Então faz uma construção muito sólida política. E a outra vaga começa a caminhar de maneira mais firme no momento para Marília Campos, apesar de ainda não estar definida. E aí, Júnior, podemos tirar uma análise aqui. Duas coisas que podem levar a Marília à vitória caso se confirme. Uma estratégia muito inteligente da Marília de trabalhar muito o voto da Áurea Carolina. Então a Áurea tem uma votação muito grande, muito maior do que era previsto nas pesquisas, está com 13% dos votos. Então a esquerda votou na Marília e votou na Áurea, bloqueando o segundo voto da esquerda. E o outro aspecto importante, a votação do Marco Antônio Superman, que está com quase 10% dos votos. Se esses votos fossem para o Viana, muito provavelmente o Viana estaria eleito. Então, a votação do Superman, que é o candidato da direita, pode garantir ou colaborar muito para eleição da Marília Campos.
1: Daqui João a Vitor... pouco eu vou em Divinópolis, mas antes só, Beta, trazer o Alan Passa, que ele está trazendo alguns dados para gente. Agora, Edson, quero te ouvir aí, você está com familiares do Cleitinho, é isso?
8: É isso, Júnior. A gente vai chamar aqui para que vocês ouçam a dona Selma, a Selma Azevedo, que é mãe do Cleitinho, é mãe também, é mãe da família Cleitinho, né? Do Gleidson Azevedo, do Eduardo Azevedo também. Vamos ouvir a fala dela agora há pouco aqui para a imprensa, onde ela está muito emocionada e comemorando já essa eleição de Cleitinho em primeiro turno. Vamos ouvir.
11: Ai, gente, é muito grande, porque eu nunca esperava isso acontecer. Isso é muito lindo, muito bonito. Eu chorei demais. Estou muito emocionada, muito feliz, muito obrigada a todos, muita gratidão. O meu coração não está aguentando. Sério. Muito obrigada, gente. Muito obrigada, Deus e Deus. Muito obrigada por tudo. Meu filho chega onde chegou. Você vê que na humildade, na honestidade, com Deus no coração. E é isso aí, gente. Você tem que fazer pelos pobres, pelos humildes. É ser humilde. É ser humilde o tempo todo. É agradar a Deus. Isso aí é coisa de Deus. Isso aí é coisa de Deus. É mérito dele, sim.
8: Agora, Júnior, Gleidson Azevedo e Eduardo Azevedo já chegaram aqui aonde Cleitinho está aguardando para dar uma coletiva de imprensa em instantes. Isso era uma condicional para que ele descesse para falar. Ou seja, em instantes, Cleitinho Azevedo vai se pronunciar sobre o número de votos que teve e seu desempenho já no primeiro turno das eleições ao governo do estado, Júnior.
1: Obrigado, Edson Costa. Turma, nesse momento, o YouTube da Itatiaia é o mais visto, mais acompanhado, com o maior número de acessos. em Minas Gerais, então a maior audiência de Minas Gerais. Se você ainda não veio pro YouTube, venha, porque a gente tá fazendo essa cobertura não só com som no rádio, mas também com imagens no YouTube. A nossa equipe trabalhando, espalhada por Minas Gerais, pelo Brasil e também pelos principais países do mundo. Então, informação em tempo real. Alan Passos, já tem um tempo que não tem atualização nessa apuração para presidente, hein?
0: É, para ser mais preciso, Júnior, 58 minutos, né? Porque a última atualização do TSE foi às 7:06. Agora a gente está com 8:04. Então, quase uma hora que não tem atualizações. A gente segue com aqueles números de Flávio Bolsonaro, 49,58%, e Lula com 42,25% por enquanto dos votos. Trazer um dado aqui de governador eleito em outros estados, outras regiões. Daniel Vilela, do MDB, está reeleito governador em Goiás, reeleito porque ele assumiu esse ano com a saída de Ronaldo Caiado. Então, é indicado para essa continuidade do grupo, está reeleito em primeiro turno lá em Goiás, Júnior.
1: É, a gente também, daqui a pouquinho, vamos marcar 3,5 milhões de inscritos no nosso canal de YouTube, né? Nesse momento, 3,499,987 inscritos no YouTube, faltando 12 agora, né? 12 inscritos pra gente chegar na marca de 3,5 milhões de inscritos no canal do YouTube da Itatiaia, maior canal de YouTube de rádio do Brasil, maior canal de YouTube de Minas Gerais.
3: 3,5 milhões.
1: Eu acho que a gente tem que continuar falando pra gente comemorar ao vivo ali, né? Pra gente comemorar esses 3 milhões. Essa virada de 3,5 milhões durante essa cobertura.
3: Olha lá.
1: 3,5 milhões de inscritos e contando, né? Boa. E contando. 3,5 milhões e contando e contando e contando.
3: O maior canal de YouTube de Minas Gerais, um dos 10 maiores canais de YouTube de notícia do Brasil. E quero destacar aqui, há 5 anos, quando houve a venda da Rádio Itatiaia para o Rubens Menin, ele deu a diretriz de que a Itatiaia se digitalizasse. Naquele momento, a Rádio Itatiaia tinha cerca de 1 milhão de visualizações por mês em seu YouTube. Nas últimas 24 horas, só nas últimas 24 horas, a Itatiaia teve 30 milhões de visualizações no seu YouTube.
12: Professor.
3: Naquela ocasião, a Itatiaia tinha 150 mil inscritos no seu canal de YouTube. Nesse momento, chegamos a 3,5 milhões de pessoas no seu canal.
1: De 198.
3: Parabéns aí a todos os colegas, né? A Maria Cláudia Santos, nossa diretora executiva, a Fernanda Rodrigues, ao Michel Ângelo, diretores de esporte e jornalismo, a toda a equipe da Itatiaia e ao Armando Oliveira, que é o diretor da parte de vídeo da Itatiaia e que coordena, lidera a equipe de vídeo da Itatiaia. Parabéns a todos os profissionais da Itatiaia e muito obrigado ao nosso público que faz do canal de YouTube da Itatiaia um dos mais relevantes do Brasil, saindo de 1 milhão de views por mês para 30 milhões de views apenas nas últimas 24 horas.
1: É muita gente acompanhando, né? Muita gente. Bom, a campanha, a apuração segue acontecendo, ela está um pouco travada em nível nacional, mas tem mais. Oi, diga.
13: Destravamos aqui.
1: Destravou agora?
13: Destravou
1: agora.
13: Só falar.
0: É, não, vai lá, Alan. Destravou e destravou bastante, porque agora foram para 84,96% das urnas apuradas. Flávio Bolsonaro agora tem 48,47% dos votos e Lula tem 43,49% dos votos. Então vai se consolidando aquela informação de que de fato não vai ser decidido em primeiro turno, mas essa distância diminuiu.
3: Mas também se consolida aquilo que os especialistas, o professor pode reforçar ali, aquilo que os especialistas já diziam desde o início. Flávio Bolsonaro vai para o segundo turno na frente de Lula. Uhum. Ele vai para o segundo turno na frente de Lula.
2: E seria legal a gente mostrar aqui, João Vitor, se a gente pegar o resultado para presidente em Minas Gerais, Flávio Bolsonaro tem 48,90. Vamos comparar com o resultado nacional?
3: Mais uma vez o retrato do Brasil, né, Beto?
1: O professor, agora acho que a gente pode cravar que Flávio Bolsonaro termina à frente de Lula. A gente via as pesquisas, algumas dando Flávio nessa virada na frente mesmo, outras dando empate, ali até numérico em alguns momentos. E aí a gente começa uma corrida daqui a pouquinho pro segundo turno com uma vantagem expressiva de Flávio Bolsonaro.
14: Uma vantagem expressiva, lembrando que o Lula era praticamente o único candidato, né, da situação do campo da esquerda. Enquanto que você tinha uma fragmentação de votos mais à direita, que migraram, né, já no primeiro turno por essa espécie de voto útil, por conta, eu acho que muito das últimas notícias, indignação aqui que eu falei, uma espécie de um plebiscito referendo. Então, eu não sei de onde que o Lula vai conseguir tirar essa diferença que está se mostrando agora, né? Porque não tem por onde conseguir esses votos. E falta pouco para o Flávio conseguir essa maioria. Então, o indicativo é de que esses 20 dias de segundo turno, Lula vai ter uma enorme dificuldade para conseguir convencer, né, esse eleitorado que já está.

0: por conta do Romeu Zema, né? Zema candidato a presidente aqui em Minas, talvez ele puxasse mais votos.
1: Eu vou mexer não.
0: Só que não, o percentual de votos que o Zema tá tendo aqui em Minas tá parecidíssimo com o que tá tendo em nível nacional. Então Minas está se mostrando uma espécie de amostra, né? É, razoavelmente representativa do Brasil. E aí com isso a gente tá vendo esse resultado.
2: É, Alan, tem mais informação aí?
3: É, só para complementar, para mostrar nos números o que o professor acabou de falar. Para a presidência, aqui em Minas, Romeu Zema teve 85 mil votos até aqui, 0,86%. Então é bem essa questão dos números e como a Berta falou do espelho, né? Flávio Bolsonaro tá com 48,89% em Minas, Lula 42,48% no estado. São números muito parecidos de fato com o cenário nacional.
4: Quer falar, Júlio, esses números estão diminuindo e aí não tem espaço para outra interpretação que não a chegada dos votos do Nordeste e parte do Norte, que dá esse equilíbrio, pelo menos mais equilibrada a distância aqui entre Flávio e Lula. Agora, isso casado com o movimento do Senado à direita, mais de 30 nomes aqui, pelo que eu acabei de computar.
5: Acaba de ser eleita a esposa do Ronaldo Caiado em Goiás, acaba de ser eleita também senadora, a Gracinha Caiado.
4: Então, a 33ª, tinha contado 32 sem ela, 33. Ou seja, com esse movimento do Senado à direita, eu entendo que esses senadores vão a campo pro segundo turno. E que Luiz Inácio Lula da Silva não tem palanque em São Paulo, não tem palanque de segundo turno em Minas Gerais. Desenha-se uma situação bem complicada para Lula reverter essa situação.
3: É, o João falou da Gracinha eleita senadora em Goiás. O outro senador eleito lá é o Gustavo Gaia, que tem uma força muito grande nas redes sociais, além de já ter um trabalho como deputado.
5: É o Nicolas Ferreira de Goiás.
3: É. Isso.
5: E vale ressaltar que o Nicolas só não é senador nessa eleição porque a idade não permite. Uhum. Senão, muito provavelmente, seria candidato a senador e provavelmente.
1: É, mas o movimento dele como deputado federal é importante também, porque ele carrega pelo menos 9, né?
5: Assim, ele tá carregando mais do que isso. O PL, eu tô exatamente nesse momento 23. Olhando aqui o PL em Minas Gerais. O Nicolas, ele está com 28% dos votos dos mineiros para deputado federal. 28% dos votos. Com quantos por cento o Patrus está para governador?
3: Vamos olhar
5: nesse
3: aqui
5: momento,
3: agora.
5: Por favor.
1: 26%.
3: 26.
5: Então, o Nicolas para deputado federal tem mais votos do que todos os candidatos ao governo do estado.
1: Tem alguém chamando?
5: Exceto o Cleitinho, que é quem ganhou a eleição.
1: É. Inclusive, o Edson Costa está lá no reduto do Cleitinho. É isso, Edson?
6: É isso, Luiz Eduardo Falcão, candidato a vice, junto de Cleitinho, falando agora.
7: O Cleitinho está fazendo ali uma oração com a família dele, pediu para ficar um pouco a sós, né? Passou por momentos difíceis aí nos últimos tempos, né? Com a perda do pai, com a perda do irmão caçula. E a gente está respeitando esse momento e vamos aguardar ele aqui um minutinho. Mas queremos só agradecer ao povo mineiro com muito equilíbrio, com muita tranquilidade, com muita responsabilidade. Não é momento de claro que tem que comemorar, né? Mas não é momento de euforia, de nenhum tipo de irresponsabilidade, até porque o que Minas precisa nesse momento é de responsabilidade, de pés no chão e de olhar para frente, resolver os problemas que Minas Gerais tem para resolver. Isso que o povo espera de nós e é isso que nós vamos fazer.
8: Você como vice-coordenador da campanha, o que já dá para dizer desse período de transição, né, que vai ser agora? Como é que vocês pretendem conduzir isso junto ao governo do estado?
9: Você participa desse período de transição?
7: Claro, vou participar da transição. O que dá para dizer é que esse trabalho precisa começar o quanto antes, porque a realidade de Minas, a situação de Minas não compete a ela, assim, não comporta, né? Espera, não dá para esperar. Então, imediatamente, nós vamos começar a trabalhar, conversar com aqueles que são de carreira, com aqueles que fazem parte também da atual gestão, para fazer a melhor transição possível. Essa é a nossa expectativa e um clima de civilidade, de tranquilidade e de responsabilidade com quem paga imposto, que é a população. É sempre bom lembrar isso, não é partido que está acima de tudo, não é candidato, não é político, é a população que paga impostos e que espera resultados. E nós não podemos nos afastar dessa convicção.
10: Falcão, e como você vê esse resultado, depois de quase a candidatura de Cleitinho não ser efetivada, mas muito de última hora acabou sendo candidato e hoje esse resultado se mostra nas urnas? Queria que o senhor comentasse.
7: Ao longo da nossa vida, muitas vezes a gente

0: escreve e ouve a frase, né? Deus escreve certo por linhas tortas. Eu acho que isso aconteceu. A gente tinha aí uma possível composição partidária com vários partidos. Depois essa candidatura quase que não aconteceu. O Cleitinho teve os problemas pessoais dele, familiares, que eu sempre disse, gente, que a família está acima de tudo, muito acima de política. É a saúde dele, da família, né? O momento, a gente tem que respeitar, mas ele tirou forças de Deus mesmo, né? De onde não tinha, para atender a esse chamado que é do povo mineiro. Não é um chamado de partido, não é um chamado de determinados grupos de interesse, é um chamado do povo mineiro. E nós atendemos a esse chamado. Eu tô aqui para contribuir, carregar o piano, fazer tudo que for possível, trazendo a minha experiência administrativa, a minha experiência também como representante dos prefeitos e prefeitas dos municípios de Minas Gerais, para fazer o melhor governo possível e deixar definitivamente para trás esse discurso pessimista, né? Que só fala de problemas. É claro que Minas tem problemas, mas os outros estados também têm muitos problemas. Agora é hora de olhar para frente. Chega de olhar para trás, vamos olhar para frente e vamos levantar Minas Gerais.
1: Obrigado. Muito
2: bem. Este foi Luiz Eduardo Falcão, vice-governador, que a gente já pode dizer eleito ao lado de Cleitinho Azevedo, que deu coletiva de imprensa, e estão anunciando que Cleitinho vai descer já já. A gente chama aqui na hora, Júnior.
1: Obrigado, Edson Costa. Primeiras palavras, então, ao vivo do vice-governador eleito de Minas Gerais. Vou chamar o Eustáquio Ramos e o João Filipe.
3: Oi. Não, deixa eu dar um detalhe a respeito do Falcão. Falcão era prefeito de Patos de Minas. Ele renunciou ao mandato de prefeito e à presidência da AMM, Associação Mineira de Municípios, para ser candidato a vice-governador, no momento em que nem a candidatura do Cleitinho era certa. Ele fez isso confiando numa estratégia que era arriscadíssima naquele momento e que o Cleitinho bancou. E um detalhe curioso da política: ele renuncia, a vice dele assume, e o primeiro ato da vice dele foi romper com ele. Então ele fica sem a prefeita da cidade dele, que era a vice dele. Então, olha o movimento que esse rapaz fez, o risco político que ele correu, e vira vice-governador do estado. Não tenho dúvida nenhuma, pelo perfil do Cleitinho, pela confiança brutal que o Cleitinho tem com ele. O Cleitinho escolheu o vice desde o primeiro momento e sempre falou que o Falcão seria o vice dele, e bancou contra tudo e contra todos. Então, esse rapaz terá um papel muito importante no governo, e a tendência é que ele seja um vice com muita ascensão política e com muito espaço político. E junto disso, ele elege a esposa dele, deputada estadual, como uma das mais votadas do estado. Então, é uma vitória política muito importante do Luiz Eduardo Falcão, que acaba de se tornar vice-governador de Minas Gerais.
1: Deixa eu dar um pulinho no TRE, então, que o Eustáquio Ramos tem informação, e também o João Filipe Loli. O TRE oficializando, então, a vitória de Cleitinho Azevedo e Falcão, é isso?
4: É, praticamente, viu, Júnior Moreira? Porque a diferença de votos nesse momento entre Cleitinho Azevedo e Patrus Ananias, arredondando, é de 3 milhões de votos. Porque o Cleitinho Azevedo tem, nesse momento, 5.420.000 e Patrus Ananias, 2.577.000. Então, uma diferença de 3 milhões de votos. 3 milhões. Peraí, que tá mandando uma atualizada aqui. Vamos ver aqui. 87,13% dos votos apurados, aumentou a diferença de agora para 3.200.000 votos, 55,7 do Cleitinho, 55,17 e 26,18% dos votos. E a gente pode considerar que faltam, porque o sistema de divulgação do Tribunal Superior Eleitoral, ele parece que a cada ano ele vai ficando pior. E esse ano tá pior do que em 2022 e 2024. Então, nesse momento, a diferença é de 3.200.000 votos. E aqui há uma confusão sobre eleitores aptos a votar, sobre abstenção, sobre votos brancos e nulos, sobre votos válidos, urnas apuradas. Mas a gente já pode considerar o Cleitinho eleito em primeiro turno, por causa dessa diferença de 3.200.000 votos, no universo de 16 milhões de eleitores em Minas. Mas os votos válidos, que são aqueles, né, que são computados mesmo para a eleição, eles foram muito abaixo disso, porque houve as abstenções, as faltas, os votos brancos e nulos, e aí cai muito. Então, o Cleitinho dificilmente vai perder, ou Patrus vai seguir muito aí na sua votação, porque faltam apenas 13% das urnas apuradas. Ele tá com 26% dos votos e o Cleitinho com 55%. Como a gente vem destacando, o Cleitinho só vem subindo no seu percentual. 49, 50, 51, agora tem 55. Diferença de 3 milhões e 200 mil votos. Então, já é praticamente, e já tá até comemorando, inclusive, lá em Divinópolis, essa eleição. No caso do Senado, a gente já tem uma apuração maior com 87% dos votos apurados. O Domingos Sávio também praticamente eleito, ele tem 24,5% dos votos, 4 milhões e 400 mil, e a Marília Campos, 3 milhões e 460 mil. Há ainda uma diferença pequena entre ela e o Carlos Viana. Ela tem 3 milhões e 460 mil e o Viana, 3 milhões e 100 mil. Diferença de 300 mil votos nesse universo de mais de 3 milhões de votos e faltam 13% das urnas ainda. Vamos aguardar. Então, Domingos Sávio em primeiro, Marília em segundo, Carlos Viana em terceiro com 17%, Aura Carolina com 13%, Marcelo Aro 11%, Marco Antônio Superman 9,4% e o Aécio Neves com 3,84%. Deixa eu atualizar de novo aqui, governador, não atualizou ainda, Cleitinho 55% e Patrus 26%. João Felipe Loli.
5: A situação segue semelhante à que relatávamos há pouco nas bancadas para deputado federal e estadual. São 77 vagas no Legislativo Mineiro. O PL segue fazendo 21 dessas vagas, com destaque para Bruno Engler e Pablo Almeida, que tem mais de 200 mil votos, o Engler mais de 600 mil, Eduardo Azevedo, irmão de Cleitinho, e Antônio Carlos Arantes aparecem na sequência. São esses quatro os mais votados, os quatro superando os 100 mil votos. Aí aparecem Chiara Biondini, Sargento Rodrigues Eustáquio, recordista de mandatos na Assembleia Legislativa.
4: Vai pro oitavo mandato consecutivo, desde 98 ele é deputado estadual.
5: Vitório Medioli, delegada Sheila, Roberta Lopes, Ugleno Alves, nomes conhecidos, outros nem tanto, pegando carona nas votações expressivas, principalmente de Bruno Engler e Pablo Almeida na Assembleia Legislativa. A federação que inclui o PT e tem também a participação do PCdoB e do Partido Verde faz neste momento 17 deputados, o PT responsável pela maior parte desses votos. Então, no Partido dos Trabalhadores, Beatriz Cerqueira, Macaé Evaristo com mais de 100 mil votos, a Beatriz se aproximando de 300 mil. Na sequência surgem Adriana Souza, vereadora em Contagem, Leninha, atual vice-presidente da Assembleia, Ana Paula Siqueira e Ulisses Gomes lideram no PT. No Partido Verde, Mário Henrique Caixa e Fabão aparecem com aproximadamente 50 mil votos, uma diferença pequena entre os dois, bem pertinho os dois, e professor Cleiton, que tem mandato ativo pelo PV, aparece em terceiro no Partido Verde. Fechando esta federação, Eustáquio, nós temos o PCdoB, que tem nesse momento como destaque Celinho do Sintrocel, com 37 mil votos, muito à frente dos demais candidatos do partido.
4: Deixa eu falar então sobre as bancadas nesse momento para deputado federal, que você falou agora estadual. Vamos para deputado federal, porque já temos 87,13% das urnas apuradas e as bancadas já vão tomando forma, quase sendo concluídas. Partido Liberal, puxado pelo Nicolas, com essa votação monumental de quase 3 milhões de votos. O Partido Liberal está fazendo nada mais, nada menos que 21 dos 53 deputados federais. Uma coisa impressionante. E aí, Nicolas Ferreira, 2 milhões e 800 mil votos. Depois o Zé Vitor. Olha a diferença do Nicolas pro Zé Vitor, que é o segundo. O Nicolas, 2 milhões e 794 mil votos. E o Zé Vitor, que é presidente do PL em Minas, 132 mil votos. Impressionante a diferença. Depois o Emidinho Madeira, vou falar os 21 que estão sendo eleitos agora. Nicolas, Zé Vitor, Emidinho Madeira, Eros Biondini, Igor Santos, Dr. Marcos Vinícius Diniz, Grace Elias, Caporeus, que é deputado estadual, Lafayette Andrada, Marcelo Álvaro Antônio, Rosângela Reis, Doutor Frederico, Tiago Ganem, Fabinho Ramalho, tá voltando para a Câmara dos Deputados, delegada Ione, o Lincoln Portela e também o subtenente Gonzaga, tá voltando à Câmara Federal, Rodrigo Tavares, que é ex-diretor-geral do DR, Júnior Amaral, que está sendo reeleito, e Sargento Melo Casal, esses eleitos neste momento. No caso aqui do Tiago Ganem, que está sendo eleito pelo PL, vou fazer uma observação aqui que ele é bem curioso. O Lucas Ganem, que é vereador em Belo Horizonte, que está em processo de cassação por fraude em domicílio eleitoral, é aliado do Tiago Ganem. Aí você vai falar assim, ah, mas eles são parentes? Não, Ghanem não é um sobrenome. Ghanem é um grupo político formado em São Paulo que está querendo ganhar capilaridade por Minas Gerais, Rio de Janeiro, pelos estados vizinhos. E está conseguindo isso. O Thiago Ghanem, que não tem a menor ligação com Belo Horizonte, ocupou cargos no governo federal, no governo de São Paulo, está sendo eleito deputado federal por Minas Gerais. Assim como o Lucas Ghanem, que trocou o domicílio eleitoral dele lá numa confusão, numa irregularidade de São Paulo, Belo Horizonte, está sendo caçado justamente por causa desse problema de domicílio eleitoral. É uma curiosidade em relação a esses políticos com o sobrenome político Ghanem, porque o sobrenome Ghanem mesmo, na verdade, não existe. Eles são apenas aliados políticos. Vamos à outra bancada aqui. Então, o PL, como eu disse, está batendo esse número de 21 deputados. O Republicanos, nesse momento, fazendo dois, que é o Gleidson Andrade, ou melhor, Gleidson Azevedo, que é o irmão do Cleitinho, ex-prefeito de Divinópolis, que renunciou esse ano justamente para se candidatar, e o Gilberto Abramo, que está sendo reeleito. Outro partido aqui, o Podemos, está fazendo uma deputada, que é a Nelly Aquino, está sendo reeleita neste momento. Ela que foi presidente da Câmara Municipal de Belo Horizonte. O Avante, nesse momento, fazendo um deputado, Luiz Tibé, sendo reeleito, mais um mandato na Câmara Federal. Vamos aqui para o PSB, Partido Socialista Brasileiro, que está fazendo a Kátia Dias, deputada federal. A Kátia Dias, ela é uma novidade, e a gente vai falar para você quem é a Kátia Dias, que está ganhando uma cadeira na Câmara Federal. Ela é natural de Juiz de Fora, empresária, foi candidata a deputada federal em 2022, teve mais de 30 mil votos, mas ficou como suplente. Em 2025, ela exerceu o mandato por 4 meses durante a licença do Euclides Petersen. Ela defende a causa animal, assim como o irmão dela, que é o deputado estadual Noraldino Júnior, que está sendo reeleito. Então, Kátia Dias é a única do PSB que está conseguindo uma vaga na Câmara Federal. O PSD de Dado está fazendo 3 deputados federais neste momento. O Wellington Prado, lá de Uberlândia, mais um mandato, se não me engano, é o 6º. O Cássio Soares é deputado estadual, está conseguindo uma vaga de deputado federal. E o Diego Andrade, sobrinho do ex-senador, ex-vice-governador de Minas, Clésio Andrade, está voltando, está permanecendo na Câmara Federal. Mais um mandato, está sendo reeleito. Vamos a mais uma bancada aqui. Daqui a pouco eu falo aquelas maiores, que são. Ah, não, aqui, ó. A Federação PSDB Cidadania está fazendo apenas um deputado. E ele é o Paulo Abiáquio, que está sendo reeleito para mais um mandato. É só do PSDB, dessa Federação PSDB Cidadania, só o Paulo Abiáquio. O Cidadania não está fazendo nenhum, porque o seu candidato mais votado, o Flecha de Lima, tem apenas 1.636 votos. Vamos para outra. PSD eu falei, né? Federação União Progressista, PSD Cidadania, a Federação Renovação Solidária. Renovação Solidária tem o PRD de Dado e o Solidariedade. E está fazendo um deputado, ele está permanecendo na Câmara Federal, é o Fred Costa. E o Solidariedade, nesse momento, não está fazendo nenhum deputado federal, porque o mais votado é o Olavo Kissen, que tem 39 mil votos. O Fred Costa tem 81 mil votos, está fazendo um deputado só essa federação, então será Fred Costa. Mais um grupo aqui, Federação Pessoal Rede, está fazendo 2 deputados nesse momento. O André Janones é da Rede, tem 69 mil votos. O Sávio Souza Cruz é o 2º com 34 da Rede. Vamos lá no PSOL. A Duda Salaber tem 215 mil votos, está eleita. Depois é o André Janones. Então, os dois é que estão indo por essa Federação Pessoal Rede. A Duda Salaber com 215 mil votos e o André Janones com 69 mil votos. Agora, uma federação maior aqui, a gente vai dar os mais votados, porque, como eu disse, está tendo aquele problema na divulgação do cruzamento das federações, das coligações, e eles não, o TSE não está informando agora a colocação por coligação. Tem coligação ou federação que tem 3, 4 partidos, eles mostram os mais votados de cada partido, mas não fala qual partido está fazendo mais deputado. Deu para entender? Então, a Federação Brasil da Esperança, que reúne o PT, PCdoB e PV, está fazendo 13 deputados nesse momento. Do PT, eu vou falar os mais votados. Impressionantes, 475 mil votos da Ana Elisa, que é de Juiz de Fora, absolutamente jovem, 21 anos de idade, ela é influenciadora lá em Divinópolis, está tendo 475 mil votos. Depois o Reginaldo Lopes, Rogério Correia, Ana Pimentel, Gleide Andrade, Pedro Rousseff, Dandara, Paulo Guedes, Bela Gonçalves, Miguel Ângelo. Esses são os mais votados do PT. No caso do PCdoB, tá o Adson Ribeiro com 20 mil votos, provavelmente não vai ser eleito. E no caso do PV, aí temos a Lohana Freitas, que é Lohana França, perdão, ela está sendo eleita pelo PV com 99.644 votos, mais uma representante de Divinópolis. Como disse o João Vitor Xavier, Divinópolis é a capital política de Minas Gerais nesse momento. Com a Lohana, com a Ana Elisa.
1: Deixa eu te interromper um minuto, que eu preciso ir em Divinópolis, no centro-oeste do estádio. O Edson Costa está por lá. Fala, Edson.
6: Bom, Júnior, neste momento começa a se direcionar aqui para dar o seu primeiro pronunciamento, a sua primeira palavra, o que a gente pode chamar agora de governador eleito de Minas Gerais, Cleitinho Azevedo, que vem para dar o seu primeiro pronunciamento. Aqui, você já vê as imagens, para quem não acompanha no YouTube, há uma porta onde só Cleitinho Azevedo, acompanhado dos seus irmãos, está dentro deste restaurante, e foi anunciado que ele está descendo neste momento para dar o seu primeiro pronunciamento, já eleito em primeiro turno. A gente lembra que aqui em Divinópolis, Cleitinho Azevedo tem uma longa história. Ele trabalhava como comerciante num varejão de verduras que era da família, aqui mesmo na cidade. Também atuou como músico. Foi eleito como vereador pela primeira vez, na verdade, em 2016, teve a terceira maior votação daquele pleito para o cargo em Divinópolis. Dois anos depois, já se tornou deputado estadual. E logo em seguida se tornou senador. Agora, nessa disputa para para governo do estado, acabou sendo eleito em primeiro turno. Então, Júnior, estamos aqui a postos. Em instantes, Cleitinho Azevedo vai dar a sua primeira palavra após a apuração das urnas.
1: Edson Costa, então, acompanha direto de Divinópolis toda a movimentação lá no centro-oeste do estado. Agora a gente pode cravar o senador Cleitinho Azevedo, novo governador do estado de Minas Gerais, apesar que ainda não eleito oficialmente pelo Tribunal Regional Eleitoral, mas sim governador, inclusive já comemorou, o vice já comemorou também, Cleitinho, nas redes sociais. Ô, deve, Júnior, dar a primeira palavra como governador em instantes. O Edson Costa tem prioridade, qual o momento? Diga, João.
7: Vou registrar uma coisa importante também, falávamos sobre o Senado. Domingos Sávio está eleito senador, já tem 4.486.000 votos, 465.000 votos, perdão. E a Marília Campos está muito perto também de ganhar a eleição para o Senado. Ela tem nesse momento ali perto de 400 mil votos de frente para o Carlos Viana. E essa média tem se mantido, o que mostra que a distribuição do estado teria uma média ali, né, professor, muito parecida, né?
8: Exato, eu tenho acompanhado também, os percentuais não estão se modificando. Eu acho muito difícil o Casiano conseguir superar essa diferença. Então, eu acho que os dois candidatos, né, para o Senado aqui em Minas já estão praticamente definidos mesmo.
1: E aqui em Minas Gerais, diferentemente de tantos outros estados, aí mais um pouco polarizado, né? Um de direita e um de esquerda, levando essas vagas do Senado
7: Federal.
1: Mas vale
7: destacar, um de direita e um de esquerda, repito o que disse aqui mais cedo, primeiro pela estratégia, primeiro pelos votos, né? A Marília Campos tem um caminhão de votos, sai muito bem da sua base, sai muito bem da grande BH, ponto. Segundo, quando vai para as estratégias políticas, enquanto a Marília trabalhou para levar o segundo voto da esquerda para Áurea, que tem uma votação muito grande, a Áurea está com 2.400.000 votos, ou seja, o voto da esquerda se consolidou na Áurea, o segundo voto, o que era o grande risco para Marília. A direita se divide com o Marco Antônio Superman tendo 1.727.000 votos, tendo quase a mesma votação de Marcelo Aro. Né, tem ali Aro 11%, Marco Antônio 9.40%.
1: Cleitinho vai falar nesse momento, Edson Costa.
6: Cleitinho Azevedo para o seu primeiro posicionamento agora, já se considerado governador eleito de Minas Gerais. Cleitinho Azevedo, por favor, como que o senhor recebe essa votação já em primeiro turno?
9: Mulheres aqui, vamos respeitar. Mulheres aqui.
1: falando aí, gente? Aqui, ó, tem uma mulher
6: abaixada. As pessoas estão se organizando primeiro aqui, Júnior. Você imagina, né? O Brasil inteiro está aqui. Vamos ouvir agora o que fala Cleitinho Azevedo, eleito, governador eleito em primeiro turno por Minas Gerais. Qual é a prioridade, Cleitinho?
9: Combater as injustiças, independente de quem for o presidente da República, sentar com ele, poder negociar a dívida, poder mostrar que o governo do estado de Minas vai estar à disposição do governo federal, porque não tem jeito de fazer política sem o governo federal. Então é diálogo, é respeito, pra gente poder fazer uma Minas melhor. É me poder, o que eu falei, que eu vou cumprir, reduzir o IPVA, reduzir o custo de vida da população mineira, melhorar as estradas e melhorar a saúde e mostrar que dá para pacificar esse país. E Minas Gerais vai ser exemplo.
6: Como o senhor vai se posicionar no segundo turno?
9: Deus, Deus, minha fé em Deus e o povo.
6: E como o senhor vai se posicionar no segundo turno?
9: Eu já falei que eu já ia apoiar o Flávio, então tá tudo certo.
10: O senhor tem eleitor que a transição do seu governo, agora, esse processo de transição, você já pensa em nomes de secretariado? Como é que o senhor está pensando isso?
9: Ainda a gente não falou sobre secretariado, a não ser que a gente já falou que a secretária de educação vai ser uma mulher que vai ser da pasta, vai ser uma servidora de carreira, e a partir de amanhã a gente vai sentar e vai começar. Isso é foca agora, eu falo. Vai fazer uma transição, a gente vai conversar com o Matheus Simões. Inclusive, eu quero fazer um convite para ver se o Matheus Simões quer ficar no governo. O que for bom, a gente vai dar continuidade. O próprio Flávio Rosca, o Gabriel Azevedo, que é um amigo meu. Eu vou pegar tudo que é bom de cada um para a gente poder fazer um governo justo.
11: Sua trajetória, candidato, fala pra gente, governador. Desde vereador aqui em Divinópolis, agora chegando ao governo do estado, como é que você faz essa avaliação desse sucesso,
9: Deus? É Deus, é Jesus Cristo, é a minha fé, é o povo. É só mostrar para quem tá vendo eu que agora a gente acredita na sua fé, acredita em Deus. O que aconteceu comigo tem 10 anos. De 10 anos de verdureiro, eu virei governador. Foi a minha fé.
6: Cleitinho, o senhor quase não foi.
12: Cleitinho, qual que é o recado que você passa para os seus eleitores e também para aquelas pessoas que não votaram em você? Você que ao longo do percurso falou que não tem lado político. Justamente, o que for melhor você vai unir.
9: Meu lado é a população. Meu lado, até porque, gente, quando tem um buraco, quando tem a saúde, tanto quem é que é de esquerda e quem é de direita, precisa do governador, precisa do prefeito, precisa do presidente. E como eu falei para vocês, eu quero ser exemplo esse país aqui pra gente poder pacificar esse país. Nós somos um só povo. A gente tem, eu como governador tenho a obrigação de governar pra todos. Pra quem votou e pra quem não votou. E pode ter certeza que eu vou honrar cada um, inclusive pra quem não acreditou. Vou fazer um trabalho de humildade, um trabalho de competência pra aquela pessoa que não acreditou daqui 4 anos falar assim, você mudou minha opinião. E eu vou fazer isso com cada um.
12: E como é que é ter vocês três novamente aí agora juntos, essa força aí do Azevedo, no governo de Minas, também no estadual, deputado federal?
9: A minha família, a minha irmã Eduardo foi reeleita e mostra que o trabalho dele deu o resultado, porque ele teve quase dobrou a votação dele. O meu irmão Gleice, todo mundo que é de Divinópolis sabe o que ele fez aqui. Ele foi reeleito com quase 80% dos votos. Então agora já está com mais de 100 mil votos como deputado federal. É a minha família, gente, é servir o povo, é isso que a gente vai fazer. Servir todo o povo mineiro. Inclusive, eu quero dar um recado aqui aos Vale de Quitonha, ao norte de Minas. Eu tenho que cuidar de todas as regiões. Mas meu pai me ensinou uma coisa: cuida de quem mais precisa. O Vale e o norte de Minas são as regiões mais carentes de Minas Gerais. A fatia do bolo sempre foi menor para ela. A partir de agora, a fatia do bolo do orçamento de Minas Gerais vai ser dividida igual. O Vale de Etiões e Norte de Minas vai ter muita atenção comigo.
12: Tem o primeiro trabalho que você já prevê?
9: Primeiro, eu já vou plantar uma mini cidade administrativa com lá dentro do Vale de Etiões e do Norte de Minas, para poder, durante todo mês, poder estar lá, despachar de lá, para mostrar pro mundo, pro Brasil, o que é o Vale. O Vale é o Vale da Riqueza, pra gente trazer investimento pra essa região.
10: O senhor precisa desistir. Qual que é o seu sentimento agora, eleito no primeiro turno dessa eleição?
9: Não, o sentimento de gratidão ao povo mineiro. Só isso. O povo mineiro que me fez me levantar, o meu irmão, a minha família, Deus, que me fez, pode vir candidato que a gente vai te apoiar. Então eu tenho a obrigação agora de cuidar do povo mineiro e servir todo o povo mineiro. Eu devo isso ao povo.
12: Eu sei que você tem que falar para toda Minas Gerais, mas pro povo divinopolitano que elege pela primeira vez um governador na história. Qual que é a sua palavra?
9: A minha vida é por Divinópolis. Tudo que aconteceu na minha vida foi Divinópolis. Eu virei vereador. Se eu não fosse vereador, eu não seria governador hoje. Eu devo a minha vida a Deus, ao meu povo divinópolis. Eu tenho um amor para essa cidade aqui e eu vou honrar sempre essa cidade aqui. E a cidade de Divinópolis sempre vai ter orgulho de ter o Cleitinho. Pode ter certeza disso. Eu nunca vou decepcionar minha cidade.
6: Cleitinho, o senhor teve muita dificuldade para conseguir colocar a sua candidatura, que de última hora acabou sendo concretizada. E hoje, deputado, queria que o senhor fizesse esse paralelo, se sentir esse resultado, é ainda mais diferente depois de tanta luta para conseguir se colocar como candidato.
9: Cara, uma coisa que a gente faz, tem a campanha, tem a pré-campanha, agora eu ganhei a eleição, então passado é passado, quem tentou me prejudicar tá perdoado, inclusive eu tô aqui para abraçar, agora eu tô, o presente é esse, então agora esquecer o passado e pensar no presente e no futuro, eu só tenho que agradecer a Deus, Deus que me motivou e o povo que me motivou.
13: A última pergunta que a gente vai pra praça agora. candidato federal, Marcos Vieira, presidente comum, o senhor vai permanecer republicano agora que eleito governador?
9: Claro que eu vou, não tem por que sair. Inclusive, eu quero dar um abraço aí.
6: É isso, essas foram as primeiras palavras do agora governador eleito, Cleitinho Azevedo, do Republicanos, direto de Divinópolis, a cidade da sua origem, aqui no Centro-Oeste Mineiro, falando sobre este resultado, sobre o grande imbróglio que foi. E agora chega aqui também Domingo Sávio, que é do PL, e que veio aqui cumprimentar Cleitinho e que também vai dar uma fala ao vivo agora, tendo já o resultado como senador eleito por Minas Gerais pelo PL.
10: Eleito, qual é a mensagem para o senhor de Minas? O senhor está eleito? Qual é a mensagem agora? Como é que o senhor pretende exercer lá?
9: Manda abraço para a Lúcia aí.
10: Olha, primeiro, honrar, né, esse povo mineiro, esse povo querido, que ao lado desse grande cara aqui, ó, meu parceiro, meu irmão, vai ser nosso governador de Minas, a gente fazer um grande trabalho por Minas. E é claro, o Senado da República tem uma missão, né, gente? E olha, o povo brasileiro já deu o recado. A ampla maioria dos senadores que estão sendo eleitos é senadores que têm um compromisso com uma profunda mudança nesse país. Essa é a primeira missão. Não dá pra gente sair por aí prometendo mil obras, mil coisas, com o país mergulhado na corrupção, com a Suprema Corte desse país tendo ministros envolvidos com o crime. E, portanto, a primeira coisa é uma faxina. É você, de fato, dizer para esse país que nós somos um povo que acreditamos sim na justiça, mas a justiça tem que ser para todos. E, a partir dali, trabalhar com o governador Cleitinho, trabalhar com todos, sem nenhuma perseguição, sem nenhum revanchismo, mas fazendo com que a lei seja, de fato, para todos. Fazendo com que justiça volte a ser justiça mesmo, e não perseguição de alguns, como tem sido nesse momento. Então, é esse o espírito. Mas, primeiro, agradecer a Deus, agradecer ao povo mineiro, agradecer a pessoas como o Cleitinho, que faz a política com simplicidade, mas com sinceridade. E é por isso, meu irmão, que nós vamos estar juntos, trabalhando para Minas Gerais e para o Brasil. E agora, nós vamos arregaçar a manga para eleger Flávio Bolsonaro presidente. Não há dúvida sobre isso. E olha que todo mundo falava que o primeiro turno estava com Lula na frente. A gente quase ganha. Eu até ainda tenho esperança, hein, de ganhar o primeiro turno. Mas se não ganhar o primeiro turno... O Brasil precisa dessa mudança, gente. Não é uma questão partidária, não é de direita ou de esquerda. É o futuro desse país. Nós não podemos deixar esse país mergulhado na lama da corrupção, da injustiça, da perseguição. Então nós temos que colocar esse país no caminho certo. E a partir daí, zero de perseguição, respeito a todos, inclusive aqueles que divergem da gente. E especial respeito a vocês da imprensa, viu? Valeu, gente. Obrigado a todos.
6: Essas foram as palavras de Domingo Sávio, que era candidato ao Senado e agora também já se colocando como senador eleito por Minas Gerais pelo PL, o Partido Liberal. Agora sim, vai haver uma caminhada até a praça principal aqui do centro, das proximidades do centro da cidade, onde Cleitinho deve falar.
1: Daqui
6: mais
1: a pouco
6: vez,
1: eu volto com o Edson Costa. Eu preciso ir aqui a ouvir o candidato agora, o deputado reeleito mais votado por Minas Gerais, Nicolas Ferreira. Vamos ouvir.
14: Não, mas eu não vou dar moral pra esse cara, não. Rachadores já passou, meu, me derreteu. Você lembra dele falando? Eu vou te triturar nas urnas. Mas enfim, o que eu estava querendo dizer, pessoal, é que o que a gente vive, essa alegria que a gente está vivendo, é algo muito sério. No fim das contas, sabe por quê? Porque, cara, graças a Deus, mesmo com todos os ataques que Flávio sofreu, mesmo com todas as narrativas, eu não tenho dúvidas. O futuro presidente do Brasil chama-se Flávio Bolsonaro. A gente vai continuar aqui ainda a nossa festa. Eu vou esperar. Quanto se concentrar ali, tá indo? Aqui, ó. Quantos anos você tem?
15: 10 anos.
14: Você tem, qual é o seu nome?
15: Benício.
14: Benício, sobe aí, Benício, rapidão, sobe aí. Bom, Benício, não, sobe a turma toda, vocês vão ficar com o Benício.
16: Nesse momento, Várias crianças sobem aqui no palco do comício.
14: Escuta aqui uma coisa que é importante. Sabe o que é o mais fiel? Ei, escuta! Quem fala agora é petista. Olha, sabe o que eu mais vi durante os bloquinhos?
1: Você que está acompanhando pelo rádio, ouvindo aí o discurso de Nicolas Ferreira, o deputado federal mais votado por Minas Gerais, um dos mais votados no Brasil, ainda numa briga ali com um deputado lá de São Paulo. E para quem está acompanhando em vídeo no YouTube, aí você vê de um lado o discurso de Nicolas Ferreira, do outro a caminhada de Cleitinho Azevedo pelas ruas de Divinópolis até a Praça do Santuário, que é um local tradicional onde ele dava as entrevistas, onde ele anunciou que ia ser candidato. Vamos continuar ouvindo o Nicolas Ferreira.
14: Quando eu disse que o presente é Deus, mas o futuro é nosso, é porque essa meninada aqui entendeu que tem que ser, meu amigo, fora Lula.
1: Nesse momento, então, já em gritos de fora Lula ali, né? Já meio que trabalhando, professor Adriano Cerqueira, já um segundo turno, né? Vamos dizer assim.
8: Ah, com certeza, né? E a gente, um terremoto político aconteceu hoje aqui no Brasil e vai mudar completamente o desenho, né? Das relações institucionais até o final desse ano. Muitas das movimentações que a gente estava vendo até então, até mesmo no Congresso Nacional, tão modificadas, porque agora está todo mundo pensando o novo Congresso Nacional, qual que vai ser, quem vão ser as lideranças, né? Quem que vai de fato comandar a casa, e aí é tudo mais ainda favorável para a oposição. Por outro lado, né? Quando a gente vê as intenções de voto os votos que a oposição teve agora, o Cury, eu acho que está em torno de 2,9% da apuração, né? O Caiado 2,2, né? Se não falha a memória, alguma coisa assim, porque o Renan Santos, a gente não sabe exatamente o que vai acontecer com o eleitorado dele. Há uma tendência de uma parte dele mais ir para o Flávio do que propriamente para o Lula.
1: Renan à frente, Caiado nesse momento.
8: Pois é, e Renan à frente do Caiado. A questão que fica é de onde o Lula vai tirar esses votos que estão, né, faltando para chegar perto do Flávio. E o Flávio tem um potencial a mais nesse sentido. Então eu acho que esse segundo turno já está mais ou menos indicando qual que é o cenário do futuro presidente. E isso vai interferir, inclusive, nessa semana que está se iniciando, essa ideia, né, de se votar a PL do fim, né, do trabalho, né? Eu não sei até que ponto vai ter clima para se avançar essa votação, né? Enfim, eu acho que o jogo mudou bastante.
1: Professor, te agradecer então, tá, por ter aceitado o nosso convite. Obrigado pela gentileza, ter nos ajudado a entender isso tudo até agora.
8: Não, eu que agradeço, é sempre um prazer poder participar aqui do programa com vocês. Parabéns.
1: Queria falar, doutor? Ô,
17: Júnior, acho que temos aqui um grande derrotado dessas eleições, nós já podemos dizer, chama Supremo Tribunal Federal. A varredura aqui do Senado de candidatos à direita, a votação expressiva de Flávio Bolsonaro à frente de Lula, deu nitidamente o grande derrotado que nós podemos já apurar. É o Supremo Tribunal Federal.
1: E aí, Beto, sua análise até agora?
18: Bom, voltando para Minas Gerais, eu queria chamar a atenção para duas coisas. Primeiro, nós vamos acompanhando já que as tendências, que a gente ainda não pode cravar quem está eleito e quem não está na Assembleia e na bancada federal mineira, nós estamos vendo essa tendência de grande enxugamento partidário na representação dos legislativos. Lembrando que, por exemplo, aqui na Assembleia Legislativa de Minas, em 2022, foram eleitos 24 partidos, né? Havia 24 partidos com representação na Assembleia Legislativa. Agora, com esse processo de fusão e incorporação que ocorreu ao longo dos últimos 4 anos, nós temos 16 partidos representados na Assembleia Legislativa. E em decorrência exatamente da cláusula de barreira, que os partidos estão se reorganizando exatamente para não perder acesso ao fundo partidário, ao fundo eleitoral, houve essa, esse processo de novas incorporações, novas fusões, de enxugamento partidário, e a tendência vai ser de termos ali cinco partidos influentes, mais influentes, naturalmente, o PL de um lado com uma representação muito grande, a Federação PT, PCdoB, PV com uma bancada forte, mas menor do que a do PL, e os partidos de centro, provavelmente PSD, Federação União PP, menor do que a gente, do que é hoje, né? E os demais com uma representação periférica.
1: E aí, William Travasso, quem está acompanhando no YouTube, só para deixar claro para vocês, a gente consegue conversando, analisando tudo que está acontecendo, mas no YouTube você acompanha de um lado Nicolas Ferreiro ainda discursando aqui em Belo Horizonte, Cleitinho Azevedo seguindo a pé da casa, onde da churrascaria, onde que ele estava, até a Praça do Santuário, que não é uma caminhada muito grande, mas ele está indo a pé junto com os apoiadores, meio que sendo carregado ali nos braços do povo até a Praça do Santuário. Diga, William.
19: Então, só para frisar isso que o Bortoleto falou desse endireitamento e como vai ficar de difícil para a Suprema Corte, e nós tínhamos um candidato à presidência do Senado em Minas Gerais, que era o Carlos Viana, que vinha falando que seria candidato à presidência do Senado e que neste momento agora está fora da disputa, perdendo para Marília Campos, né? Davi Alcolumbre fora do jogo. Quem é o próximo presidente do Senado, que é uma peça importante para colocar em votação, por exemplo, impeachment de ministro? Então, não só o endireitamento, mas quem vai assumir a presidência do Senado em 2027?
7: Duas tendências. Duas tendências nesse cenário. Tendência número um: se forme uma aliança de centro-direita com algum apoio até de desgarrados, eventualmente, da centro-esquerda, em nome da Tereza Cristina, que é senadora do PP, do agronegócio, um nome fortíssimo. E o outro nome fortíssimo, se a eleição for do PL, que passa a ser absoluto favorito nisso, o do Rogério Marinho, que é o coordenador da campanha do Flávio Bolsonaro, um senador muito influente. A minha aposta nesse momento é de uma eleição no Senado à direita, e acho que isso é praticamente consensual. A situação da Davi Alcolumbre ficou dificílima para se manter na presidência do Senado. E não vejo a esquerda com algum nome que possa aglutinar no momento. Para a direita, eu vejo dois nomes. O PL tende a tentar bancar sua candidatura própria, e o nome é o do Rogério Marinho. Se quiserem uma eleição mais fácil, mais simples da direita, que aí vira quase um consenso, meio que o seguinte: ó, não vamos dar PL, não, vamos dar aqui para outra pessoa, para outro partido, junta todo mundo na Tereza Cristina e ela vira presidente do Senado, que seria a primeira mulher presidente do Senado da República na história, uma senadora do agronegócio. De toda maneira, são dois nomes muito respeitados, muito fortes e de muita identidade com a direita. O que tem que se ver é se vai ser um do PL ou um fora do PL.
1: Turma, agora 8:52, a gente segue com a cobertura dessa reta final da apuração. No YouTube você está acompanhando nesse momento, Nicolas Ferreira está cantando ali no palco. Tem como dar um sobe som, Batista, pra gente ouvir o que está acontecendo lá na comemoração do Nicolas Ferreira? Pra já a gente vai ouvir o Nicolas. Ele está dançando, pulando junto com os apoiadores ali. Cleitinho, nesse momento, sendo carregado nos ombros do irmão ali também.
7: Acho que vale destacar uma questão a respeito do Nicolas. Que ele pega uma garotada, uma criançada, e bota em cima do palco. Ele fala: Janja, os piá estão aqui. Então foi uma resposta direta do Nicolas a Janja, e acho que vai ter que haver uma reflexão muito grande da esquerda para o segundo turno sobre a figura da primeira dama, que me parece ter sido uma grande cabo eleitoral para a direita brasileira ao longo desses 4 anos e muito fortemente nessa reta final. Ela veio a Belo Horizonte durante essa semana xingar o deputado mais votado da história de Minas. Qual foi o resultado? A votação desse deputado dobrou em Minas Gerais.
18: Exatamente, porque alavanca na polarização. E não só esse momento. Eu concordo, viu, João Vitor? Eu acho que a primeira-dama fez algumas intervenções políticas ao longo dos últimos anos, entre elas certas, o próprio caso da escola de samba lá de Niterói, que prejudicaram bastante politicamente o presidente Lula.
1: Uhum. Alan, tem governador eleito?
20: Tem sim. No Paraná, agora com 99,87% das urnas apuradas, Sérgio Moro é o novo governador do Paraná, venceu em primeiro turno. Chama atenção que o segundo e o terceiro colocados ficaram com números ali até próximos, então era uma eleição apertada. Muitas pesquisas mostravam que podia ter um segundo turno contra o Sandro Alex, que é o indicado do atual governador Ratinho Júnior, mas deu Sérgio Moro ainda em primeiro turno, 50,11% dos votos pro Sérgio Moro. Ô Júnior, a gente falava, e aí pro Senado, só para completar, porque tem nomes importantes nessa disputa do Senado lá do Paraná, venceu o Felipe Barros, que é do PL, mais um da direita, como a gente tinha falado, 27,26%. Deltan Dallagnol, 25,15%, levou a segunda vaga.
1: Ele saiu da Câmara Federal, né?
20: Exatamente. Ficou em terceiro lugar o Alexandre Cury, que é do Republicanos, e a Gleisi Hoffmann, do PT, ficou só em quarto lugar, com 13,35% dos votos. Então, além da direita ter levado as duas vagas do Senado lá no Paraná, a Gleisi, que foi presidente do partido, presidente nacional do PT, ficou em quarto.
7: E um outro detalhe dentro disso, Paraná, que é o estado da Janja. A gente falava aqui dessa questão da Janja, Paraná é o estado dela e a Gleisi Hoffmann é a pessoa mais próxima dela. Uhum. A Janja tem uma história no Paraná, a carreira política dela foi construída em Itaipu.
1: Conheceu o Lula lá, né?
7: Conheceu o Lula lá, na época de prisão do Lula, levada pela Gleisi Hoffmann, de quem ela é amiga. Uhum. E todo esse movimento em torno do Deltan Dallagnol, por dois motivos. Motivo número um, claro, óbvio, a questão dele na Lava Jato e os enfrentamentos dele na Lava Jato, inclusive com parte do Supremo. Uhum. Mas também por uma perspectiva de que o terceiro lugar ficasse com a senadora, então candidata ao Senado pelo PT, a Gleisi Hoffmann. Então, agora, mesmo se tirarem o Deltan,
20: não é ela que assume.
7: Não é ela que assume, porque ela ficou em quarto lugar.
1: E reforçando aquela tese desde o início, mais senadores da direita entrando no Senado Federal.
20: Você, né? Tem mais um exemplo disso, falando de senadores, Júnior, no Distrito Federal, foram eleitas, né? A Michelle Bolsonaro e confirmado, então, Michelle Bolsonaro e a Bia Kiss. São as duas senadoras, duas do PL, que vão pegar essas duas vagas do Distrito Federal. E lá, por muito, mas muito pouco mesmo, não acabou no primeiro turno, né? A Celina Leão, ela ficou com 49,93% dos votos, Leandro Graz do PT, 34,47%, vai ter segundo turno, então, no Distrito Federal. E aqui em Minas, agora é oficial, tá?
1: Agora é oficial. Cria até aí o TRE, eu está aqui, o Ramos e o João Felipe Lores estão lá, agora é oficial, né, turma? A Cleitinho Azevedo, oficialmente eleito governador do estado.
4: Exatamente. O Tribunal Regional Eleitoral de Minas acaba de confirmar com a informação eleição matematicamente definida para o governo de Minas Gerais. Com 94,16% das urnas apuradas, Cleitinho Azevedo é o novo governador de Minas. Toma posse no dia 1 de janeiro. Ele é do Republicanos. Está neste momento com 5.950.949 votos, 55,34% do eleitorado, e Patrus Ananias em segundo com 26,2% dos votos, 2.817.328 votos. Então, Minas Gerais oficialmente tem um novo governador eleito em primeiro turno, confirmado agora pelo Tribunal Regional Eleitoral. Cleitinho Azevedo, do Republicanos, natural de Divinópolis, 55,34% dos votos, 5.950.949, um número 3.100.000 votos a mais do que Patrus Ananias, confirmando 3.100.000 votos a mais que Patrus Ananias. Em terceiro lugar, bem distante, Flávio Rosco aí do PL, com 761.000 votos, 7% do total. Matheus Simões, governador tentava reeleição, teve 4,56% dos votos, e vamos considerar, né, gente, uma votação inexpressiva para o governador, que tem a máquina na mão e tentava reeleição. Com 490 mil votos, enquanto o governador eleito, Cleitinho Azevedo, 5 milhões 950 mil votos. E num eleitorado total de Minas Gerais, de 16 milhões de eleitores. Matheus Simões teve apenas 490 mil votos. Alexandre Calil está terminando em quinto lugar, 390 mil votos, 3,6% do total. Em sexto, neste momento, o Gabriel Azevedo, ex-presidente da Câmara Municipal de Belo Horizonte, com 2,14% dos votos, 229.854. No caso do Senado aqui, vamos atualizar neste momento 96% das urnas apuradas. O Domingos Sávio virtualmente eleito, 24,43% dos votos, 4.816.000, e a Marília Campos, 19,3% dos votos, 3.814.000. Em terceiro lugar está o Carlos Viana, com 17,5% dos votos, 3.500.000, uma diferença de 300 mil votos apenas para Marília Campos. A Áurea Carolina tem 12,98% dos votos, 2.559.000. Em quinto, Marcelo Lara. Em sexto, Marco Antônio Superman. Em sétimo, Aécio Neves, que também vamos considerar uma decepção nesta eleição para o Senado. Terminando em sétimo lugar, ele entrou mais tarde na disputa, mas apareceu bem colocado nas pesquisas, alguma vez em segundo, terceiro, até em primeiro colocado, um empate técnico entre os primeiros quatro colocados, mas está terminando em sétimo. Domingos Sávio está sendo eleito com 4.816.000 votos, e Aécio Neves com 784.000, ficando em sétimo lugar neste momento. Essa é a situação de momento. Oficialmente eleito governador de Minas Gerais em primeiro turno, Cleitinho Azevedo. Júnior Moreira.
1: Ok, Eustáquio Ramos, Alan Passos, definida a situação para presidente da República também, né?
20: Sim, agora é oficial, nós teremos um segundo turno entre Flávio Bolsonaro e Luiz Inácio Lula da Silva, com 97,84% das urnas apuradas, 47,37% para Flávio Bolsonaro, 44,76% para Lula. Teremos segundo turno, agora é oficial aqui no Brasil.
1: Pessoal, o seguinte, a Aline Neves está chegando, noticiário agora das 9 horas da noite, logo depois do noticiário, João Vitor Xavier, William Travassos, Berta Macaron, também o nosso Leonardo Bortoleto, Marcelo da Fonseca, Edilene Lopes, direto de Brasília, e a Rita Mundim, num conversa de redação especial eleições. Convido você para acompanhar o resumo até agora com a Aline Neves e a gente volta para debater, para analisar tudo que aconteceu agora com um cenário muito mais definido. Cleitinho Azevedo, eleito governador de Minas Gerais, os senadores Domingos Sávio e Marília Campos, agora também eleitos senadores por Minas Gerais, e no Brasil a gente tem um segundo turno, né? No final do mês a gente tem mais uma votação, mas aqui para Minas Gerais só para presidente, entre Lula e Flávio Bolsonaro, além de situações já definidas pelo Brasil, que a gente vai resumindo e trazendo mais informações para vocês. Mas repito, daqui a pouco, depois do noticiário, a gente tem uma conversa de redação especial eleições.
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21: 9:01 em Belo Horizonte, 21 graus na Itatiaia. Umidade relativa do ar 85%. A Itatiaia está nas eleições. Giovana Meirelles, onde você está?
22: Aline Neves, eu falo aqui direto do Big Shopping em Contagem, na Avenida João César de Oliveira, onde a imprensa já está toda concentrada por aqui para a coletiva de imprensa que vai ser dada aí pela candidata Marília Campos do PT ao Senado em Minas Gerais. Marília, que até agora na apuração ocupa a segunda vaga do Senado, com uma diferença de pouco mais de 300 mil votos do candidato Carlos Viana. Após a finalização de toda a apuração, a expectativa é que Marília Campos, caso a eleição seja confirmada, venha até aqui ao Big Shopping na Avenida João César de Oliveira para comemorar a eleição e também conversar com a imprensa. A gente segue por aqui na expectativa da finalização dessa apuração e também de uma possível fala da candidata Marília Campos do PT, candidata ao Senado por Minas Gerais. A Itatiaia não perde voto. Repórter Giovana Meirelles.
21: Vamos agora a São Paulo, informação do do repórter Mardélio Couto.
2: Por aqui é aguardada a presença do presidente Luiz Inácio Lula da Silva e agora com a consolidação destacada pela Itatiaia, a expectativa para a chegada do presidente, já que segundo o PT, ele só apareceria por aqui com o resultado consolidado. Por enquanto, a gente acompanha aqui em áudio e vídeo alguns convidados do presidente da República e candidato à reeleição já chegaram por aqui, mas nem sinal do presidente. Já temos a confirmação que Luiz Inácio Lula da Silva já está aqui no hotel, onde acompanhou boa parte da apuração. Ele que sofreu duras derrotas aqui no estado de São Paulo. Dois adversários políticos, os parlamentares Guilherme Derrite, do PP, e André do Prado, do PL, foram vencedores na disputa por vagas ao Senado, derrotando duas ex-ministras do governo Lula, Marina Silva, da Rede, e Simone Tebet, do PSB. Sendo que essa vitória da direita, segundo articuladores, tem uma grande responsabilidade de Tarcísio de Freitas, que foi reeleito no primeiro turno. Ele entrou no jogo para fazer com que Ricardo Salles, do Partido Novo, ex-ministro do governo Bolsonaro, desistisse da disputa para o Senado para apoiar os dois líderes que acabaram vencendo a disputa pelo Senado aqui por São Paulo. A Itatiaia não perde voto. De São Paulo, repórter Mardélio Couto.